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dizer, aquele álbum do desenho e tal, ele vermelho ali, o bonezão, putz, aquele álbum lá sensacional, lançou DVD e tudo mais, a Pan trouxe em alto e bom som, e aí a gente, altas entrevistas legais aqui na número 1 do Brasil, é que é legal que tá no YouTube até hoje, que você pode conferir lá, é bem legal. Coldplay, Taylor Swift, Dua Lipa, muita gente, muitos artistas legais fazendo história com a gente aqui na Pan, e você também, mais uma semana pra gente começar aí benzaço, 6 de julho, Copa do Mundo acontecendo, a gente acompanhando também, Jovem Pan Esporte.

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1: Ok, Drake, Hotline Bling aqui na PAN.
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0: tá aí. Elton John e Britney Spears, Hold Me Closer, aqui na sua Jovem Pan. Parceria legal que você ouve na número 1 do Brasil. Essas e outras legais, parcerias que marcaram bastante e continuam marcando. Você escuta aqui durante a programação e num programa bem interessante também à meia-noite. Horário de Brasília com clássicos, sim, clássicos da Pan. Falando em clássico, ó, ó. Eita, Tim Maia. Jota Quest fez uma versão bem legal de Acendo o Farol. Você ouve aqui na Pan e já tem as 7 melhores pra você, hein?
1: Falou, Tim Maia.

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feliz, né? Casou, tá benzona, continua uma meninona, né? Que rosto de garotinha, desde o Love Story, quando ela lançou aquele pop country e tudo mais, eu acho que ela não mudou muito, né? Ela continua uma garotona, uma adolescente de rostinho. Bom demais, né? São Fender, Livedinho, rolou por aqui também Lola Young, Bruno Mars, Alex Zelren, Grace Abrams e Benson Boone, abrindo bem a sequência das sete melhores. Já tem a melhor da semana, é Terry Swims, chegando com tudo aqui na

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0: 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Conexão tá de volta aqui na Pan. E em meio à crise com os Estados Unidos, o Canadá está prestes a fazer história fora da América do Norte. Isso porque o país foi confirmado na disputa do Eurovision 2027, um dos festivais mais tradicionais no quesito revelação de novos talentos. Esta será a segunda vez que um não-europeu estará no Eurovision. E agora uma curiosidade que vai agradar muito os seguidores de Bruno Mars. Sem fazer muito alarde, o cantor apareceu no estúdio onde os Rolling Stones estavam gravando em Los Angeles e foi imediatamente convidado a participar da música Never Wanna Lose You. E que o Bruno Mars fez? Aceitou na hora tocar percussão, mais precisamente o cowbell, também conhecido como campana aqui no Brasil. Para saber mais, siga a Pan nas redes sociais.
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Kelly com Dilema aqui na Pan. Coisas legais rolando pra você nessa noite de segundona, né não? Aí deixa o clima legal, até porque depois do jogo do Brasil, o clima não tá nada legal. A gente continua acompanhando a Copa do Mundo com o time de esportes da Pan. Você sabe que lá em Jovem Pan no YouTube, Jovem Pan Esportes, você acompanha a narração esportiva do rádio, aquela narração vibrante, única do rádio, onde nasceu tudo. Você pode assistir onde você quiser, mas a narração deixa com a gente. Vai lá,

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0: Jackson, Justin Timberlake. Love Never Feels So Good aqui na Pan, já chamando clássicos da Pan depois do intervalo comercial. Segura aí, ótima noite pra você.
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para tudo, porque começou mais uma edição do Clássicos da Pan. Não, vamos relembrar, vai, faz bem, reviver o que estava tocando aqui no Jovem Pan, foi sucesso e ainda é? Ah, esse é o momento. Esse é o momento de reviver o que estava tocando aqui na Jovem Pan, nos anos 70, 80, 90, até nos 2000, tá bom, né? Começando com Iron Cara, com Flashdance, What a Feeling, essa é boa, essa é pra não deixar ninguém parado. Aumenta o som, começou.

inspirada em supermodelos da vida real, Elle Shepstone e Christie Brinker. Tem todo aquele imaginário, né, de um trabalhador comum se envolver com uma supermodelo. Bom, clássicos traz agora George Harrison.

Music of Love, som do ABC. Essa música é um dos maiores sucessos da banda. Eles que são, né, do pop inglês. Lançaram no ano de 1982 no icônico álbum The Lexicon of Love. Faixa que alcançou o quarto lugar no Reino Unido e o primeiro na parada dance da Billboard. E também no Brasil ficou muito conhecida depois de ter sido apresentada no programa Fantástico também nos anos 80. Pra ser bem mais específica, em 83. Logo mais, você vai curtir aqui na Jovem Pan, a número 1 do Brasil, uma atrás da outra. Mas tem ainda Madonna, tem Nelly, tem John Secada e muito mais pra você reviver e relembrar aqui no Clássicos da Pan. Essa daqui que tá vindo direto de um sucesso estrondoso das redes sociais é o som da Madonna com La Isla Bonita.

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agora 4h59. Bom dia para você, ótima terça-feira, dia 7 de julho de 2026. Seja bem-vindo, bem-vinda aqui à programação da Jovem Pan. Nós estamos iniciando mais uma edição do Jornal da Manhã, atualizando para você as notícias mais importantes do Brasil. Os Estados Unidos ficar facções PCC e Comando Vermelho, como no norte-americano.

0: americano sobre trabalho escravo é arbitrária e afirma que tarifa de 12,5% viola regras da OMC. A PGR defende que a Polícia Federal ouça Flávio Bolsonaro em investigação que concluiu haver crime de calúnia contra Lula em post na internet. O STF cobra de tribunais de justiça do DF de 6 estados explicações sobre descumprimento de teto de 35% em pagamentos de penduricalhos a juízes. O Exército informa ao Supremo que entregou 6 das 8 armas de Jair Bolsonaro à PF. As outras 2 são a pistola apreendida em blitz e uma espingarda mantida sob guarda de empresa no Rio Grande do Sul. Donald Trump admite intervenção em anulação de cartão vermelho de atacante da seleção americana, mas o presidente da FIFA nega. Agora 5 em ponto, a edição de hoje do Jornal da Manhã começa destacando para você a discussão em torno de Brasil e Estados Unidos e as novas tarifas. Isso porque o Brasil chamou a investigação americana sobre condições de trabalho aqui no país de arbitrária e diz que a tarifa de 12,5% imposta ao Brasil viola regras da Organização Mundial do Comércio. Acompanhe os detalhes com Cacá Martins.
1: O Brasil enviou uma carta ao escritório do representante comercial dos Estados Unidos para contestar a proposta de aplicar tarifa adicional de 12,5% sobre produtos brasileiros. Essa é a segunda sobretaxa proposta pelos norte-americanos. A primeira indica outra taxa de 25% sob a alegação de que o governo adota práticas que oneram ou restringem o comércio com os Estados Unidos. Segundo a investigação, o Brasil e mais 60 países falharam em impedir a circulação de mercadorias fabricadas com trabalho forçado. No documento ao governo Trump, o Itamaraty rejeitou a avaliação e afirmou que as conclusões são errôneas, arbitrárias e não encontram respaldo nas evidências apresentadas pelo Brasil ao longo do processo. O Ministério diz que os Estados Unidos não consideraram informações sobre as leis e as ações de fiscalização adotadas pelo Brasil para combater o trabalho análogo à escravidão. A manifestação reforça a posição histórica do Brasil de que medidas unilaterais adotadas com base no dispositivo da legislação comercial americana são incompatíveis com o sistema multilateral de comércio. O documento assinado pelo ministro das Relações Exteriores, Mauro Vieira, diz que as questões levantadas nessa investigação, abrangendo regimes jurídicos internos e práticas de fiscalização, seriam mais bem tratadas por meio da cooperação e do engajamento internacional, em vez de medidas comerciais punitivas. A carta diz ainda que a tarifa proposta aumentará os custos para empresas e consumidores sem atingir o objetivo pretendido. E destaca que desde 2007, os Estados Unidos acumulam um superávit comercial superior a R$400 bilhões nas trocas com o Brasil. Para o Itamaraty, esse resultado enfraquece a justificativa para a aplicação da tarifa proposta.
0: Ainda nesse assunto, o vice-presidente do Instituto Pensar Agropecuária e conselheiro da CNA, Nilson Leitão, foi o convidado do Direto ao Ponto aqui da Jovem Pan dessa semana. Ele debateu sobre os impactos do novo tarifaço de Donald Trump no agronegócio do Brasil. Acompanhe com o Pedro Trito.
2: Durante o Direto ao Ponto, o vice-presidente do Instituto Pensar Agro, Nilson Leitão, apontou os desafios do agronegócio brasileiro, diante da possibilidade da imposição de um novo tarifaço de Donald Trump. Para Leitão, a viagem do pré-candidato Flávio Bolsonaro para os Estados Unidos é importante, mas o governo também deveria participar junto das negociações.
3: A presença de um candidato de oposição à mesa é importante, mas era importante o governo também estar presente, né? O governo demonstrando aí a sua abertura de diálogo, entendendo que o Brasil, sem a exportação do agro, é um país quebrado. O Brasil precisa da agropecuária, que é um setor, não é um partido político. O setor da agropecuária brasileira, que labuta sol a sol sem uma questão, uma situação logística boa, ao contrário disso, é a logística mais cara do mundo. praticamente, sem uma condição de armazenagem que o Brasil precisa, que não tem, sem seguro rural, crédito escasso, não tem crédito rural suficiente e não tem juros compatíveis com aquilo que você precisa buscar no mercado.
2: Leitão também fez questão de reforçar que a rivalidade política entre governo e oposição não pode atrapalhar nas negociações.
3: O Brasil não pode, não tem esse privilégio de querer travar qualquer guerra diplomática, entendendo qual que é o nosso papel. Nós somos um grande supermercado. Você não fica escolhendo o cliente que entra, nem de que religião que é, nem de que país que é, nem qual sistema partidário que é. O Brasil precisa produzir e vender. Esse é o papel que o Brasil precisa fazer e viveu muito bem até agora. O setor produtivo da agropecuária precisa muito pouco do governo para chegar onde precisamos chegar. Mas esse pouco que precisa não está sendo realizado como deveria. Está faltando o papel do governo, está faltando a mão do governo e a serenidade, acima de tudo, num debate como esse.
2: Questionado sobre o Plano Safra, que reserva mais de 620 bilhões de reais, disse que são necessárias mudanças para o ano que vem. De acordo com Leitão, o programa não resolve o problema do seguro rural.
3: Mas esse Plano Safra, que mais uma vez vem com muita propaganda, ele não resolve o problema do seguro rural. Você imagina, a agropecuária é uma grande indústria a céu aberto. Não é só o problema climático, que já deveria ser o item principal aí para poder ter seguro rural, em que países como os Estados Unidos têm praticamente 90% das suas áreas agrícolas com seguro rural. O Brasil não chega a 10% num país que tem um problema climático, sempre um país complexo na sua questão continental aí, um clima tropical, mas às vezes enchente, seca e tudo isso atrapalha, mas tem um outro problema que é o econômico que nós estamos vivendo agora, com as crises internacionais, insumos mais caros, falta de crédito, falta de acesso a tudo isso.
2: Em relação às eleições presidenciais, o presidente do Instituto Pensar Agro fez grandes elogios à senadora e ex-ministra da Agricultura, Tereza Cristina, cotada para ser vice na chapa de Flávio Bolsonaro, e garantiu que ela está preparada para o desafio.
3: Ela tem uma habilidade fantástica, ela consegue conversar com todos os setores do Congresso Nacional e do país, né? Preparadíssima, né? E ela é aquela política dura, que é firme, mas sem perder a ternura. Então ela consegue caminhar no meio desse momento conflituoso, de tanta guerra, de tanta bateção de boca, né? E de cabeça também. A Tereza é uma voz serena, mas com firmeza e com certeza fará uma grande diferença. Ela é preparada para ser vice, para ser presidente, para ser o que for. A senadora Tereza Cristina, das políticas mais preparadas do Brasil.
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0: E o senador Flávio Bolsonaro é esperado hoje na audiência que discute o possível novo tarifaço dos Estados Unidos contra o Brasil. No discurso, o senador deve defender o PIX e pedir novas taxas ou que novas taxas não sejam aplicadas. Quem tem as informações é a repórter Beatriz Souza.
4: Às vésperas do discurso do pré-candidato à presidência da República, senador Flávio Bolsonaro, marcado para esta semana em Washington, a embaixada do Brasil nos Estados Unidos decidiu enviar um representante para acompanhar as audiências públicas promovidas pelo Escritório do Representante Comercial dos Estados Unidos. A série de audiências começou nesta semana no órgão americano que conduz a investigação com base na seção 301. O governo dos Estados Unidos acusa o Brasil de adotar práticas comerciais consideradas desleais e estuda aplicar uma tarifa de 25% sobre os produtos brasileiros. Flávio Bolsonaro terá 5 minutos para discursar. A expectativa entre aliados é de que o senador aproveite o espaço para tentar se reposicionar como interlocutor nas negociações, afastar a associação do bolsonarismo à crise de taxação e também virar a página das recentes turbulências envolvendo a ex-primeira-dama Michele Bolsonaro. Segundo interlocutores, ele deve defender o PIX e criticar a imposição de tarifa sobre produtos brasileiros em defesa do setor produtivo e agropecuário. O governo brasileiro, por outro lado, optou por não se inscrever para participar das audiências e mantém uma estratégia de negociação reservada. Com a decisão dos Estados Unidos sobre a taxação prevista para o dia 15 de julho se aproximando, o Planalto intensificou os contatos diretos com autoridades americanas. Na semana passada, por exemplo, o ministro do Desenvolvimento, Indústria, Comércio e Serviços, Márcio França, se reuniu com representantes do governo americano para tentar destravar as negociações. Como parte dessa ofensiva, o Brasil apresentou uma nova rodada de concessões. Entre elas, a possibilidade de reduzir a tarifa sobre cerca de 300 linhas de importação, principalmente equipamentos e máquinas voltados às áreas de saúde e tecnologia da informação. Além disso, entregou aos Estados Unidos uma espécie de mapa do caminho, detalhando os compromissos que pretende assumir em relação aos pontos levantados na investigação baseada na seção 301. A avaliação é de que essas sinalizações podem abrir espaço para um acordo e evitar a aplicação da tarifa de 25% sobre os produtos brasileiros.
0: Hora da gente ouvir aqui a nossa comentarista, porque para a Dora Kramer, Flávio Bolsonaro não vai conseguir se livrar do problema que ele mesmo criou para o país. Acompanhe.
5: Os aliados de Flávio Bolsonaro esperam que hoje, na audiência sobre as tarifas dos Estados Unidos, ele consiga reduzir os danos causados por aquela manifestação em que o senador pede que as sanções contra o Brasil sejam aplicadas depois da eleição presidencial. Já os adversários do candidato do PL torcem para que ele reforce o tom político e faça novas declarações que possam ser interpretadas como pedido de interferência americana no processo eleitoral brasileiro e sinal de absoluta submissão aos interesses de Donald Trump. É claro, eles interpretam que isso é favorável ao presidente Lula. Agora, nesse embate de torcidas com objetivos opostos, o mais provável é que os adversários de Flávio Bolsonaro saiam ganhando. E por que isso? Porque não há nenhuma maneira, pelo menos uma maneira convincente, do senador recuar daquelas declarações anteriores que foram consideradas desastrosas pelos aliados e vistas pelo governo como um verdadeiro presente para a campanha do presidente Lula à reeleição.
0: Seguimos aqui com o Jornal da Manhã da Jovem Pan. Agora são 5:12. O pré-candidato ao governo de São Paulo, Fernando Haddad, minimizou os dados da pesquisa Datafolha e disse manter a expectativa de uma eleição equilibrada contra Tarcísio de Freitas. O João Vitor Revedilho tem os detalhes.
6: O pré-candidato ao governo de São Paulo, Fernando Haddad, não mostrou preocupação com os dados da pesquisa Datafolha, que apontam a possibilidade de vitória em primeiro turno do atual chefe do Palácio dos Bandeirantes, Tarcísio de Freitas. Pelo contrário, o petista ainda mantém a expectativa de uma eleição equilibrada e disse ver a pesquisa como uma prova de que ainda tem campo para conquistar votos no estado.
7: Existe uma perspectiva de segundo turno quando tem mais do que dois candidatos disputando. Eu não sei, para falar a verdade, eu não estou em contato com esses candidatos que performam tão bem. Alguns eu não fui apresentado ainda, mas eu acho que a tendência é, em virtude de uma avaliação de governo que é estável entre aprovação e desaprovação, eu acho que há um caminho importante aí para fazer uma crítica construtiva e apresentar uma alternativa ao estado de coisa atual.
6: A pesquisa mostra que Haddad continua em segundo lugar na disputa pelo governo de São Paulo. O petista tem 30% das intenções de voto contra 46% de Tarcísio de Freitas. Se considerar os votos válidos, o atual governador pode ser reeleito ainda em primeiro turno. Apesar dos dados indo contra a maré, aliados de Haddad querem contar com 13% dos votos somados de outros candidatos do campo da esquerda, de partidos como PCB, Unidade Popular e PCO. Mesmo de olho no dado positivo, o levantamento aponta um crescimento no eleitorado que vota em Lula e em Tarcísio de Freitas. Questionado sobre esse eleitor, Haddad se diz confiante na dobradinha com Lula e afirmou que herdará os votos do petista.
7: O eleitor de centro-esquerda, ele por definição ele é mais crítico, ele não é dogmático. Ele não se sente pertencendo a uma seita. Ele é uma pessoa que pondera antes de votar. Mas a tendência é que os votos para presidente e governador estejam alinhados aqui em São Paulo, como aconteceu na eleição de 22, na minha opinião.
6: Na segunda, Haddad participou de um seminário do meio ambiente ao lado da pré-candidata ao Senado, Marina Silva. O evento tem servido como uma mesa de debates para o plano de governo do petista, que deve ser divulgado até o fim do mês.
0: E a Beatriz Manfredini traz aqui

0: afirmou que o cenário atual é influenciado pelo fato de apenas o governador estar em ritmo de campanha. Ele também avaliou que a quantidade de inserções na TV, rádio e na internet tem influência no resultado. Segundo ele, só Tarcísio está em campanha neste momento. Como mostrou a Jovem Pan, o governador, que tenta a reeleição, fez uma agenda extensa de entregas nas últimas semanas, especialmente na capital e região metropolitana, em que quer melhorar a performance. Antes, ele também investiu no interior e agora deve focar na preparação da campanha. Segundo Emílio de Souza, a saída de nomes como de Paulo Serra e Kim Kataguiri da corrida ao Palácio dos Bandeirantes também influencia no resultado. As equipes de Tarcísio e Haddad já monitoram desde a semana passada a transferência de votos e o entorno do governador já projetava alta. Por enquanto, a pré-campanha de Haddad quer conquistar eleitores pêndulos e trazer não votantes para as urnas como forma de crescimento. Eles também estão focados na zona leste e sul da capital, além da Baixada Santista e do interior do estado. Haddad, inclusive, deve fazer sua convenção em Ribeirão Preto no dia 25 de julho. A pesquisa Datafolha mostrou Tarcísio de Freitas com 46% das intenções de voto, contra 30% de Fernando Haddad, uma diferença de 16 pontos percentuais. No cenário de votos válidos, o governador aparece com 52%, enquanto o ex-ministro da Fazenda registra 34%. Se a eleição fosse hoje, Tarcísio venceria no primeiro turno, já que a legislação exige mais de 50% dos votos válidos para a definição da disputa nessa etapa.
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0: da manhã, são 5:20. O presidente do Senado Federal, Davi Alcolumbre, prorrogou por mais 60 dias a MP dos combustíveis. Mais detalhes você acompanha na reportagem do Matheus Dias.
1: O presidente do Senado, Davi Alcolumbre, prorrogou por mais 60 dias a medida provisória que garante subvenção ao setor de combustíveis. Com a decisão, a MP passa a valer até 23 de setembro. Para se tornar lei em definitivo, porém, deve ser aprovada pelo Congresso antes do prazo. Publicada em maio, a medida provisória foi editada pelo governo para tentar conter a alta dos combustíveis gerada pela guerra no Oriente Médio. A medida prevê uma subvenção de até 89 centavos por litro na gasolina. Claro que para os beneficiários receberem esse subsídio do governo, a gente fala dos donos de postos de combustíveis, eles devem repassar o desconto integralmente nas bombas. A MP também retirou 35 centavos por litro na tributação em PIS e COFINS relacionadas ao óleo diesel desde março desse ano. Resta saber se a MP vira lei. O fato é que o governo federal já anunciou que estuda uma retirada gradual dos subsídios, a começar justamente pelo desconto no diesel.
0: E começou a contar o prazo de 48 horas que quatro ministros do STF deram para presidentes de 7 tribunais de justiça explicarem o pagamento dos chamados penduricalhos em desacordo com os parâmetros definidos pelo Supremo. Quem tem os detalhes para a gente dessa história toda é a repórter Thaís Sprovieri.
2: Os ministros do Supremo Tribunal Federal, Alexandre de Moraes, Cristiano Zanin, Flávio Dino e Gilmar Mendes, deram um prazo de 48 horas para que presidentes de tribunais de justiça de vários estados e do Distrito Federal prestem informações sobre pagamentos para magistrados da ativa, aposentados e pensionistas feitos entre abril e julho deste ano. Em março, o Supremo estabeleceu parâmetros para assegurar o cumprimento do teto constitucional na remuneração da magistratura e do Ministério Público. No despacho, o ministro Alexandre de Moraes cita que alguns desses pagamentos teriam sido autorizados de forma indevida, em desacordo com os critérios estabelecidos. O ministro também determinou a imediata intimação dos presidentes de todos os tribunais envolvidos e advertiu que o descumprimento dessa ordem poderá acarretar no afastamento do cargo e na responsabilização civil, penal e disciplinar. Os tribunais de justiça envolvidos são os do Distrito Federal e dos estados de Goiás, Maranhão, Paraná, Rio de Janeiro, Rio Grande do Norte e Rondônia. Todos deverão encaminhar informações detalhadas sobre os valores e as verbas pagas individualmente a cada magistrado da ativa, aposentado e pensionista.
0: Para a Dora Kramer, se houve desobediência de juízes a uma decisão do Supremo, é preciso haver punição proporcional ao que seria aplicada a alguém que não faz parte do judiciário. Acompanhe.
3: A atitude dos tribunais de justiça que autorizaram pagamentos de penduricalhos proibidos pelo Supremo pode ser classificada, sim, como um caso de desobediência judicial. Como todo mundo sabe, ordens da justiça são para serem cumpridas, podem ter, até ser questionadas, discutidas, tal, na atual conjuntura, né? Mas devem ser cumpridas. E quando esse descumprimento parte de integrantes do próprio Poder Judiciário, é ainda mais grave, porque passa para a população a ideia de que decisões judiciais não têm valor e podem ser desconsideradas impunemente. E esse é justamente um dos aspectos que cria uma grande expectativa sobre o que acontecerá depois do prazo de 48 horas que os ministros Alexandre de Moraes, Cristiano Zanin e Flávio Dino deram para os presidentes daqueles tribunais se explicarem. Se eles não recuarem, se não souberem explicar direito, é de se conferir se haverá punição aplicada pelo STF e, se houver, se as penalidades serão tão fortes quanto seriam se os infratores não fossem juízes e fossem, sim, cidadãos comuns que tivessem dado simplesmente as costas para a justiça.
0: A Confederação Nacional da Indústria divulgou uma estimativa de que mais de 4 mil produtos exportados pelo Brasil para os Estados Unidos podem ser afetados por um novo tarifaço. Acompanhe na reportagem da Camila Yunes.
4: Todos esses produtos industriais devem ser submetidos à tarifa mínima de 10%. A Confederação diz ainda que os principais produtos brasileiros exportados podem receber uma taxa de cerca de 37,5%. Esses produtos são ferro guza, açúcar de cana bruto e sebo não comestível, que é a gordura animal com a finalidade industrial. O presidente da CNI, Ricardo Alban, diz que a medida vai elevar os custos em várias frentes. Ele afirmou que as tarifas não se justificam e fala em impacto de contexto geopolítico.
5: Eu diria exagero dos 25% e mais 12,5%, porque o Brasil continua tendo um déficit comercial crescente com os Estados Unidos. Nós temos uma peculiaridade na nossa balança comercial que é impactada por essa sobretaxa, que é um conceito de complementariedade. É impressionante se nós olharmos 13 dos maiores produtos que seriam impactados, 11 deles nós somos o maior exportador, o maior fornecedor para a economia americana. Então, tem dados que, se a gente consegue fugir de eventuais impactos ou efeitos da geopolítica sobre essa decisão, que a gente consiga contornar. E mesmo assim, na pior das hipóteses, é o dia 15, que a gente aumente substancialmente as exceções.
4: No início de junho, os Estados Unidos anunciaram uma nova taxação de 25% para os produtos brasileiros. O governo norte-americano faz uma série de contestações, desde o sistema PIX até o desmatamento, passando também por decisões da Suprema Corte brasileira.
6: Os seis pontos que estão levantados dentro da USTR para a seção 301, nós não encontramos evidência de que exista realmente uma discriminação para com os Estados Unidos. Vamos lá, um dos pontos que falam do desmatamento. Em 2025, houve uma redução do desmatamento no Brasil de cerca de 61%. Ou seja, já contextualiza bastante, o que não faz sentido alguns tipos de argumentos.
4: Esta semana estão acontecendo as audiências públicas nos Estados Unidos para tratar das tarifas. As reuniões contam com representantes de vários setores brasileiros, incluindo indústria e agronegócio. O pré-candidato à presidência, Flávio Bolsonaro, também desembarcou em solo norte-americano, dizendo que vai atuar para barrar as tarifas. A expectativa é de que haja uma definição até o dia 15.
0: E olha, a disputa eleitoral de 2026 deve ser marcada por uma diferença apertada entre os principais candidatos. Durante um evento do LIDE, especialistas avaliaram que o cenário polarizado no país deve exigir campanhas sem espaço para erros. Acompanhe os detalhes na reportagem de Daniel Lia.
7: O pleito eleitoral de 2026 não vai admitir erros, já que o panorama polarizado hoje existente no país deve definir o eleito por uma diferença apertada de votos. O cientista político Rafael Cortes indica que a disputa será acirrada.
8: A tendência de fato é uma vitória muito apertada, o que significa que qualquer erro ao longo da campanha pode comprometer tanto a campanha da oposição quanto a campanha governista. Eu diria que o calcanhar daqueles do governo é sempre a economia, eventual algum pico de inflação, algum problema econômico que afete o desempenho do governo Lula por meio do efeito ao consumidor. Na oposição, me parece que são os desafios internos, os dilemas de unidade. A oposição é uma míriade de grupos de diferentes matizes ideológicas e é difícil a construção dessa unidade.
7: Ele acrescenta que o escândalo do Banco Master pode ser o fiel da balança caso novos elementos venham à tona.
8: Ele pode ser esse elemento surpresa, né? Que quebre a tendência esperada de uma disputa muito próxima, porque eventualmente qualquer novo anúncio que envolva especialmente alguns dos candidatos pode ser o fiel da balança nessa disputa apertada. E como é uma variável que não está no controle de nenhum das pré-candidaturas, das candidaturas, é sempre aquele elemento que pode pegar qualquer candidato de surpresa.
7: A disputa comercial entre Brasil e Estados Unidos com o tarifaço também deve entrar nos debates, mas o ex-governador de São Paulo, João Dória, prevê que não vai chegar à maioria do eleitorado.
8: Terá influência, mas ela é pequena, porque ela atinge uma elite daqueles que representam o eleitorado brasileiro. E a elite aqui não elege, muitas vezes, não elege um governador, muitas vezes não elege nem um senador, quanto mais um presidente da República. Então o impacto existirá, mas será pequeno.
7: Sobre o tom da campanha, a avaliação é que deveria ser propositiva com a apresentação das propostas de governo. Mas a tendência da realidade é outra, com uma avalanche de ataques de lado a lado.
8: Existe uma campanha agressiva, deliberadamente beligerante, ou seja, vai ser uma campanha de acusações de um lado e de outro. Ninguém vai discutir programa de governo, nem econômico, nem social. Isso vai passar ao largo. Como foi na última eleição presidencial? Ninguém discutiu o programa de governo.
7: Especialistas avaliam que a diferença entre o vencedor e o segundo colocado deve ficar abaixo de 1 milhão de votos.
0: Agora 5:30, o presidente Lula já começou a reorganizar a equipe que atuará durante a campanha de reeleição. A primeira dessas mudanças foi a exoneração de Ricardo Stuckert, fotógrafo de Lula há 23 anos. O André Anelli tem aqui mais detalhes pra gente.
9: O fotógrafo Ricardo Stuckert foi exonerado do cargo de secretário de produção e divulgação de conteúdo audiovisual da presidência. Ele acompanhava Lula há 23 anos com registros oficiais de eventos do presidente. O fotógrafo foi remanejado para a coordenação das redes sociais da campanha à reeleição de Lula, num movimento que indica outras mudanças que ainda devem ser anunciadas nos próximos dias. Lula deve passar a ter menos compromissos na agenda de presidente devido ao chamado defeso eleitoral, período em que a legislação restringe ações de publicidade institucional e outras iniciativas do governo que possam beneficiar eleitoralmente candidatos ou autoridades. Com essa limitação, a expectativa é que o presidente passe a ocupar maior parte da rotina com o gabinete de campanha, o que justifica as mudanças que foram feitas com o Ricardo Stuckert e com outros futuros nomes que também devem ser remanejados. De Brasília, André Anelli.
0: O Procurador-Geral da República apontou que uma retratação de Flávio Bolsonaro pode evitar uma ação por suposta calúnia contra Lula. Acompanhe com Bruno Pinheiro.
10: A Jovem Pan teve acesso a essa manifestação do Procurador-Geral da República enviada ao Supremo Tribunal Federal nesta segunda-feira sobre o inquérito que investiga o senador Flávio Bolsonaro por uma suposta calúnia contra o presidente Lula. Apesar de a Polícia Federal já ter concluído o relatório final da investigação, o procurador-geral, o Paulo Gunet, entendeu que ainda não é o momento de decidir sobre o caso. A PGR ainda pede que o processo volte à Polícia Federal para que Flávio possa dar um depoimento. No parecer, o Paulo Gunet também rejeita as solicitações dos advogados por novas diligências, como novos documentos e oitivas de autoridades, e afirma que o depoimento do senador é uma etapa relevante, inclusive porque a legislação indica a possibilidade de uma retratação em crimes contra a honra antes da sentença. Após essa oitiva, o inquérito deve retornar à PGR para, aí sim, uma manifestação final sobre este caso. Flávio Bolsonaro, que utilizou as redes sociais para fazer então um comentário diretamente ao presidente Lula, foi visto então como uma calúnia. O assunto foi judicializado e está no Supremo Tribunal Federal. De uma ala dos aliados do governo, acredita inclusive em uma condenação de Flávio Bolsonaro com a possibilidade dele ficar inelegível. Já entre os aliados da oposição, falam em uma espécie de censura por uma ala do governo em relação à candidatura de Flávio Bolsonaro e o seu posicionamento nas redes sociais. Agora, o que deveremos é aguardar a resposta do ministro Alexandre de Moraes, relator, se vai seguir esse rito recomendado pelo Procurador-Geral da República e, se sim, o agendamento deste depoimento de Flávio Bolsonaro à Polícia Federal. De Brasília, o Bruno Pinheiro.
0: E mais dois partidos confirmaram presença na convenção festiva. Trata-se de um evento que vai lançar Tarcísio de Freitas à candidatura à reeleição do governo de São Paulo. Quem tem os bastidores da política paulista é a repórter Beatriz Manfredini.
11: Os partidos que compõem a federação chamada União Progressista, o PP e União Brasil, confirmaram presença no que vem sendo chamado de convenção festiva em torno da reeleição do governador Tarcísio de Freitas em São Paulo. Com isso, já são 4 siglas confirmadas, junto com Republicanos e o MDB. Como mostrou a Jovem Pan, a convenção conjunta está sendo estudada há mais de um mês. O ginásio do Ibirapuera, na capital paulista, já foi alugado para o evento, que está marcado para acontecer em um sábado, dia 1º de agosto. Há ainda a expectativa de participação do PL, que também tem pré-candidato na chapa, o presidente da Alesp, André do Prado. Mas a legenda planeja uma grande convenção própria em São Paulo, para lançar a candidatura de Flávio Bolsonaro ao Palácio do Planalto no dia 25 de julho. Para o evento conjunto, o Podemos também foi convidado. A ideia é que antes do evento as legendas tenham locais separados para fazer as assinaturas dos convencionais, ou seja, formalizarem quem são os candidatos e se reúnam em seguida.
0: São as movimentações do cenário político, a gente vai acompanhando aqui para você e claro, daqui a pouco começa efetivamente a campanha eleitoral por todo o país. A Alesp, Assembleia Legislativa de São Paulo, deve votar nesta terça-feira a Lei de Diretrizes Orçamentárias de 2027. A análise do texto, no entanto, pode ser adiado se depender ou a depender da oposição que tem obstruído a votação. Os bastidores com João Vitor Revedilho.
12: O projeto de lei de diretrizes orçamentárias deve andar na Comissão de Finanças e Orçamento da Alesp na tarde desta terça-feira, após uma semana do adiamento da discussão. A reunião ainda deve perdurar por um bom tempo, já que o PT quer ler um relatório em separado de 385 páginas. Para adiar a votação em uma semana, o partido já tinha dado como lido ao menos 100 páginas, em um acordo com a base governista. A oposição tem obstruído a votação há semanas e já mandou recados de que avançaria com a proposta desde que o plenário colocasse em pauta a votação de 94 projetos de deputados. Por acordo, a casa analisa os projetos de parlamentares em 2 blocos por ano, mas a preferência por propostas do Palácio dos Bandeirantes, somado à chegada das eleições, impediram o avanço dos textos. A pressão, no entanto, não deve surtir efeito. Os deputados estão na dependência da LDO para iniciar o recesso parlamentar e a base governista tem pressa para emplacar a proposta. A tendência é que, caso haja quórum da bancada de Tarcísio de Freitas, a LDO consiga ser aprovada entre hoje e amanhã.
0: E olha só, a Polícia Federal se prepara para indiciar os primeiros envolvidos na operação sem desconto que investiga fraudes bilionárias no INSS. O Marco Viana, direto de Brasília, tem aqui as informações pra gente.
13: Olha, há uma grande expectativa em torno dos próximos desdobramentos da operação sem desconto conduzida pela Polícia Federal, que apura um esquema de fraudes envolvendo descontos indevidos em benefícios de aposentados e pensionistas do INSS. A investigação mira organizações e intermediários que teriam se aproveitado de autorizações irregulares para aplicar cobranças em massa, causando prejuízos que, segundo estimativas já divulgadas, podem chegar a bilhões de reais ao longo dos últimos anos. E o ponto central neste momento é a fase de consolidação dos inquéritos, que abre caminho para os primeiros indiciamentos. Isso já era previsto dentro do cronograma de investigação da Polícia Federal. Ganhou força após uma fala recente do delegado da Polícia Federal, Denis Cali, que adiantou que a corporação trabalha com a conclusão de relatórios considerados mais maduros ainda neste mês. Ou seja, casos em que já há materialidade e indícios de autoria mais robustos. A partir disso, a expectativa é que a Polícia Federal inicie uma ordem de prioridades nos indiciamentos, começando pelos investigados já presos, que teriam participação mais direta na estrutura operacional do esquema, e avançando depois para outros núcleos de articulação e lavagem de dinheiro. Agora, o que se aguarda é, de fato, o envio desses primeiros relatórios às instâncias competentes, o que pode marcar uma nova etapa dentro da operação ainda neste mês. É essa a expectativa da Polícia Federal.
0: O presidente da Câmara, Hugo Mota, anunciou a criação de uma comissão especial para discutir a proposta de emenda à Constituição que reduz a maioridade penal de 18 para 16 anos. Acompanhe com Luísa Câmara.
14: Mota já havia sinalizado que não pretende concluir a análise do tema antes das eleições de outubro. A redução da maioridade penal chegou a ser incluída na PEC da Segurança Pública, aprovada no início do ano. Mas o presidente da Câmara pediu ao relator, deputado Mendonça Filho, que a alteração na maioridade penal fosse retirada do texto e discutida separadamente. A PEC já havia sido aprovada pela Comissão de Constituição e Justiça da Casa em junho, que analisou apenas a constitucionalidade da matéria, decidindo que ao não ferir a Constituição, poderia continuar sendo analisada. Após a criação da comissão especial e a indicação dos integrantes pelos líderes dos partidos, o colegiado terá um prazo inicial de 10 sessões para que os parlamentares apresentem emendas ao texto. A redução da maioridade mobiliza os candidatos da direita que defendem a medida. Para o ex-governador Romeu Zema, a medida é positiva e poderia ser ainda mais dura.
15: Nós temos de elevar o custo do crime no Brasil. E uma das formas de fazer isso é baixando a maioridade penal. Eu sou favorável para 14 anos, não é nem 16, não. Crime de adulto, pena de adulto, como ocorre no mundo desenvolvido e civilizado. Aqui no Brasil que se criou essa questão, não tenho nada contra psicólogos, sociólogos, antropólogos, assistentes sociais, mas quem define segurança pública tem que ser policial. Esse pessoal pode ser escutado. E aqui no Brasil, o policial não tem sido escutado.
14: Se a proposta não for analisada, o presidente da Câmara pode decidir levar o texto para o plenário.
0: Agora a gente olha um pouco para o cenário internacional, porque em meio aos conflitos no Oriente Médio, o grupo terrorista Hamas decidiu deixar o governo da Faixa de Gaza. Acompanhem com os detalhes aqui da Caroline Meira.
16: O Hamas anunciou que vai deixar o governo da Faixa de Gaza após controlar a região por quase 20 anos. Essa saída abre caminho para um novo comitê gestor no território, que havia sido estabelecido pelo Conselho de Paz durante as negociações que levaram a um cessar-fogo entre o Hamas e Israel no ano passado. O grupo terrorista espera que essa renúncia ajude na transição administrativa e governamental. Em outro comunicado, o porta-voz do Hamas, Hazem Kazem, afirmou que essa medida busca evitar novas interferências de Israel e reafirmou o compromisso do grupo em transferir todas as suas responsabilidades como integrantes do governo de Gaza. Agora, somente funcionários técnicos devem continuar nos cargos para evitar vácuo administrativo. Após os ataques em outubro de 2023, o Hamas declarou a sua disposição em ceder o poder a outra liderança palestina. Desde então, vários cenários para o território foram considerados e analisados, mas a situação continua em impasse. Um dos pontos de discórdia é o desarmamento do grupo terrorista. O Conselho de Paz, criado pelo governo dos Estados Unidos, declarou que o Comitê Técnico Palestino deve controlar todas as armas na Faixa de Gaza.
0: Agora são 5 horas e 43 minutos aqui no Jornal da Manhã. A gente muda de assunto para voltar a falar de Copa do Mundo 2026. A Bélgica goleou os Estados Unidos e vai encarar agora a Espanha nas quartas de final da competição. A reportagem é de Guilherme Silva.
17: A disputa entre Estados Unidos e Bélgica começou bem antes do duelo válido pelas oitavas de final da Copa do Mundo. Fora de campo, a seleção norte-americana conseguiu a anulação do cartão vermelho dado ao atacante Balogun contra a Bósnia na segunda fase. Os belgas recorreram na FIFA, mas sem sucesso. No entanto, com a bola rolando, a Bélgica foi superior e se classificou com tranquilidade às quartas de final. Ketelaere abriu o placar logo aos 9 minutos. Tielemans empatou aos 31. Mas 2 minutos depois, Ketelaere colocou os belgas na frente novamente. Gol! Na etapa final, Vanaken e Lukaku fecharam a conta. E ficou assim: Estados Unidos 1, Bélgica 4. Espanha e Bélgica se enfrentam na próxima sexta-feira, às 16h, pelo horário de Brasília, em Los Angeles, na briga por vaga na semifinal do Mundial.
0: É isso, porque a Espanha mantém vivo o sonho do bicampeonato da Copa. Vitória sobre Portugal com um gol já no finalzinho, nos acréscimos, garantiu vaga nas quartas de final e decretou o adeus do craque português Cristiano Ronaldo às Copas do Mundo. A reportagem é de Carlos Martins.
18: A primeira jogada de perigo veio no forte chute de Oyarzabal. Diego pegou. A Espanha chegou novamente e com ele, Oyarzabal recebeu livre, bateu cruzado, mas errou o alvo. A resposta de Portugal veio com a principal estrela. Cristiano Ronaldo teve uma ótima oportunidade dentro da área e parou em Unai Simón. A Espanha voltou com tudo. Lamine Yamal tentou, o Diego Costa fez grande defesa e na sobra o goleiro português fez outra defesa espetacular. Aí veio a resposta do time português, o goleiro Unai Simón salvou a primeira e a exemplo do colega também conseguiu buscar a segunda tentativa portuguesa. Depois a sorte ajudou a Espanha neste chute de Nuno Mendes que parou no travessão. Quando o jogo parecia ir para a prorrogação, uma ótima jogada de Ferran Torres e Merino decidiu para a Espanha e eliminou Portugal de Cristiano Ronaldo 1-0.
0: Pois é, com essa derrota, a Copa acabou se despedindo, né, de um dos maiores jogadores da história do futebol. Após essa derrota por 1-0 para a Espanha, o Cristiano Ronaldo admitiu que jogou o seu último Mundial. E você acompanha agora uma reportagem especial com o Matheus Dias.
1: A seleção que um dia foi de Eusébio, Figo, Deco, pelos últimos 23 anos, foi de Cristiano Ronaldo. O país europeu que só por 9 vezes jogou a Copa do Mundo, viveu com Cristiano Ronaldo a era de maior destaque e também de maior expectativa. A Copa não veio. Foram 6 tentativas de um dos maiores da história. Do país, o maior sem sombra de dúvidas. A melhor campanha, justo na primeira. Em 2006, a seleção chegou na semifinal. De lá pra cá, Cristiano acumulou glórias pelo futebol mundial. 5 vezes melhor jogador do mundo. 5 vezes campeão da Champions League. Recordes individuais incontáveis. A jornada pela seleção lusitana também teve suas glórias. Foi com CR7 que, pela primeira vez, Portugal conquista a Europa em 2016 com o título da Euro. Em 2019 e 2025, mais 2 títulos. 2 vezes campeões da Nations League. Os 3 títulos são os únicos da história do país. Sob as cores de Portugal, o Robozão ainda se tornou o maior artilheiro da história por seleções. Foram 145 gols. A era, porém, chegou ao fim. Na disputa que teve o primeiro gol do astro em mata-matas, um dos 11 dele em Copas, mas que não foi suficiente para a conquista inédita, impedida mais uma vez para os espanhóis, que já tinham tirado o português em 2010. Na coletiva pós-eliminação, Cristiano Ronaldo reforçou que essa foi a última Copa dele. Por mais que os fãs ainda o imaginem jogando a próxima, em 2030. Quando Portugal irá sediar o torneio?
19: Normal, triste. Bom, estou triste como é normal após ser eliminado da Copa do Mundo dessa maneira. Mas como disse ontem na coletiva de imprensa, dei tudo de mim. Fiz o meu melhor e saio com a consciência tranquila. É o futebol, é a vida de um jogador. Às vezes você ganha, às vezes você perde e precisa seguir em frente. Para ser sincero, foi minha última Copa do Mundo, sim. Mas terei tempo para pensar no resto mais tarde. Vou ficar com a minha família, não tomarei decisões de cabeça quente. E vou simplesmente tocar a vida.
20: Estar com minha família, não decidir as coisas de cabeça caliente e seguir a vida.
1: A história de toda forma foi contada.
19: Vou acordar amanhã assim como acordei hoje, com a consciência tranquila. Fiz o meu melhor. Conquistei 3 títulos por Portugal. Antes de Cristiano, Portugal não havia conquistado nenhum título. Então estou feliz. Para ser sincero, o maior título que a seleção conquistou foi em 2016, o que para mim é tão importante quanto uma Copa do Mundo. Por isso, repito, além de estar com a consciência tranquila, sei que não poderia ter feito melhor. É isso. Amanhã será um novo dia e a vida segue.
20: Amanhã será um novo dia e a vida segue.
1: O treinador Roberto Martínez, que também se despede da seleção após 3 anos e meio, reconhece que Portugal tem em seu ídolo um exemplo a seguir para a vida.
2: Palabras de agradecimiento porque ha sido un capitán ejemplar. Yo llego a Portugal en un momento de mucha confusión, de mucha duda con la posición de Cristiano, y para mí ha sido un ejemplo. Los 3 años y medio que he tenido, no solo a nivel de goles, que la estadística está ahí, y asistencias y lo que hace dentro del área para nuestro juego de ataque.
1: A despedida de Cristiano Ronaldo da Copa é mais um capítulo de uma geração histórica do futebol que vai chegando ao fim, que hoje pode ter mais uma página sendo escrita, para alegria e para tristeza dos amantes do esporte mais assistido do planeta. Hoje é 1 da tarde, Argentina e Egito se enfrentam em Atlanta. A cada jogo dos hermanos, o torcedor amante do esporte rói as unhas, com medo de se despedir de mais um ídolo. Messi, também na sexta Copa, dança pela última vez nos mundiais, tentando levar a Argentina mais uma vez à glória, já tendo feito na Copa passada. Do outro lado, Mohamed Salah, mesmo que não seja figura carimbada em Copas do Mundo, o craque egípcio é um dos grandes dessa geração. E também faz nos Estados Unidos a última participação no torneio. Às 5 da tarde, em Vancouver, o embate é entre Colômbia e Suíça. E nesse, mais uma despedida pode acontecer. A do El 10, James Rodríguez. O craque colombiano fez a estreia em Copas em 2014, quando foi o artilheiro. E aos 34 anos, também baila pela última vez.
21: Pois é, e quem bailou pela última vez nessa Copa, pelo menos, foi a seleção brasileira. Você sabe, perdeu da Noruega no fim de semana. A situação política da CBF, o trabalho do Carlo Ancelotti na seleção, inclusive, são temas aqui da análise do Vanderlei Nogueira.
22: É correto afirmar que um treinador do status do professor Ancelotti, no cargo há 420 dias, deveria ter entregado um trabalho bem superior. Além de amolecer as convicções de quem acreditava que com ele tudo seria realmente diferente. Não há exagero dizer que o nível atual do elenco é, na média, intermediário. O principal nome vive a fase final da carreira e já não reúne condições físicas e táticas para decidir jogos de alta exigência. A ferrugem na gestão da CBF vem de longe. Teixeira, Deonero, Marim, Caboclo, Edinaldo e agora Samir Chaldi. Aliás, não é delírio pensar que o comando do futebol brasileiro nunca esteve tão vulnerável a influências externas, muitas delas, segundo especialistas, comprometidas com interesses, digamos, nada republicanos. Chaldi ignora a liturgia do cargo e aposta em blindagem via apoiadores internos e externos. Mais um erro de avaliação: se vitórias não conseguem mascarar gestões cenográficas por muito tempo, imagina com derrotas. E como fazem ardilosos políticos, a CBF gasta dinheiro inaugurando pontes que não levam a lugar nenhum. Tudo com o apoio de presidentes de federações e da cartolagem dos clubes, eleitores fiéis que recebem ou esperam vantagens pela proximidade com o poder. Enfim, o professor Ancelotti já anunciou o início de um novo ciclo, blindado por mais 4 anos de contrato. O que deve mudar, imagino, é o nível de cobrança que ele terá a partir de agora. Até a próxima.
21: Faltando agora 7:06, está na hora da gente conferir aqui a previsão do tempo para hoje no país com a participação da Camila Yunis.
23: Renato, muito bom dia para você e bom dia também para você que nos acompanha aqui no Jornal da Manhã. Olha, manhã de terça-feira amanhecendo bem gelada lá na região sul do país em função daquela massa de ar polar que veio na retaguarda da frente fria. Por falar em frente fria, vamos dar uma olhadinha aqui no nosso mapa, porque ela está se deslocando e chega aqui na região sudeste, atingindo especialmente o litoral de São Paulo, onde as pancadas de chuva podem acontecer com moderada intensidade. Lá no litoral da Bahia, a gente também tem uma chuva que pode ser mais forte, especialmente na região de Ilhéus e de Salvador. E lá no norte do país a gente tem aquele combo, muito calor, muita umidade e zona de convergência intertropical. Tudo isso ajuda a favorecer as instabilidades, principalmente lá no norte do Amazonas, do Pará e também no Amapá. Mas vamos dar uma olhadinha no outro mapa, porque o tempo firme predomina, especialmente aqui na região centro-oeste do país, porque a gente tem por lá uma massa de ar seca que continua impedindo a formação de nebulosidade. E por lá, as temperaturas ficam mais elevadas. Lá na região sul do país, a frente fria já passou, a gente tem algumas instabilidades no estado do Paraná, mas o tempo firme predomina, especialmente no Rio Grande do Sul e também em Santa Catarina. Agora, vamos falar um pouquinho de baixa umidade relativa do ar? Porque, olha só, essa umidade vai ficar bem baixa aqui no interior nordestino, áreas do Piauí, sul do Maranhão, também aqui no estado do Tocantins, Goiás e, olha só, boa parte aqui de Minas Gerais. Onde a gente tem esse cenário em vermelho, temos alerta, umidade relativa do ar entre 20 e 12%, então atenção redobrada aqui para essas áreas. E vamos falar de temperaturas, como elas ficam para o dia de hoje. Olha só, no Rio de Janeiro tem condição de chuva ao longo do dia, máxima de 27 graus. Em Brasília, máxima de 28. E lá em Curitiba, máxima de 17 graus. Para os próximos dias, aqui em São Paulo, vamos dar uma olhadinha como ficam as temperaturas, porque a gente não terá temperaturas tão elevadas assim. Olha só, o dia amanhece com 13 graus, máxima de 21 aqui na capital paulista e tem condição de chuva entre a tarde e a noite. Então, quem estiver saindo de casa, não esquecer o guarda-chuva. Na quarta-feira, olha só, a chuva já não aparece, mas as temperaturas também não sobem tanto. Máxima de 21 e na quinta-feira, mínima de 10 e máxima de 23 graus. Isso aqui na capital paulista. Vamos dar uma olhadinha lá em Porto Alegre, porque por lá a gente tem aquela massa de ar mais fria e olha só, as temperaturas ficaram bem baixas. Na terça-feira, portanto, a gente tem máxima de 15 graus, na quarta-feira, mínima de 15 e máxima de 17. E na quinta-feira, mínima de 9 e a máxima já sobe um pouquinho, máxima de 19 graus. Então, esse é o cenário que a gente tem, pelo menos até a próxima quinta-feira. Um bom dia para você, Nonato, e até amanhã.
21: Camila Yunes, sempre com a gente, trazendo aqui a previsão do tempo. O ministro da Saúde, Alexandre Padilha, esteve em São Paulo e descartou qualquer desgaste nas relações com os Estados Unidos na área da saúde. A reportagem é do Marcelo Matos.
3: A primeira edição do Fórum Anchan Saúde 2026 contou com a participação do ministro Alexandre Padilha, num momento de tensão nas relações entre Brasil e os Estados Unidos.
4: Nós temos uma relação que é de 200 anos, não é qualquer postura irresponsável e imprevisível do atual presidente dos Estados Unidos que vai atrapalhar essa relação. Enquanto ele continua com posturas que preocupa inclusive o setor privado dos Estados Unidos, de outros países, né? Tem uma certa imprevisibilidade em relação às regras com a indústria farmacêutica lá nos Estados Unidos, até o próprio FDA, que sempre foi uma agência estável, também começou a ter imprevisibilidade, né? Chegou a rasgar contratos que tinham com empresas dos Estados Unidos, como por exemplo empresas produtoras de vacinas de RNA mensageiro. Enquanto continua isso lá, nós vamos seguir a toada de previsibilidade, de uma boa relação com as empresas dos Estados Unidos.
3: Sobre a vacina da dengue, Padilha explicou a análise das 42 reações adversas em 500 mil pessoas vacinadas, mas que a pasta comprou 18 milhões de doses da fabricante japonesa Takeda.
4: Os especialistas precisam investigar, estão investigando detalhadamente consequências para 42 pessoas, se tem alguma condição clínica dessas pessoas, se tem algum motivo. E a partir dessa investigação poder definir como que a gente pode utilizar essa vacina da melhor forma, de forma segura para a população.
3: O ministro Padilha garantiu que o Brasil está controlado em relação à circulação do sarampo, mas no ano passado foram 37 casos que vieram de fora, justamente aqui para o Brasil. E há uma preocupação agora do público que foi à Copa do Mundo, porque nos Estados Unidos, Canadá e também México há circulação do sarampo.
4: Uma relação direta aí com a população da Bolívia, isso a gente percebe essa situação, explosão dos casos acontecendo nos Estados Unidos, no México, no Canadá, exatamente os três países que sediam a Copa do Mundo hoje, por isso toda a preocupação que nós tivemos, inclusive, de estimular a vacinação das pessoas que foram assistir a Copa, a gente vai continuar insistindo nisso.
5: A Anchieta reuniu em São Paulo 200 empresários, executivos e representantes do setor público para discutir a nova regulação da saúde no Brasil.
0: Jornal da Manhã, agora são 5:59.
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1: 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Jornal da Manhã, 6:04. Um ótimo dia para você que tá chegando agora aqui à nossa programação. Seja bem-vindo, bem-vinda. Já estamos entrando na segunda hora do Jornal da Manhã, primeira edição. Hoje, dia 7 de julho de 2026. Um ótimo dia para você. A fabricante chinesa de robôs Ubitech anunciou uma nova linha de robôs humanoides hiperrealistas. Esse é mais um assunto para o nosso comentarista de business, Bruno Meyer.
4: A fabricante chinesa de robôs Ubitech anunciou uma nova linha de robôs humanoides hiperrealistas, desenvolvidos para atuar como companheiros pessoais e assistentes domésticos movidos por inteligência artificial. Batizada de U1, a nova linha terá versões masculina e feminina com aparência semelhante à de seres humanos, pele sintética, expressões faciais que beiram a perfeição e capacidade de manter conversas fluidas, naturais. A empresa afirma que o público-alvo inclui pessoas que vivem sozinhas, idosos e consumidores interessados em novas tecnologias. Além disso, a empresa também destaca que os robôs poderão ser personalizados de acordo com as preferências dos usuários e aprender hábitos ao longo da convivência. O lançamento ocorre em um momento de forte avanço da indústria chinesa de robótica, impulsionada pela evolução da inteligência artificial e principalmente pela redução dos custos de produção. Nos últimos anos, essa empresa chinesa ganhou destaque no mercado com robôs voltados para fábricas, logística e educação. E agora amplia a sua atuação para o consumidor final.
1: As justificativas dadas ao mercado não explicam as flutuações do dólar e os impactos disso para a nossa economia. Acompanhe aqui o comentário agora da Denise Campos de Toledo.
5: O mercado vem lidando com uma série de justificativas para as variações encontradas de bolsa e do dólar, sem nada de mais convincente. Há preocupação quanto à possibilidade de alta dos juros nos Estados Unidos, ainda que novos dados do mercado de trabalho e dos gerentes de compras tenham indicado uma economia menos aquecida. Mas a inflação ainda preocupa, sim, especialmente pela postura do Fed de reafirmar a intenção de fazer com que retorne para um patamar próximo da meta de 2%. E ainda que não seja certa a elevação das taxas pelo Federal Reserve, os juros dos treasuries, dos títulos do Tesouro dos Estados Unidos, seguem em patamar mais alto, além das ações das empresas de tecnologia negociadas em bolsa, condições que podem desviar mais capital estrangeiro do Brasil, movimento que vem sendo registrado desde meados de abril, sendo que os recursos externos representam cerca de 60% do movimento da B3. Por outro lado, tem os fatores domésticos, como os possíveis impactos da aplicação da sobretaxa taxa de 25% para os produtos brasileiros pelos Estados Unidos, que está ainda no rol das preocupações. Mas tem os indicadores. O mercado, após 16 semanas, parou de elevar as projeções de inflação para este ano, apesar de ainda prever o IPCA em 5,30%, o que supera bastante o teto da meta de 4,5%. Isso pode dar até espaço para algum corte adicional da Selic, só que a previsão ainda é de uma pausa nos 14%. Suposições que reforçam a volatilidade do dólar, que recuou para R$ 5,13 nesta segunda, depois de uma alta na abertura. O próprio mercado prevê que feche o ano na faixa dos 5,20. Na bolsa, ainda teve as variações negativas dos papéis de maior peso. Petrobras, prejudicada pela queda do petróleo, que pode até prosseguir após o novo aumento da oferta anunciado pela OPEP e o maior corte de preços da Arábia Saudita em 20 anos. E a Vale, pressionada por incertezas quanto à mudança na direção da empresa. Fato é que dólar e bolsa já não têm tendência dominante, enquanto as aplicações que rendem juros mantêm perspectivas muito favoráveis, sinalizando ganhos bem acima da inflação até nos próximos anos.
1: O Itamaraty admite o risco de operações dos Estados Unidos no Brasil em função da classificação do PCC e do Comando Vermelho como organizações terroristas. A reportagem é de Matheus Dias.
6: Em resposta ao pedido de Hugo Mota, o Ministério das Relações Exteriores enviou uma carta à Câmara dos Deputados, detalhando a preocupação do governo federal com a caracterização das facções criminosas brasileiras como organizações terroristas. O principal temor é que a medida norte-americana possa abrir caminho para ações extraterritoriais americanas, inclusive de natureza militar, como uma incursão em território brasileiro. De início, Itamaraty destaca que a designação dos Estados Unidos é unilateral e poderia ser usada como pretexto para intervenções em áreas financeiras, migratórias e penais. Planalto vê isso como uma ameaça à soberania nacional e teme impactos econômicos, como sanções a instituições brasileiras. Por fim, o chanceler Mauro Vieira detalha de forma clara ademais, o risco de uso da força militar dos Estados Unidos contra o território nacional. Em agenda na capital paulista, o ex-governador de Minas Gerais e pré-candidato à presidência, Romeu Zema, comentou o que classificou ser o verdadeiro medo do governo federal com a nova classificação do PCC e do Comando Vermelho.
7: Porque tem muita gente lá dentro se beneficiando dessas organizações que têm tentáculos por tudo quanto é canto. No dia que elas forem enquadradas como terroristas, nós vamos ter necessariamente de colocar para combatê-las o Exército, a Marinha, a Aeronáutica, a Polícia Federal, a Receita Federal, o COAF, o Banco Central e tudo. E precisamos fazer isso.
6: A designação norte-americana não afeta apenas ao Brasil, mas todos os países do Mercosul. Empresas ou instituições financeiras de países como Argentina, Uruguai ou Paraguai podem acabar sofrendo sanções indiretas do governo norte-americano caso mantenham relações comerciais ou financeiras com empresas brasileiras que sejam suspeitas de relação indireta com essas facções. Isso inclui bancos, cooperativas de crédito e até operações de comércio exterior dentro do bloco. Países como Argentina e Uruguai, que já mantém boas relações com Washington, poderiam ser pressionados a adotar medidas alinhadas à política antiterrorismo dos Estados Unidos, o que enfraqueceria a harmonização de normas comerciais e financeiras do bloco Mercosul. Nesse momento, porém, especialistas e o próprio governo descartam, por enquanto, uma intervenção militar em grande escala, mas o alerta oficial existe e foca em riscos diplomáticos, financeiros e de soberania. Itamaraty deve continuar dialogando com os Estados Unidos para mitigar efeitos.
1: É assunto para a primeira participação, o primeiro comentário do Túlio Nassa, que já está com a gente aqui nesta manhã de terça-feira. Túlio, a gente está acompanhando essa ação dos Estados Unidos por toda a América do Sul, né? Com alguns alinhamentos, como o Matheus destacou, notadamente Argentina, Paraguai também. A impressão que dá é que esse alinhamento se dá mais por uma espécie de receio do que convencimento. Né? E a gente tem visto o Donald Trump se metendo em tudo quanto é assunto. Até na Copa do Mundo ele tirou um cartão vermelho lá, que ontem não deu em nada. Felizmente a Bélgica respondeu no campo e detonou os Estados Unidos. Mas eu queria te ouvir em relação a essa questão nossa aí, da possibilidade de uma ação militar dos Estados Unidos por causa da classificação de PCC e CV como organizações terroristas. Há esse receio, Túlio, na tua avaliação? Ou nem tanto. Bom dia e bem-vindo.
8: Bom dia, Nonato. Bom dia também à audiência da Jovem Pan. Olha, Nonato, não há esse receio efetivo. Maquiavel já falava que os políticos têm sempre duas versões: aquela que eles falam para o público e aquela que corre nos bastidores. Para o público é muito conveniente ao governo federal falar que essa classificação dos Estados Unidos em relação ao PCC, o Comando Vermelho, como organizações terroristas, poderia provocar um risco efetivo à soberania nacional, poderiam provocar ações militares indesejáveis dentro do Brasil, mas nos bastidores mesmo, a verdade que corre não é essa. A verdade que corre é que o governo federal sabe que esse é um assunto indigesto politicamente para ele. Por quê? Há dois mitos nessa história, Nonato. Primeiro mito é que essa classificação dos Estados Unidos poderia causar graves riscos às instituições instituições financeiras, ao PIX brasileiro. Isso tudo foi desmontado. Houve uma operação recente dos Estados Unidos detectando que o PCC lava dinheiro em 12 estados norte-americanos. E a operação foi precisa, foi em relação a pessoas físicas e jurídicas que lavam esse dinheiro. Não teve nada contra o PIX, não teve nada contra correntistas de bancos brasileiros e não houve prejuízo algum. E de outro lado, há o mito da soberania. Por quê? Porque em crimes transnacionais não existe soberania, na medida em que a soberania de um país começa quando termina do outro. Se um crime é cometido inicialmente em um país e termina no outro, desse país que terminou o crime é direito e dever de aplicar todas as sanções cabíveis. Portanto, o conceito de soberania é relativo, mas não me parece que o presidente Lula está interessado realmente numa parceria com os Estados Unidos para combater o crime organizado, que é, sim, uma espécie de terrorista. E, por fim, eu relembro que na Colômbia, na década de 90, o traficante barra terrorista famoso Pablo Escobar ousou lançar uma pré-candidatura à presidência da República. E sabe qual que era o slogan dele? Pablo Escobar para presidente, em nome da soberania.
1: Daqui a pouco o Túlio volta com outras participações e comentários aqui no Jornal da Manhã. O Brasil chamou a investigação dos Estados Unidos sobre condições de trabalho aqui no país de arbitrária e disse que a tarifa de 12,5% imposta ao Brasil viola regras da Organização Mundial do Comércio. Acompanhe na reportagem do Cacá Martins.
9: O Brasil enviou uma carta ao escritório do representante comercial dos Estados Unidos para contestar a proposta de aplicar tarifa adicional de 12,5% sobre produtos brasileiros. Essa é a segunda sobretaxa proposta pelos norte-americanos. A primeira indica outra taxa de 25% sob a alegação de que o governo adota práticas que oneram ou restringem o comércio com os Estados Unidos. Segundo a investigação, o Brasil e mais 60 países falharam em impedir a circunstância em o comércio com os Estados Unidos. Segundo a investigação, o Brasil e mais 60 países falharam em impedir a circulação de mercadorias

0: reforça a posição histórica do Brasil de que medidas unilaterais adotadas com base no dispositivo da legislação comercial americana são incompatíveis com o sistema multilateral de comércio. O documento assinado pelo ministro das Relações Exteriores, Mauro Vieira, diz que as questões levantadas nessa investigação, abrangendo regimes jurídicos internos e práticas de fiscalização, seriam mais bem tratadas por meio da cooperação e do engajamento internacional, em vez de medidas comerciais punitivas. A carta diz ainda que a tarifa proposta aumentará os custos para empresas e consumidores sem atingir o objetivo pretendido. E destaca que desde 2007, os Estados Unidos acumulam um superávit comercial superior a R$400 bilhões nas trocas com o Brasil. Para o Itamaraty, esse resultado enfraquece a justificativa para a aplicação da tarifa proposta.
1: Túlio Nassa. É justa a aplicação dessa tarifa? Eu pergunto isso porque você esteve recentemente nos Estados Unidos acompanhando o Copa do Mundo, também já estive por lá, e normalmente nessas cidades mais turísticas você tem uma série de produtos que nem sempre vêm dos próprios Estados Unidos, normalmente vêm de outros países, e que muitas vezes os próprios Estados Unidos acusam de trabalharem com trabalho escravo ou análogo à escravidão, ou até mesmo forçado. Não é olhar só para o quintal alheio, essa posição do Donald Trump? Como é que você vê isso?
2: Concordo, Nonato. Realmente não é justa, assim como não foi justa a anulação do cartão vermelho para o atacante dos Estados Unidos. Parece que a justiça foi feita em relação ao futebol. Mas falando sobre tarifaço, a gente tem que destacar exatamente o que acontece na prática, no mundo dos fatos. Veja só, o grande estadista Charles de Gaulle já dizia que os fatos são teimosos, não adianta você ignorar porque eles continuarão ali, insistentes, inexoráveis, inafastáveis. O que aconteceu nessa relação Brasil-Estados Unidos que levou a esse tarifaço? Primeiro que os Estados Unidos têm um déficit comercial em relação ao mundo, Nonato, de US$1 trilhão. Olha que número espetacular e péssimo para os Estados Unidos. Isso porque nas últimas décadas os Estados Unidos se desindustrializou, se aproveitou da mão de obra barata em países asiáticos e, portanto, a indústria americana perdeu muita força. E é um processo de retomada da industrialização dos Estados Unidos. Então, esse tarifaço é contra o mundo, não é contra o Brasil. A sobretarifa, que é o que está se falando da possibilidade de 25% de aumento dessas taxas em relação ao Brasil, é por conta do desalinhamento político comercial do Brasil com os Estados Unidos nas últimas décadas, não é de hoje. Se nós olharmos para os anos 2000, os Estados Unidos eram o principal parceiro econômico do Brasil. Enquanto a balança comercial girava em torno de US$40 bilhões, o Brasil com a China tinha apenas US$3 bilhões. Em 2009, muito rapidamente, a China alcançou os Estados Unidos, igualou esse número de US$39 bilhões. E hoje, em 2025, terminou no seguinte cenário: a China comercializa com o Brasil US$90 bilhões, enquanto que os Estados Unidos mantêm os mesmos US$40 bilhões. Então é evidente, óbvio, ululante, que esse desalinhamento levou a essa sobretarifa do Brasil. Não é em relação ao PIX, em relação aos problemas de produtos falsificados, a grande verdade é o alinhamento político-comercial. O Brasil precisa comercializar mais com os Estados Unidos, precisa voltar a ser um parceiro forte com os Estados Unidos, se quiser acabar com essas tarifas. O resto vai ser só politicagem, só falação e só hipocrisia.
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2: Jornal da Manhã, 6:23. Seguimos aqui com outros destaques importantes nesta manhã. O Instituto de Pesquisa Datafolha divulgou eleitoral por uma das vagas para o Senado em São Paulo. Marina Silva, a ex-ministra, aparece em segundo lugar, seguida por Ricardo Salles e André do Prado. Lembrando que foram feitas 1.608 entrevistas em todo o estado de São Paulo, distribuídas em 71 municípios. A margem de erro é de 2 pontos percentuais para mais ou para menos, dentro do nível de confiança de 95%, e a pesquisa está registrada no Tribunal Superior Eleitoral sob o número SP 01703/2026. É assunto para a gente trazer mais uma vez o comentário aqui do Túlio Nassa, que está com a gente nesta manhã de terça-feira, analisando os principais assuntos. Túlio, qual é a tua avaliação dessa pesquisa, essa relacionada à questão do Senado, né? As vagas ao Senado em São Paulo, com a Simone Tebet liderando essa corrida. Chega a surpreender ou está dentro do esperado por aquilo que a gente acompanhou de pesquisas anteriores, Túlio?
3: Está dentro do esperado, Nonato. No interior, a gente falava a seguinte frase: devagar com andor, que o santo é de barro. Ou seja, pesquisa eleitoral nesse momento tem que ser olhada com muita cautela. Por quê? Porque nem começou efetivamente o período eleitoral. As candidaturas sequer foram oficializadas. Isso vai acontecer entre o final de julho e o começo de agosto. Então, nesse momento, as pesquisas, sobretudo para o Senado Federal, refletem apenas o recall. O que que é isso? É o conhecimento do eleitor em relação ao nome que foi lançado e ao nome que aparece muitas vezes na mídia. Portanto, a eleição do Senado é uma eleição muito peculiar. Ela é definida normalmente nos últimos meses. Vamos lembrar, em 2018, aqui em São Paulo, que Eduardo Suplicy era o favoritíssimo. Ele aparecia nas pesquisas com índices muito altos e foi superado ao longo da campanha. Por quê? Porque o estado de São Paulo é conservador e, nos últimos anos, essa tendência conservadora aumentou ainda mais. Em 2022, Márcio França, também apoiado pelo

0: esquerda, liderava e foi ultrapassado pelo astronauta que sequer era conhecido. Por essa razão, Nonato, é preciso muita cautela. Caldo de galinha e canja, como diz no interior também, não faz mal a ninguém.
1: É isso, Túlio Nassa participando com a gente aqui do Jornal da Manhã. Maior polêmica da Copa do Mundo até aqui, a anulação da expulsão de um jogador dos Estados Unidos continua gerando revolta no mundo do futebol. Agora, países que continuam na disputa já falam em buscar o mesmo benefício dado aos donos da casa após um pedido do próprio Donald Trump. Acompanhe com o Paulo Edson Fiori.
2: A polêmica anulação do cartão vermelho para o americano Folarin Balogun não teve efeitos no resultado, uma vez que os Estados Unidos acabaram eliminados, mas já mexe com os bastidores da Copa do Mundo. Segundo a agência de notícia Reuters, políticos britânicos estão se mobilizando para pedir à FIFA a liberação ao zagueiro Jarel Kansah, que recebeu o cartão vermelho no confronto da Inglaterra contra o México no domingo. Já a França, de acordo com o portal The Athletic, entrou com um recurso junto à entidade máxima do futebol para anular o cartão amarelo dado ao atacante Olise no confronto contra o Paraguai. A polêmica ganhou força depois que o Comitê de Apelação da FIFA rejeitou o recurso da Federação Belga de Futebol contra a revogação da suspensão do americano. Em um comunicado, a FIFA afirmou que a Federação Belga não tem legitimidade para apresentar recurso contra a decisão, uma vez que não é parte no processo, sem revelar os motivos que levaram à conversão da suspensão automática para um jogo de suspensão condicional acompanhado de um período probatório de um ano. Mais cedo, o presidente dos Estados Unidos, Donald Trump, confirmou que interveio diretamente no caso, ligando para o presidente da FIFA, Gianni Infantino, para pedir que ele revisasse o cartão vermelho, ao considerá-lo injusto. Trump ainda criticou Rafael Claus, o árbitro brasileiro que tomou a decisão, afirmando que ele tem um histórico suspeito.
3: He's a little bit suspect. If you check his past.
2: Diante de uma enxurrada de críticas, Infantino declarou que havia dito ao republicano que os órgãos disciplinares da FIFA são independentes, negando implicitamente qualquer intervenção direta. O ministro das Relações Exteriores da Bélgica, Maxime Prevot, que foi árbitro de futebol, disse que se o telefonema foi o motivo real da decisão, isso constituiria uma violação flagrante das regras mais básicas do futebol e do esporte. Já o técnico da Noruega avalia que a revisão do cartão vermelho é responsabilidade da FIFA e não do presidente americano. Em comunicado, a Confederação Brasileira de Futebol saiu em defesa de Klaus, afirmando que não há, em todo o histórico do árbitro, qualquer elemento que o desabone ou que sustente qualquer tipo de suspeita.
1: É mais um assunto aqui para a participação do Túlio Nassa com a gente. Bom, Túlio, veja a polêmica aí que já gerou isso tudo, né? E lembrando que o Gianni Infantino já tinha concedido um prêmio pro Donald Trump, aí agora acontece essa expulsão, que foi justa. Eu até duvido se o Trump viu ou não esse lance, talvez não tenha nem visto, tenha ouvido falar, mas acabou interferindo numa ação que ocorreu dentro de campo, criando uma possibilidade de precedente. Passou dos limites ou não, Túlio?
0: Com certeza, Nonato, passou dos limites. E a questão, ela é problemática exatamente na palavra que você usou, nos precedentes. Infelizmente, a nossa cartolagem do futebol, tanto dentro do Brasil como fora do Brasil, se dobra às razões políticas, se dobra à política. Não podemos nos esquecer do chamado FIFA Gate. O que, que foi o FIFA Gate? Uma operação feita pelo governo dos Estados Unidos em relação à cartolagem da FIFA sobre corrupção na escolha de sedes de Copa do Mundo. Isso levou, inclusive, a dirigentes nacionais a mandados de prisão e uma devassa no mundo político da cartolagem da FIFA. Me parece que a FIFA tem muito medo dos Estados Unidos. Agora, esse precedente dessa anulação do cartão vermelho que permitiu aí que o jogador Balogun jogasse ontem, não é uma novidade, viu, Nonato? Isso na história do futebol, infelizmente, acontece. Eu vou lembrar da Copa de 62 no Chile, em que Garrincha também tinha sido expulso e depois houve uma reversão da expulsão e que permitiu Garrincha jogar a final da Copa. Então nós também já fomos beneficiados. O próprio Cristiano Ronaldo nas eliminatórias também tomou um cartão vermelho, sofreu 3 jogos de suspensão e essa suspensão foi anulada nas vésperas da Copa do Mundo para que Cristiano Ronaldo estivesse em campo no primeiro jogo. Então, infelizmente, Nonato, é mais do mesmo, é mais um precedente em que política e futebol se misturam e, infelizmente, a cartolagem do futebol sempre cede às vontades políticas.
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1: 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Com a urgência aprovada na última quarta, o PL da misoginia deve ser tema de discussões da Câmara nesta semana. Quem tem os detalhes pra gente é o repórter André Anelli.
12: A deputada federal Tabata Amaral deve passar os próximos dias articulando a viabilização do projeto de lei da misoginia junto aos demais parlamentares da casa, especialmente com integrantes da bancada evangélica. Eles são os mais resistentes às mudanças promovidas no texto em relação ao que já foi aprovado no Senado. No parecer do grupo de trabalho que discutiu o texto, Tabata Amaral alterou o conteúdo para classificar o ato de misoginia como a prática, a indução ou a incitação de violência, de restrição ao pleno exercício de direitos ou de ofensa à dignidade da mulher em razão da condição de mulher. O texto aprovado em março no Senado estabelecia a misoginia como conduta que exteriorize ódio ou aversão às mulheres. Segundo integrantes da bancada evangélica, essas alterações abrem margem para a criminalização de pensamentos e doutrinas religiosas, como, por exemplo, trechos da Bíblia que dizem que a mulher deve ser submissa ao homem. Os apoiadores das alterações ainda avaliam como podem fazer mudanças no texto de forma a angariar mais apoiadores no Congresso, mas sem enfraquecer a medida. O projeto inclui a misoginia entre os crimes de preconceito ou discriminação e equipara o novo tipo penal ao crime de racismo. As penas variam de 2 a 5 anos de reclusão, além de pagamento de multa. O presidente da Câmara dos Deputados, Hugo Mota, que inclusive tem bom trânsito junto à bancada religiosa, já se comprometeu a votar a matéria antes do recesso parlamentar, mas só se houver acordo entre os congressistas. Caso o texto seja aprovado com as alterações, a proposta deverá ser novamente analisada pelos senadores antes da sanção presidencial. De Brasília, André Anelli.
1: É mais um tema para a gente ouvir aqui o Túlio Nassa, que está conosco nesta manhã analisando os principais assuntos. Túlio, como é que você vê esse projeto a respeito da misoginia? Lembrando que a gente tem acompanhado quase que diariamente informação sobre o crescimento, por exemplo, do número de feminicídios nas principais cidades do país. São Paulo, por exemplo, não escapa disso nesse primeiro semestre de 2026. É bem-vindo. Qual é a tua interpretação?
0: Olha, Nonato, há duas camadas nessa história. De um lado, é bem verdade que toda e qualquer medida que efetivamente busque responsabilizar aquele que agride a mulher é bem-vinda. Nós temos elevadíssimos números de feminicídio. Aliás, não é só a questão do feminicídio, a segurança pública no Brasil, infelizmente, é negligenciada. Nós temos aqui casos de violência que superam países em guerra. E, portanto, toda e qualquer medida, como, por exemplo, aumento de pena, como, por exemplo, maior investimento na área da segurança pública, é sempre bem-vindo. Agora, o problema é o que o ditado alemão fala, que o diabo mora nos detalhes. O problema é que esse projeto, em vez de efetivamente contribuir, pode gerar um receio em relação à liberdade de expressão. Por que que eu digo isso? Ora, em vez do governo federal ou do legislador, aí no caso, alocar, por exemplo, recursos para as delegacias de mulheres que existem nos municípios e que são mantidas pelas prefeituras, nem às vezes o Estado tem recurso para manter, a prefeitura que com convênio mantém, ele prefere ir para o mundo da lacração, para o mundo da narrativa, para o mundo da liberdade de expressão. Veja, nós aqui em época de Copa do Mundo poderemos ser questionados se é um homem ou uma mulher que está comentando um jogo de futebol. Será que isso efetivamente é um crime de misoginia? Então é preciso definir muito bem o que é uma ofensa em relação a palavras contra a mulher, ou um discurso religioso. Então, de um lado, eu sou muito favorável. Tudo que possa proteger a mulher e punir, responsabilizar o agressor, é bem-vindo. De outro lado, é preciso lacrar menos e de medidas mais efetivas que coloquem a mão no bolso em favor da segurança pública.
1: 6:39. 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
1: 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Amanhã tem mais, Renata. Obrigado, viu?
13: Até amanhã, Nonato.
1: Valeu. Agora temos 6:43. O Ministério da Educação publicou o edital do processo seletivo do ProUni para o segundo semestre de 2026. Repórter Danúbia Braga participa aqui com a gente, tem informações a respeito dessa informação desse edital. Oi, Danúbia, bom dia para você, bem-vinda.
14: Oi, Nonato, bom dia para você, bom dia a todos. Pois é, esse cadastro e essa inscrição deve ser feita de forma exclusivamente virtual, via internet, ou seja, através do site acessounico.mec.gov.br/ProUni. E aí você entra com o seu login e senha do GovBR. E lá você consegue fazer então a sua inscrição do ProUni. É importante frisar que começa hoje e segue até o dia 10 de julho. A primeira chamada vai ser divulgada lá no dia 15 de julho. A segunda ficou para o dia 5 de agosto. Programa Universidade para Todos, em que são disponibilizadas bolsas 100%, né, bolsas integrais ou parciais, instituições de ensino particular. Para se inscrever no ProUni, é quem participou do Enem de 2024 ou 2025, obteve uma média mínima de 450 pontos e não zerou na redação. Esses 450 pontos nas áreas de conhecimento não pode ter zerado na redação. Além de ter feito o Enem também de 2024 e 2025 e ter obtido essas médias, é importante que os candidatos eles tenham ali cursado o ensino médio completo em escola da rede pública ou ter cursado o ensino médio completo em escola privada, mais como bolsista integral. Então tem algumas diferenciações, algumas exigências, né, para participar do ProUni, ter cursado, por exemplo, o ensino médio parcialmente em escola da rede pública e parcialmente na instituição privada, mas quando foi na instituição privada com bolsa parcial. Além disso, falando ainda das datas que é importante as pessoas terem em mente, né? Começando hoje, seguindo até o dia 10 a inscrição, o resultado também para quem tem interesse em manifestar ali a lista de espera, ficar na lista de espera, dia 26 e 27 de agosto vai ser o prazo que vai ficar liberado para manifestar o seu desejo de ficar na lista de espera. E essa consulta é só liberada lá no dia 1º de setembro. Além disso, é importante que o candidato, na hora que ele vai fazer a sua inscrição, ele indique pelo menos duas opções de curso, seguindo sempre a sequência da sua ordem de preferência e também colocando qual instituição de ensino e qual o turno. Por fim, precisa monitorar a cada dia a nota parcial para aqueles cursos, como se fosse uma nota de corte. Se quiser, também pode mudar a sua opção de escolha, o que vale a última opção marcada no período das inscrições. Então a gente reforça, tem que ser feito de forma virtual, pelo acessounico.mec.gov.br/ProUni. Inscrição então começa hoje e segue até o dia 10 de julho. Volto com você, Nonato.
1: Danúbia Braga, na capital paulista. Olha, as eleições sul-americanas continuam movimentando o noticiário mundial. No Peru, a situação parece estar chegando ao final. Quem traz os detalhes pra gente é o nosso correspondente internacional, Luca Bassani, que participa conosco. E aí, chegando ao final, com a Keiko Fujimori sendo eleita, né, Luca? Bom dia para você.
15: Exatamente, Nonato. Bom dia a você, boa terça-feira a todos que nos acompanham. As eleições do Peru, que tiveram um período de contagem de votos muito amplo, né? Várias semanas após o pleito, chegaram a uma definição. Depois de 100% das urnas apuradas, Keiko Fujimori, filha do antigo presidente Alberto Fujimori, representando a direita, uma vertente mais conservadora, venceu as eleições por 50,13% dos votos, enquanto Roberto Sanches, ligado à esquerda, aos movimentos mais indígenas e identitários, perdeu com 49,87% dos votos. A diferença na quantidade de votos, ela é na faixa apenas de 50 mil votos em um universo de 18 milhões de eleitores, o que mostra quão acirrado foi esse período eleitoral para os peruanos, que inclusive tiveram 9 presidentes em 10 anos, um caos eleitoral com muitos impeachments, muitos problemas envolvendo também a justiça do país, até mesmo um dos presidentes deixando o país, Pedro Castillo, por exemplo. Então, uma situação que agora parece se definir. Inicialmente havia o medo que Roberto Sanches não reconhecesse os resultados, pedisse recontagem, falasse sobre fraudes, mas ele voltou atrás e reconheceu a vitória de Fujimori após 3 dias da declaração do órgão eleitoral sobre a vitória da candidata de direita. Agora, a expectativa é que depois de eleições que, por mais que tenham sido acirradas, transcorreram de maneira tranquila, o Peru possa ter um período, pelo menos um mandato de estabilidade com o mesmo governo, sem mudanças no executivo, para que o país volte a alcançar a estabilidade política e também estabilidade econômica, algo que se fez pouco presente durante esses últimos 10 anos, exatamente pelo caos vivido no executivo, com uma rotatividade muito grande de presidentes. A gente vai ficar de olho, porque óbvio que o Peru faz fronteira com o Brasil, tem uma fronteira sensível, inclusive, com o Brasil, e aquilo que for decidido em Lima também pode reverberar diretamente, principalmente na região amazônica. Então é importante saber aquilo que pensa a nova presidente Fujimori, como ela pretende trabalhar com o presidente Lula durante este ano e com o próximo governo, seja Lula, seja outro candidato, a partir do ano que vem.
1: É isso, Luca, até porque, como você destacou, o histórico recente ali do Peru não é nada bom no que diz respeito à manutenção dos seus presidentes. Agora, olhando para a Colômbia, que é outro país que passou por eleição recentemente, aí a situação não é tão tranquila de reconhecimento de vitória de quem ganhou, no caso, o Espriedia. Como é que está a situação na Colômbia, hein, Luca?
15: Pois é, Nonato, antes parecia que as contestações viriam do Peru e a Colômbia estava definida, agora é o oposto, né? Acabamos de dizer que a oposição reconheceu a derrota no Peru, mas na Colômbia tivemos também uma eleição extremamente acirrada, diferença de apenas 250 mil votos do senador já conhecido da esquerda Ivan Cepeda contra o candidato da direita, o outsider Abelardo de la Espriella, que foi o vencedor representando a direita. Apesar do candidato derrotado Ivan Cepeda reconhecer a derrota, o atual presidente incumbente Gustavo Petro insiste em alegar fraude eleitoral, dizendo que houve financiamento ilegal de órgãos e empresas estrangeiras dentro das eleições colombianas, já que Espriella é muito próximo de Donald Trump. Ele insinua então que haveria algum tipo de irregularidade e que só reconhece Ivan Cepeda como o verdadeiro candidato vencedor, algo que não foi levado adiante pela própria oposição, mas que pode dificultar esse processo de transição harmônica do poder. Lembrando que Espriella deve já assumir durante o próximo mês e que tem ideias bastante opostas a Gustavo Petro. Ele se inspira mais na vertente de Donald Trump, Javier Milei da Argentina, Nayib Bukele de El Salvador, sendo alguém que utiliza muito as redes sociais e que acabou de chegar na política formando um movimento, sobretudo de jovens, através das redes. Não sabemos se Petro através dessas contestações entrará na justiça eleitoral ou na justiça comum para contestar os resultados, mas é um ponto que demonstra a fragilidade desse processo também na Colômbia, um país que também faz fronteira com o Brasil, tem uma fronteira sensível e, portanto, a gente observa de perto tudo o que acontece, esperando que esse processo não se transforme em algo violento, já que o próprio pleito foi bastante marcado por violência política, alguns candidatos, um candidato morto, outros simpatizantes correligionários também foram feridos neste processo. Então, esperamos que isso se resolva na via comum, sem a necessidade da escalada da violência por lá também.
1: Sem dúvida nenhuma. Tá aí o Luca Bassani trazendo um apanhado aqui de América do Sul, né? Com informações a respeito da eleição no Peru, com a situação mais definida, reconhecimento de vitória da Keiko Fujimori, mas na Colômbia também essa contestação por parte do presidente Gustavo Petro. A gente vai seguir monitorando de perto. 6h52, o senador Flávio Bolsonaro é esperado hoje na audiência que discute o possível novo tarifaço dos Estados Unidos contra o Brasil. No discurso, o senador deve defender o PIX e pedir novas taxas ou que novas taxas não sejam aplicadas. É assunto da Beatriz Souza.
16: Às vésperas do discurso do pré-candidato à presidência da República, senador Flávio Bolsonaro, marcado para esta semana em Washington, a Embaixada do Brasil nos Estados Unidos decidiu enviar um representante para acompanhar as audiências públicas promovidas pelo Escritório do Representante Comercial dos Estados Unidos. A série de audiências começou nesta semana no órgão americano que conduz a investigação com base na seção 301. O governo dos Estados Unidos acusa o Brasil de adotar práticas comerciais consideradas desleais e estuda aplicar uma tarifa de 25% sobre os produtos brasileiros. Flávio Bolsonaro terá 5 minutos para discursar. A expectativa entre aliados é de que o senador aproveite o espaço para tentar se reposicionar como interlocutor nas negociações, afastar a associação do bolsonarismo à crise de taxação e também virar a página das recentes turbulências envolvendo a ex-primeira-dama Michelle Bolsonaro. Segundo interlocutores, ele deve defender o PIX e criticar a imposição de tarifa sobre produtos brasileiros em defesa do setor produtivo e agropecuário. O governo brasileiro, por outro lado, optou por não se inscrever para participar das audiências e mantém uma estratégia de negociação reservada. Com a decisão dos Estados Unidos sobre a taxação prevista para o dia 15 de julho se aproximando, o Planalto intensificou os contatos diretos com autoridades americanas. Na semana passada, por exemplo, o ministro do Desenvolvimento, Indústria, Comércio e Serviços, Márcio França, se reuniu com representantes do governo americano para tentar destravar as negociações. Como parte dessa ofensiva, o Brasil apresentou uma nova rodada de concessões. Entre elas, a possibilidade de reduzir a tarifa sobre cerca de 300 linhas de importação, principalmente equipamentos e máquinas voltados às áreas de saúde e tecnologia da informação. Além disso, entregou aos Estados Unidos uma espécie de mapa do caminho, detalhando os compromissos que pretende assumir em relação aos pontos levantados na investigação baseada na seção 301. A avaliação é de que essas sinalizações podem abrir espaço para um acordo e evitar a aplicação da tarifa de 25% sobre os produtos brasileiros.
1: A Polícia Federal se prepara para indiciar os primeiros envolvidos na operação sem desconto que investiga fraudes bilionárias no INSS. Acompanhe com o Marco Viana.
17: Olha, há uma grande expectativa em torno dos próximos desdobramentos da Operação Sem Desconto, conduzida pela Polícia Federal, que apura um esquema de fraudes envolvendo descontos indevidos em benefícios de aposentados e pensionistas do INSS. A investigação mira organizações e intermediários que teriam se aproveitado de autorizações irregulares para aplicar cobranças em massa, causando prejuízos que, segundo estimativas já divulgadas, podem chegar a bilhões de reais ao longo dos últimos anos. E o ponto central neste momento é a fase de consolidação dos inquéritos, que abre caminho para os primeiros indiciamentos. Isso já era previsto dentro do cronograma de investigação da Polícia Federal. Ganhou força após uma fala recente do delegado da Polícia Federal, Denis Cali, que adiantou que a corporação trabalha com a conclusão de relatórios considerados mais maduros ainda neste mês. Ou seja, casos em que já há materialidade e indícios de autoria mais robustos. A partir disso, a expectativa é que a Polícia Federal inicie uma ordem de prioridades nos indiciamentos, começando pelos investigados já presos, que teriam participação mais direta na estrutura operacional do esquema, e avançando depois para outros núcleos de articulação e lavagem de dinheiro. Agora, o que se aguarda é, de fato, o envio desses primeiros relatórios às instâncias competentes, o que pode marcar uma nova etapa dentro da operação ainda neste mês. É essa a expectativa da Polícia Federal.
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0: Muito bom dia aos ouvintes mais qualificados da audiência lagiana. Sejam muito bem-vindos ao Jornal da Manhã. Eu sou o Fabrício Camargo.
1: E eu sou o Alexandre. Agora sim. E eu sou Alexandre de Souza. Seja muito bem-vindo você que nos acompanha pelo rádio e também pelo site e o aplicativo.
0: Está começando o Jornal da Manhã, direto dos estúdios da Jovem Pan Lages. A gente vai às principais notícias.
1: Hoje é terça-feira, dia 7 de julho de 2026. Para você começar o dia bem informado, então, vamos aos destaques.
0: Julho Amarelo reforça a vacinação contra hepatites virais em Lages.
1: Ações durante o mês ampliam o acesso à vacinação contra a hepatite B e alertam para a prevenção de doenças que podem causar cirrose e câncer de fígado.
0: Supermercados propõem redução de horários para adaptar nova jornada de trabalho.
1: A CATS sugere mudanças no funcionamento das lojas para atender a possível escala 5x2, sem aumento de custos com pessoal e impacto nos preços.
0: Plantio de árvores frutíferas exige atenção à origem das mudas.
1: Compra de mudas sem certificação podem trazer prejuízos econômicos e favorecer a disseminação de pragas e doenças no campo.
0: Qualidade das sementes aliada para produzir sem risco, para reproduzir riscos no campo.
1: Avaliação da sanidade do vigor e da germinação ajuda produtores a tomar decisões mais seguras e aumentar as chances de uma boa safra.
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0: Neymar e CR7 deixam dúvidas sobre o futuro na Copa.
1: Após possíveis últimos mundiais de dois craques, a atenção se volta agora a Messi e a possibilidade de mais um adeus histórico no futebol.
0: As informações do trânsito, giro de notícias e a previsão do tempo para esta terça-feira.
1: Informação com credibilidade.
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1: Começa agora a edição local do Jornal da Manhã.

0: da manhã.
1: Sete horas e cinco minutos.
2: Repita.
1: 7:05. Bom dia, Alexandre de Souza, bom dia nossa audiência, a todos que acompanham sempre a Jovem Pan.
2: Muito bom dia, Fabrício Camargo, muito bom dia a todos os nossos ouvintes ligados no Jornal da Manhã. Fabrício, como é que passou já a ressaca da derrota do Brasil?
1: Eu ia me perguntar que ressaca, que eu não bebo, mas ah, já passou, eu acho que chega um determinado ponto, isso serve como até um alerta que passa a ser um tanto quanto preocupante. A gente tem que saber que a vida segue, não tem muito o que se fazer, e também a gente começa a gente passa aquela expectativa que a gente viveu pós alguns jogos ali. Eu acho que empolgava mais ver seleções grandes, como a Alemanha, por exemplo, a saída dela, criando um caminho mais fácil para o Brasil. Mas quando a gente volta e pensa nos últimos 4 anos, de fato a gente não tinha uma perspectiva. Eu volto àquela visão que eu estava tendo antes, que de fato a gente não ia conseguir chegar ali ao Mundial. Mas o que ficou de decepção, com toda certeza, foi não ter tido a gente ter novamente saído por uma bobeira, sim, por erro bobo. Mas claro, vida que segue, a gente tem outros confrontos pela frente. E eu já decidi que vou torcer pela Noruega aí na sequência da Copa do Mundo, por dois motivos. O primeiro já mencionei ontem no Jornal da Manhã. A gente vai poder dizer que perdeu pro campeão do mundo. E o segundo foi, cara, conhecer o jogador Haaland, jogadas, mas depois a gente começou a ver a persona Haaland. E, cara, ele não é grande só no tamanho ali, mas também grande como profissional. As declarações que ele deu sobre o Brasil, o respeito com a torcida, o respeito com os jogadores, sensacional. Acho que ganhou muito a gente.
2: Só precisamos cuidar, Fabrício Camargo, para não ser que nem aquele youtuber, o Speed.
1: Speed, conheço.
2: Isso, o Speed, ele torceu para Cabo Verde perdeu. Ele torceu para o Brasil com a camisa do Brasil. O Brasil foi lá eliminado. E ele torceu ontem para Portugal eliminado.
1: Tipo o Mick Jagger. Eu não quero transformar isso aqui num papo, no Jurassic Pan, mas só para mencionar rapidamente que eu fui assistir um jogo ali e a seleção brasileira tinha tomado um gol e um menino de 8 anos me chamou de pé frio. Aí eu falei assim: olha, eu vi essa seleção ser pentacampeã. E você, depois que nasceu, não foi nada. Então, que se tem alguém pé frio aqui, não sou eu, porque eu já vi essa seleção ganhar um Mundial. Bom, vamos seguir aqui, Jornal da Manhã, chega de papo furado, vamos dar informação, que é o que o nosso ouvinte quer. Quer saber se sai com guarda-chuva, como é que vai ser. Pode ficar tranquilo, como a gente mencionou ontem, não tem mais chuva, a gente vai ter esse período de sol e muito sol. Se prepara que ele vai vir sem nenhuma interferência de nuvem, não vai ficar nem nublado, é sol mesmo. Hoje, amanhã e ali por quinta-feira já vai começar a ficar um pouco nublado. A mínima, claro, que vai ficar de 0 a 3 graus, então bem frio. Agora de manhã ali o vento de 4 metros por segundo deixa essa sensação ainda mais gelada. Aquela coisa de ter que andar com a mão no bolso mesmo, porque o vento vai contribuir para deixar a sensação térmica mais baixa. Mas claro, vai ser possível, por exemplo, botar a roupa para secar, porque o sol vai permanecer, vai ser um sol intenso. Então a gente vai poder ter um pouquinho aí da presença do sol nesses próximos 3 dias. Depois, a gente está tendo uma questão com a chuva, que é a imprevisibilidade da chuva. A gente sabe que vai ter 7 milímetros no final de semana, mas cada vez mais está sendo difícil acertar o momento do dia que vai se manifestar. Então esteja preparado, que é o final de semana, qualquer dia pode acontecer. Entre sábado e segunda-feira, entre sexta e segunda-feira pode ter uma pancada considerável de chuva, Alexandre.
2: Vamos então conferir, Fabrício Camargo, as condições do trânsito na manhã desta terça-feira nas rodovias federais que cortam a nossa região, tanto a BR-116, a 470 e a 282, além das rodovias estaduais. O tráfego segue normal nesta manhã, sem registros de ocorrências que prejudiquem o fluxo dos veículos até o momento. Em Lages, segundo os aplicativos de mobilidade, o movimento é tranquilo nos principais pontos da nossa cidade. Essas são as primeiras informações do trânsito. No terceiro bloco, então, nós atualizamos como ficam a movimentação nas estradas da nossa região.
1: Alexandre, como está seu álbum da Copa do Mundo?
2: Olha, Fabrício, falta apenas, eu digo que 15%, acredito. Eu não vi o aplicativo, mas falta poucas figurinhas.
1: Olha, tá. Se você tivesse 70 figurinhas, ia te ajudar ali, será?
2: Oh, 100%. Isso que ainda eu tenho 145 pra troca. Então, se alguém quiser trocar comigo, fica à vontade, me chama no Instagram lá.
1: Inclusive, se você, por exemplo, vou começar agora. Mas já saí, já pensou já sair de arrancada com 70?
2: Nossa.
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1: Começando o Jornal da Manhã com a primeira informação que nós temos, Alexandre de Souza falando a respeito da campanha Julho Amarelo. Ele reforça a prevenção e combate às hepatites virais em Lages e tem ações para ampliar a vacinação contra a hepatite B e facilitar o acesso da população aos imunizantes.
2: A mobilização tem como foco ampliar a cobertura vacinal contra a hepatite B, doença que pode evoluir para casos graves como cirrose e câncer de fígado. Durante todo o mês agora de julho, equipes de vacinação estarão em unidades de saúde, empresas, instituições e comunidades, além do carro da vacina, que percorrerá diferentes bairros para facilitar o acesso à população aos imunizantes. Também serão oferecidos as demais vacinas previstas no calendário vacinal nacional. A vacina contra a hepatite B é gratuita e indicada para pessoas de todas as idades que ainda não completaram o esquema vacinal. Para adolescentes e adultos não imunizados, a proteção é feita com 3 doses, sem a necessidade de reiniciar o esquema em caso de atraso. A programação inclui então atendimento em horários estendidos na central de imunização, ações em unidades básicas de saúde, empresas e bairros, além então da vacinação aos sábados. A orientação é de que a população compareça aos pontos de vacinação com o documento de identificação, CPF ou cartão SUS e, se possível, também a caderneta de vacinação. Fabrício Camargo, hoje então, das 9 às 11:30, das 13:30 às 16:30, lá no pátio do Lages Shopping Center, terá então uma ação do SESC Senat com todas as vacinas disponíveis no calendário adulto. Então, se você quer fazer a sua vacinação, no pátio do Lages Shopping Center. Amanhã, dia 8, das 9 às 11:30 e das 13:30 às 16:30, na unidade de saúde do bairro São Francisco. Dia 10, das 18 horas às 20, nós temos na central de imunização. Então, se você não consegue estar em nenhuma unidade básica fazendo a sua vacinação, mas consegue ir à noite após o trabalho, então a central de vacinação no dia 10/7. E também no dia 10/7, das 9 às 11:30 e das 13:30 às 16, lá na Vosco do Brasil e também no CRAS, na rua Professor Simplício, do bairro São Pedro.
1: Perfeito, são as informações. Esteja atualizado com seu calendário vacinal e preserve a sua saúde e da sua família. Ah, esqueci de colocar a trilha, Alexandre de Souza, mas está chegando aqui. Enquanto isso, puder, por gentileza, informar qual o direito do ouvinte de hoje com o Paulo Santos.
2: Isso mesmo, hoje no Direito do Ouvinte, um caso que envolve liberdade religiosa, exposição de informações pessoais e os limites da atuação dentro de uma comunidade de fé. Um pastor e uma igreja foram condenados após a divulgação de dados privados de um fiel durante o culto religioso. Quem analisa então a decisão e explica as implicações jurídicas é Paulo Santos.
3: Bom dia, ouvintes do Jornal da Manhã da Jovem Pan, Direito do Ouvinte chegando para vocês, e hoje nós vamos falar um pouco de religião, isso mesmo, religião. Todo mundo já ouviu falando para vocês, e hoje nós vamos falar um pouco de religião, isso mesmo, religião.

0: exposição pública das informações de um dos fiéis da igreja durante a celebração religiosa. A gente acha que já viu de tudo nesse mundo, mas às vezes piora. O juiz, ele entendeu que a conduta desse pastor, ela ultrapassou os limites da liberdade religiosa, né? E a liberdade de pensamento, que tanto a gente ouve falar que estão na Constituição. Esse caso aconteceu em 2025 e durante o culto, esse pastor, ele chamou o fiel que tinha feito a confissão lá na frente da igreja e afirmou na presença de todo mundo que estava ali, sabe-se lá quantas pessoas estavam naquela celebração, naquele momento, que esse fiel já tinha sido preso anteriormente. Segundo a decisão aí do juiz, a informação havia sido revelada, então, como eu disse, pelo homem para esse pastor num momento de confissão, mas obviamente que num momento privado da esfera entre o fiel e o pastor, acreditando que aquilo estava sendo feito no exercício da fé. E o pastor usou disso daí para tentar, sei lá, expor a vida pregressa desse cidadão, dizer que ele se tornou melhor depois que foi para a igreja. E obviamente que o fiel não gostou nem um pouquinho dessa exposição, porque nesse culto, inclusive, estavam parentes dele. E o juiz, ao analisar o processo, ele disse que a discussão não envolvia a questão da prisão, mas a divulgação pública de uma informação de caráter pessoal, de caráter íntimo. Se a confissão ela é privada, o que o pastor ouviu lá não pode vir para a esfera pública. O juiz também concluiu que a ofensa à honra ficou caracterizada no processo, dispensando a demonstração de eventuais prejuízos aí. E para isso, o juiz condenou a igreja e o pastor de forma solidária, que pelo teor das declarações, o número de pessoas que estavam presentes lá, teve uma gravidade na exposição dos valores ou dos fatos acontecidos com esse fiel. Pastor e igreja foram condenados, então, ao pagamento de R$5.000 de danos morais. O valor é baixo, né? Por todo o constrangimento que esse cidadão deve ter passado, o valor, digamos, que é bem irrisório. A depender da igreja, a arrecadação é bem grandinha e vai conseguir pagar isso aí com o pé nas costas, né? Então, a gente sempre ressalta que a liberdade de expressão, que muita gente fala, ela tem limite. O limite da liberdade de expressão é a lei. Eu não posso ultrapassar o aceitável e o tolerável. Esse foi mais um Direito do Ouvinte. Eu sou Paulo Santos e falo sempre em nome da Exata Contabilidade.
1: Muito obrigado, Paulo Santos, pelas tuas informações. De fato, um caso delicado e vale a reflexão ali para as igrejas ali, órgãos religiosos que tem que ter responsabilidade ali com o fiel. Agora são 7:19 e a gente vai para a coluna Agro na Pan.
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1: Bom, o inverno é considerado a melhor época do ano para o plantio de mudas de árvores frutíferas. Mas antes de colocar a muda na terra, é preciso atenção à procedência. Com a compra e plantio de mudas sem certificação pode provocar prejuízos econômicos e facilitar a disseminação de pragas e doenças, afetando não apenas o produtor, mas toda a região. Sobre esse alerta, o Gustavo Tais conversou com a doutora Roberta Duarte Ávila Vieira, coordenadora de agricultura do Departamento Regional da SIDASC, aqui em Lages, e integrante do Departamento Estadual da Defesa Sanitária e Vegetal, especialista no assunto, para comentar com a gente. Bom dia, Gustavo Tais.
3: Bom dia, Fabrício Camargo, bom dia, Alexandre Souza, bom dia você que se conecta ao mundo do agronegócio. Nós estamos hoje na manhã aqui na Floricultura Garden Center e eu estou recebendo uma visita do pessoal da SIDASC, aqui representado pela doutora Roberta Vieira, que é coordenadora da agricultura do Departamento Regional aqui de Lages. Seja muito bem-vindo ao Jornal da Manhã, doutora Roberta. O que que a SIDASC está fazendo nesse momento nos estabelecimentos que vendem plantas ornamentais e frutíferas?
4: Bom dia, Gustavo. Bom dia, ouvintes. Então, a SIDASC, como órgão responsável pelo comércio de sementes e mudas no estado de Santa Catarina, ela tem o papel de orientar os comerciantes a comercializar mudas e sementes com certificado fitossanitário e origem, para garantir a qualidade sanitária desse produto e evitar que a gente introduza pragas e doenças no nosso estado, protegendo a nossa agricultura catarinense.
3: É isso aí. Fabrício, a gente fica muito contente de receber a SIDASC aqui, porque quando eles chegam no nosso estabelecimento é porque estão chegando em todos os outros. E muito mais importante do que simplesmente verificar

0: a questão sanitária dentro das floriculturas é uma garantia de que não passe para as áreas comerciais muitas doenças, como já aconteceu no passado. 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
1: Muito obrigado, Gustavo Tais, pelas informações, pelo alerta, que é muito importante também. Quero até compartilhar aqui com os ouvintes, a gente tem um grupo ali onde a gente conversa com os colunistas do Agro na Pan e o Alexandre de Souza, inclusive, trouxe para nós essa informação que aconteceu. Deixa eu só relembrar que a gente falou sobre isso foi semana passada, não é, Alexandre?
0: Isso.
1: A respeito do tráfego de. Tráfego não, tráfego de uma árvore centenária vindo do.
2: Foi da Argentina para o Brasil. Eles fizeram um trâmite ali entre a Argentina, tentaram passar pelo Paraná para vir para Santa Catarina.
1: Encontrei aqui, um homem foi preso na madrugada da última semana, foi na terça-feira?
2: Isso, terça-feira.
1: Terça-feira da semana passada, e ele estava trazendo da Argentina 6 oliveiras centenárias para o estado. É uma árvore que ela costuma ser comercializada a partir de R$35 mil, dependendo do porte e idade. Mas a gente comentando com o Gustavo Tais, que esse tipo de falta de procedência e a falta do transporte, sem o menor cuidado, não ter visto de onde vem a árvore, pode acabar trazendo alguma doença que vai afetar todo o ecossistema, trazer prejuízos muito graves ou muitas vezes fazer com todo um plantio seja desperdiçado. A gente ressalta isso em várias conversas aqui no Agro na Pan, então fique sempre ligado, você produtor rural e você que vai também, porque a gente fala de produtor, a gente só pensa em quem realmente vai fazer a produção, mas também você aí que tem o seu jardim, que vai colocar uma planta ornamental, tenha cuidado com a procedência dela. Muito bem, vamos falar agora sobre um tema que é bastante discutido, é a mudança na possível jornada de trabalho. Vamos falar agora sobre isso no Jornal da Manhã. Com o fim da escala 6x1 e a adoção de um novo modelo, se mobiliza, a possibilidade, né? Já se mobiliza diversos setores da economia. Em Santa Catarina, os supermercados apresentam uma proposta para adequar o funcionamento das lojas sem aumentar o custo e evitar reflexos nos preços dos produtos.
2: A Associação Catarinense de Supermercados, a ACATES, defende uma pequena redução no horário de funcionamento das lojas como alternativa para adaptar o setor à possível mudança de jornada de trabalho da escala 6x1 para 5x2, sem aumentar os custos com o pessoal. A proposta prevê que os supermercados passem a abrir das 7h30 da manhã às 9h30 da noite durante a semana, meia hora a mais tarde e meia hora mais cedo do que o horário praticado atualmente. Aos domingos, o atendimento seria reduzido até às 7h, uma vez ao invés das 9. Segundo o vice-presidente da ACATES, José Coque, a medida permitiria reorganizar as equipes e cumprir a nova jornada sem a necessidade de ampliar o quadro de funcionários ou repassar novos custos aos consumidores. A entidade afirma também que a proposta foi bem recebida por empresários catarinenses durante a Expo Super e também defende que a mudança seja adotada em todo o país para manter o equilíbrio da concorrência. Estudos do setor apontam que caso a jornada semanal seja reduzida de 44 para 40 horas, os horários atuais de funcionamento sejam mantidos e os custos com o pessoal podem aumentar entre 9% e 10%. Além da redução no horário de atendimento, a Associação Brasileira de Supermercados e a ACATES também defendem a criação do modelo de trabalho por hora, já adotado em outros países, como forma de ampliar a flexibilidade na contratação de trabalhadores e também enfrentar a escassez na mão de obra do setor.
1: Bom, é uma discussão que a gente vai trazer ao longo desse ano, claro, porque a discussão vai continuar e também a gente vai ter uma série aqui no Jornal da Manhã que a gente vai fazer muito bacana, trazendo representantes de diversos setores para comentar o que a Serra Catarinense espera das eleições de 2026 e, claro, 6x1 é com certeza uma pauta que a gente vai abordar muito. A gente tem de um lado os trabalhadores que vivem nessa escala de trabalho, sabem que a redução é importante, os benefícios que traz. Do outro lado, a gente tem o empresário que precisa arcar com os custos e passa por essa dificuldade no momento. Bom, dois lados, a gente tem sempre que ouvir essas abordagens, né, Alexandre de Souza?
2: Isso mesmo.
1: 7h26.
2: E repita.
1: 7h26.
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1: Lembrando você que quer comentar a respeito dessa decisão da 6x1 ou qualquer outra notícia, a gente tem ela no arroba Jovem Pan Lages, Instagram da Jovem Pan, e também você pode mandar no 2050-0100. 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Bom, mais de 6 mil estudantes da rede municipal participaram nesta terça-feira e quarta-feira do segundo ciclo de avaliação do Sistema Municipal de Avaliação de Educação Básica, o SAMEB. As provas serão aplicadas em 32 escolas municipais e EMEB itinerante Maria Alice Wolf de Souza, abrangendo alunos do primeiro a nono ano do ensino fundamental e 3 séries do ensino médio. O resultado da avaliação será utilizado para medir o desempenho dos estudantes e subsidiar o plano pedagógico da rede de ensino.
2: Santa Catarina exportou mais de 6 bilhões de dólares no primeiro semestre de 2026, registrando um crescimento de 4,3% em relação ao mesmo período de 2025, segundo o levantamento da Federação das Indústrias do Estado de Santa Catarina, Fiesc. O resultado foi impulsionado pela ampliação das vendas para mercados ou da União Europeia, Japão e também do México, que ajudou a compensar a forte retração das exportações para os Estados Unidos, onde os embarques caíram 31,3% em meio às tarifas impostas pelo governo norte-americano. O setor de proteína animal liderou o desempenho também, enquanto a indústria madeireira esteve entre as mais afetadas pelas restrições comerciais.
1: 66 empreendimentos turísticos da Serra Catarinense receberam na noite da última terça-feira a certificação da categoria prata pelo selo Serra Catarinense Sustentável durante solenidade no mercado público de Lages. A certificação reconhece empresas dos 18 municípios da Amures que adotaram práticas de sustentabilidade ambiental, social e econômica após processo de consultoria técnica, consolidando uma nova etapa do programa criado para incentivar o desenvolvimento responsável do turismo na região.
2: Os estoques de sangue de Santa Catarina seguem em nível de atenção, levando o Centro de Hematologia e Hemoterapia de Santa Catarina, o EMOSC, a reforçar o chamamento para novos doadores. Segundo o Hemocentro, as doações são fundamentais para garantir o abastecimento da rede hospitalar do estado, que atende pacientes submetidos a cirurgias, transplantes e também tratamentos oncológicos e casos de urgência e emergência.
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1: Bom, essa Copa do Mundo nós tínhamos 3 nomes, Alexandre de Souza, que eram considerados, são considerados, né, grandes nomes do futebol e que estão fazendo o que pode ser a sua última Copa do Mundo. Lionel Messi, Neymar e Cristiano Ronaldo. Neymar, no último domingo, não faz mais parte da Copa do Mundo junto com a seleção brasileira após derrota para a Noruega. Ontem, Cristiano Ronaldo também se despediu do Mundial numa eliminação que amargou Portugal, né? E agora as atenções se voltam para Lionel Messi, ao comentário de Samuel Gonçalves para o Jornal da Manhã.
4: Se nada mudar, tivemos o fim de uma era de dois jogadores importantíssimos na história recente do futebol. Aliás, vivemos dias que entrarão para a história. Dois dos maiores jogadores de todos os tempos, Neymar e Cristiano Ronaldo, podem ter disputado suas últimas partidas em Copa do Mundo e talvez por suas seleções. Neymar se despede deixando um legado eterno com a camisa do Brasil. Maior artilheiro da história da seleção, encerra uma trajetória com 80 gols, 3 a mais que Pelé com 77. Em Copas do Mundo, marcou 9 gols, balançando as redes em 4 edições diferentes. 4 em 2014, 2 em 2018, 2 em 22 e 1 agora em 2026, na derrota de 2-1 para a Noruega, igualando Pelé neste feito histórico de marcar em 4 Copas. O destino ainda reservou um detalhe simbólico. Tudo indica que sua despedida aconteceu no mesmo estádio onde estreou pela seleção seleção e marcou seu primeiro gol, um ciclo que parece ter chegado ao fim. Do outro lado, Cristiano Ronaldo também escreveu mais um capítulo de uma carreira incomparável. O português disputou 6 Copas do Mundo, 2006, 2010, 14, 18, 22 e agora em 2026. Foram 27 partidas e 11 gols com a camisa de Portugal, consolidando seu nome entre os maiores da história do esporte. Agora, todas as atenções se voltam para Lionel Messi. Hoje, a Argentina entra em campo diante do Egito. Será que veremos a despedida de mais um gigante do futebol mundial? Ou a camisa 10 manterá viva a esperança argentina e seguirá na luta pelo título e pela artilharia da Copa? Se realmente estivermos presenciando o adeus de Neymar e Cristiano Ronaldo aos mundiais, fica a certeza que tivemos o privilégio de acompanhar uma geração que marcou época e inspirou milhões de torcedores ao redor do planeta. O futebol muda, novas estrelas surgirão, mas alguns nomes jamais deixarão de brilhar. Vamos ver se Lionel Messi segue ou teremos a despedida de mais um craque, o terceiro na semana nas Copas do Mundo.
1: Muito obrigado, Samuel Gonçalves. 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Bom, Alexandre de Souza, o que que você acha? Será que Neymar vai 2030? Não vai 2030? De fato, acabou um ciclo? Como que é a sua avaliação?
2: Eu acho que Neymar acabou o ciclo dele. Não tem mais. Da mesma forma que, na minha visão, Messi também, essa é a última Copa dele, mas ainda eu acho que Cristiano Ronaldo ainda vai jogar na Copa de 2030 lá em Portugal.
1: Existe uma... como é que posso dizer, não é um alívio bem, mas ele não tem um peso, Messi, no caso de ser eliminado agora e poder se aposentar, diferente de Cristiano Ronaldo e Neymar, que não conseguiram chegar ali até a final e fazer uma Copa do Mundo onde levaram o título para casa. Mas de fato a gente acompanhou a geração e infelizmente o Neymar não chegar a 2030 também. Eu falei inclusive para minha esposa ali sobre 2030 o Neymar não estar na Copa, ela disse, mas como o Cristiano está na Copa? Aí eu disse, bom, aí é a colheita, né? O plantio é opcional, mas a colheita é obrigatória. Isso vai da escolha de vida de cada um. Cada um, né? E Neymar escolheu um caminho qual não vai possibilitar de chegar a 2030.
2: Lembrando hoje, então, os jogos que nós temos na Copa Argentina e Egito, a 1h da tarde, esse jogo passa na Cazé TV, na Globo e no SBT. E às 5h da tarde, nós temos Suíça e Colômbia, jogo também da Cazé TV, Globo e SBT. O SBT não, é só a Cazé TV e a Globo.
1: O SBT largou a mão depois que saiu.
2: Ele só vai transmitir um jogo que é Argentina e Egito, que é um jogo bom, que na minha visão, Egito vai eliminar a Argentina.
1: Bom, brincadeiras à parte, a gente já volta com o Jornal da Manhã aqui na Jovem Pan Lages. Tem informações do trânsito, também tem giro político e muito mais pra você.
2: Isso mesmo, tem previsão do tempo e Maíra Juline no Agro.
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1: 7:39.
2: Repita.
1: Faltando 21 minutos para as 8:00 da manhã, estamos de volta com o Jornal da Manhã da Jovem Pan. Informações do tempo agora para você, ouvinte. A gente não tem previsão de chuva nem para hoje, nem para os próximos 3 dias, segundo modelos do site YR. A gente vai ter o sol presente durante esses próximos 2 dias, sem interferência sequer de nuvens. A gente tem um sol bem a pino, né? Então vai ter um certo calor, mas não muito alto, né, Alexandre? A gente vai ter 18 graus de máxima e as mínimas podem chegar a 0 graus durante essa semana. É a mínima para esses próximos 3 dias e a máxima fica em 21. É a máxima para amanhã, quarta-feira. Presença do sol até quarta-feira e depois a gente tem um volume de chuva que vai se dissipar, até segunda-feira. A gente tem 25 milímetros até lá. E a gente vai acompanhando aqui com os modelos do YR, Pagre, Cirã e também Defesa Civil de Santa Catarina. Os alertas finalmente pararam, mas a gente tem que ficar atento porque temos os fenômenos do El Niño, Alexandre de Souza.
2: Isso mesmo, são 7:40.
1: Repita.
2: 7:40.
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1: Bom, agora a gente vem com coluna Agro na Pan. Maíra Juline traz pra gente o assunto que é a qualidade da semente, que é um dos primeiros passos para uma boa safra. Mais do que um procedimento de rotina, a avaliação da sanidade, do vigor e da capacidade de germinação ajuda o produtor a reduzir riscos, aumentar a produtividade e tomar decisões mais seguras no campo. Quem traz essas informações é Maíra Juline. Bom dia.
15: Bom dia, Fabrício. Bom dia, Alexandre. Bom dia especial a você.
14: outro lado o radinho que nos acompanha aqui na Melhor do Brasil. Bom, as previsões climáticas para a próxima safra indicam um cenário de maior instabilidade, com excessos de chuva, principalmente para as nossas regiões aqui do sul. E nessas condições, o fator que faz toda a diferença antes mesmo da semeadura é a qualidade sanitária da semente. Muitas vezes, o produtor, ele investe em fertilizantes, defensivos e tecnologia, mas esquece que a lavoura começa pela semente. O principal insumo é a semente. A semente infectada por fungos ou com baixo vigor pode comprometer a emergência dessas plântulas, reduzir o stand e também aumentar a incidência de doenças ao longo das primeiras fases do cultivo. Quando o clima favorece o desenvolvimento de patógenos, esse risco se torna ainda maior. Por isso, a realização de análise de germinação, vigor e o teste de sanidade de semente permite conhecer o real potencial do lote e definir as estratégias como tratamento de sementes mais adequado e até mesmo a necessidade de substituição de algum lote. Em um ano de maior risco climático, a decisão deve ser baseada em informação, e informação é o principal diferencial como análise estratégica. A análise da semente deixa de ser apenas um procedimento laboratorial e passa a ser uma ferramenta de gestão, ajudando o produtor a reduzir riscos, a reduzir perdas e principalmente a proteger o investimento e iniciar uma safra com mais segurança. Afinal, uma boa colheita começa muito antes do plantio. Ela começa com a escolha de uma semente de qualidade comprovada. O time do Agro aqui do Jornal da Manhã, todos os dias te trazendo informação para que você possa sempre estar bem conectado e bem informado ao agronegócio aqui da nossa região e também do nosso país. 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Desejo a todos um excelente dia.
1: Muito obrigado, Maíra Juline, pelas informações. 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Inclusive, nesse último dia 4, as cooperativas estiveram ali no tanque e a Planticolab esteve junto ali também, falando sobre o seu trabalho na comunidade aqui, como eles colaboram com isso. Tem uma abertura muito legal aqui da do Agro na Pan, que é diferente aqui. Deixa eu te mostrar, Alexandre Souza.
15: Bom dia, Fabrício. Bom dia, Alexandre. Bom dia a todos os ouvintes da Jovem Pan.
1: Muito bom dia, essa é a filha da Maíra Juline, um abraço, um beijão, querida. Muito bem, a gente segue o Jornal da Manhã, agora o assunto que interessa a milhões de trabalhadores, o INSS. Assunto que interessa, né? A gente vê que o INSS adotou novas medidas para reduzir fila a beneficiários e passou a fazer uma análise mais rigorosa dos pedidos de aposentadoria. Com isso, erros no cadastro ou falta de documentos podem aumentar o tempo de espera ou até comprometer a concessão do benefício, Alexandre.
16: Especialistas em direito previdenciário alertam que um simples problema no seu cadastro nacional de informação social, como vínculos empregatícios incorretos, salários divergentes ou contribuições que não são registradas, podem gerar exigências e aumentar o tempo de espera pela aposentadoria. A orientação é de que o segurado confira todas as informações antes de protocolar o pedido, incluindo a carteira de trabalho, os períodos de contribuição, remunerações e os documentos que comprovem atividades especiais ou até mesmo as rurais. Também é recomendado acompanhar o andamento do processo pelo aplicativo ou pelo site Meu INSS e responder rapidamente os eventuais solicitações do Instituto. Segundo especialistas, a falta da documentação não leva automaticamente à negativa do benefício, mas pode resultar em exigências. Se essas pendências não forem resolvidas dentro do prazo estabelecido pelo INSS, o pedido poderá então ser indeferido. A recomendação é fazer então um planejamento previdenciário e revisar toda a documentação antes de solicitar a aposentadoria, reduzindo o risco de atrasos e também aumentar as chances de aprovação do benefício.
1: Bom, a respeito desse assunto, a gente continua aqui, mas agora com entrevista, Alexandre de Souza.
16: Isso mesmo.
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1: 7:45.
16: Repita.
1: 7:45, para esclarecer o que mudou nas análises do INSS e explicar quais cuidados o segurado deve tomar antes de solicitar a aposentadoria, recebemos no Jornal da Manhã a advogada previdenciária, doutora Jaqueline de Liz Nunes. Ela vai falar sobre os principais erros que atrasam a concessão dos benefícios e traz as orientações importantes para quem está se preparando para dar entrada no pedido. Bom dia, doutora, bem-vinda ao Jornal da Manhã, um prazer recebê-la aqui na bancada.
17: Bom dia, Fabrício, bom dia, Alexandre, o prazer é todo meu de poder estar aqui falando desse assunto que é tão importante para todos os segurados.
1: Muito bem, vamos começar já de prática, assim, o que mudou para quem vai pedir a aposentadoria?
17: O que mudou é porque agora as análises, a princípio, vão ser um pouco mais rigorosas. Então, se tiver faltando algum documento, algum vínculo, alguma contribuição, isso pode abrir uma exigência ou até mesmo uma negativa, então, para o segurado, através do pedido administrativo.
16: Quais são os principais erros, né? A gente até pensa muito nisso, Fabrício, que a pessoa vai lá, pede por ela mesma, né, o processo, ela dá entrada lá no processo, mas ela às vezes comete algum erro, né, doutora?
17: Sim, Alexandre. Infelizmente, o erro é justamente não reunir toda essa documentação antes de fazer o pedido, ou até mesmo procurar um advogado especialista da confiança do segurado para que ele analise se está tudo realmente certo antes de solicitar essa aposentadoria, para que não venha ter então essa negativa perante o INSS.
1: Para ajudar a nossa audiência a entender um pouco melhor, no sentido de mudanças que agora vai ser mais rigoroso, antigamente, se a gente puder traçar esse paralelo, se a gente tinha antes algum procedimento que o INSS deixava de lado, não era tão relevante, mas agora passa a ser criterioso e vai determinar o pedido passar ou não.
17: Antigamente, Fabrício, era mais fácil conseguir a aposentadoria, tá? O segurado, ele ia lá, apresentava os documentos que ele tinha, o servidor analisava, fazia toda a análise. Essa análise sempre existiu. Uhum. Então, né, mesmo com as novas medidas, ela permanece. E aí o segurado então tinha uma facilidade para conseguir o benefício. Hoje em dia, com a implementação da inteligência artificial, né, o robô que a gente chama, passou a ficar um pouco mais difícil, então, essa concessão.
1: Então, antes era por uma questão de ter um volume muito grande de documentos e um número muito grande de pedidos, era meio humanamente impossível acompanhar todos, alguma coisa podia passar batido. Então, às vezes, aquela pessoa que conseguiu a sua aposentadoria e aí ela deixou de apresentar um documento e mesmo assim passou. Exatamente. Aí ela se sente, nossa, passou mesmo sem aquele documento. Isso faz até a gente levantar uma questão aqui, doutora. Essa pessoa que apresentou e teve a sua aposentadoria deferida, tá recebendo, mas esqueceu um documento na época que fez o seu pedido, essa pessoa pode voltar a ser solicitado, o benefício pode ser cancelado, ou quem tem a aposentadoria já não mexe mais e fica como tá?
17: Aí depende, Fabrício. Quem aposentou e ainda tá no período que a gente chama de prescrição de 10 anos, a partir do momento que a pessoa começa a receber o benefício, tem-se então 10 anos para ela poder revisar essa aposentadoria. Aí o que a gente analisa é se nesse período, entre ela ter pedido o benefício e ter sido concedido, existiu uma outra regra melhor para ela. Mas chegar perante o INSS ou até mesmo através da justiça e dizer, eu não quero mais essa aposentadoria, me conceda outra, não tem mais. Uma vez aposentado, não tem mais como mudar.
16: E como que o trabalhador ou o beneficiário, ele pode verificar se há documentos ou erros faltando no CNIS lá?
17: Através ou do meu INSS, né? Ali ele consegue ter acesso às informações do CNIS, que é o Cadastro Nacional de Informações Sociais, onde aparecem todas as contribuições e vínculos empregatícios, ou, né, aí fica aqui o meu conselho como advogada, procurar um advogado especialista para que realmente analise todo o histórico, porque esse advogado, ele vai fazer perguntas específicas a fim de identificar se realmente todos os vínculos estão no CNIS ou não, se há períodos, né, que muitos segurados antigamente trabalhavam sem carteira assinada. Então, às vezes, esses períodos também, se conseguir comprovar, a gente consegue reconhecer eles perante o INSS para contabilizar para tempo de contribuição. Então, o caminho é esse, né? O melhor sempre vai ser procurar um advogado especialista para que analise toda a documentação.
1: Muito bacana um ponto que a advogada trouxe, E a gente, não é exatamente o ponto que a gente está abordando hoje, mas é válido a gente sempre reforçar com a nossa audiência, porque essa informação às vezes não chega. Uma pessoa que às vezes trabalhou 2, 3 anos, às vezes até mais, em uma determinada empresa, lojinha ou algo do tipo, e tinha vínculo empregatício, não assinou a carteira, por qualquer motivo que fosse, e aí pensa, bom, aquele período não tem mais como contabilizar. Na verdade existe, se fizer todo um preparo e procurando um profissional, isso é possível, né? Adicionar esse tempo ali de trabalho que deveria ter sido registrado.
17: Sim, Fabrício. Inclusive, um período também que os segurados acabam não sabendo que dá para reconhecer para tempo de contribuição é o tempo de serviço militar, o tempo rural da infância, que muitos segurados, né, ajudavam ali os pais na roça. Esse período a gente consegue também contabilizar para tempo de contribuição, mas é claro, tudo exige documentação para conseguir comprovar e o INSS reconhecer o período.
1: A gente vê assim, eu por exemplo estou com 33, eu nunca cogitei procurar a verificar isso. E aí a gente acaba deixando lá para quando tá muito próximo. E aí tem, além de todos os atributos do dia, você tem que ficar correndo atrás de documentação e isso vai dificultando. É, querendo ou não, é bom procurar um pouco antes, assim, não tem horário antecipado para você verificar isso, não é verdade?
17: Não tem um período exato, Fabrício, para procurar. O ideal, como o próprio Alexandre trouxe, o planejamento previdenciário, que ele consiste realmente em planejar essa aposentadoria para que a pessoa, o quanto antes, consiga fazer toda essa análise, sabendo com quanto tempo vai se aposentar, quando vai se aposentar, qual que é a melhor regra de aposentadoria no caso dela. Então, quanto antes segurado procurar um advogado de sua confiança, melhor.
16: O INSS, muitas vezes, quando a pessoa ela entra por ela mesma verificou os erros ali, ela manda um alerta para a pessoa, manda uma mensagem. Existe algum tempo que a pessoa ela tem para responder o INSS, algum prazo para essa resposta?
17: Nesses casos, Alexandre, o INSS abre o que a gente chama de exigência. E aí a pessoa ela tem até 30 dias para cumprir essa exigência perante o INSS.
16: E se a pessoa ela perder esse prazo, o que que ela precisa fazer?
17: Aí, como ela deixa de cumprir um prazo, automaticamente o benefício vai ser negado.
16: E a falta de documentos leva a esse indeferimento, então, como a gente já falou, mas ela pode reunir de novo toda a documentação e dar entrada, né, doutora?
17: Nesse caso de não cumprir a exigência,
16: isso,
17: sim, ela pode daí dar uma nova entrada no requerimento. A única questão é que quando a gente entra com um pedido, aquela data em que a gente solicitou, ela serve para fins de cálculo para começar a receber o benefício. Então, se tem uma negativa e a pessoa precisar entrar novamente, esses atrasados que a gente chama, ela vai perder.
1: É, difícil, né? Bom, mas vamos pegar quais são os documentos que quem está planejando assim a sua aposentadoria precisa obrigatoriamente já ter em mãos, e já vamos começar a dar uma facilitada, aqueles mais difíceis que a pessoa já tem que correr atrás o quanto antes, porque tem aquela demora e tudo mais.
17: Os mais difíceis, Fabrício, são os PPPs, que é o perfil profissiográfico previdenciário, que aí toda empresa ela tem um laudo técnico do ambiente de trabalho. Certo. Através desse laudo é feito então esse documento para cada empregado, que aí é nos casos ali de insalubridade, periculosidade, para a gente conseguir comprovar essa atividade especial. Então, esse documento, ele é bem complicado, às vezes, de conseguir perante a empresa. Muitas vezes, elas se recusam a entregar esse documento, mesmo sendo um direito do segurado, do empregado. E aí, a gente vem, então, ali com o CNIS, que consegue pelo próprio Meu INSS, carteira de trabalho, guias de GPS para quem contribui como autônomo, dona de casa, né? Toda essa documentação a gente reúne e, principalmente, o rural também.
1: Perfeito. Eu tô chegando a uma conclusão, quero ver se a doutora aponta que esse é o caminho correto. Quando você faz um desligamento de uma empresa, nesse momento tem já como você pedir esse PPP para guardar e ter num documento ali, então me desvinculei de uma empresa, vou para outra, aí eu já faço o pedido da anterior que eu estava, porque como o ciclo foi encerrado, esse não vai ter alteração, então o documento seria o mesmo. Isso seria o mais prudente?
17: Sim, Fabrício. Pela lei, assim que há uma rescisão, o próprio empregador já deveria entregar esse documento para o empregado.
1: Olha só.
17: Mas aí não é na prática, não é bem assim que acontece. Então, correto sim, quando faz a rescisão, já solicitar esse documento, até porque se ele estiver com algum erro, alguma inconsistência, a gente já consegue também corrigir o documento.
1: Tem uma galerinha que eu tenho que pedir esse Alexandre de Souza.
16: E, doutora, quem está próximo, então, de completar os requisitos para aposentadoria, na sua visão, o que, que ele já começa a precisar fazer? Ou como... pergunta meio lógica, né? Mas só para nossa audiência que pegou a nossa conversa andando agora, para saber sobre a aposentadoria, o que, que ela precisa fazer?
17: Primeiro passo, Alexandre, com certeza é procurar um advogado especialista para que a pessoa entenda quais documentos realmente ela precisa procurar no caso dela, né? Reunir toda essa documentação, porque cada caso é um caso, e aí fazer esse estudo do planejamento previdenciário para depois, então, deixar tudo certo e poder solicitar sua aposentadoria. Não significa também que com toda essa análise e organização de documento a gente vai chegar lá perante o INSS, ele vai conceder. Acontece em muitos casos de o segurado ter direito, o documento tá tudo certo, as contribuições, o tempo ali, os requisitos para aposentadoria tá tudo ok e mesmo assim tá negativo.
1: É, isso acaba acontecendo. Até relembrando ali aquele ouvinte que a gente tava comentando e já fez a sua aposentadoria, tá naquele período de 10 anos ali, que algum documento que ficou faltando durante a apresentação, por mais que tenha sido aprovado, pode ser solicitado agora posteriormente. Esse aviso, porque geralmente a gente nota acontecer com frequência, para de vir aposentadoria do nada e vai ver uma prova de vida, para de vir aposentadoria do nada e era algum documento faltante, alguma coisa. Nesse sentido, a pessoa não deve esperar um alerta, uma mensagem, um e-mail, ou ela já deve começar a procurar o advogado antes mesmo de qualquer notificação?
17: Eu creio que deve procurar já o advogado. Uhum. E a maioria dos casos, Fabrício, o que que acontece? A pessoa aposentou e fica aquela dúvida: será que aposentei certo? Não concordo com esse valor que eu estou recebendo. Então procura um advogado de confiança, porque dentro desse período de 10 anos a gente consegue fazer a revisão da aposentadoria, para daí também trazer essa informação pro cliente ali, né? Pro aposentado. Se ele aposentou certo, se não aposentou, se tem algo a ser feito naquele caso, né? Muitos casos acontece, a pessoa tá recebendo salário mínimo, mas na verdade deveria estar recebendo 3, 4, 5 salários.
1: Nossa. Às vezes a pessoa tem o receio assim: eu acho que deveria receber mais, mas eu tenho medo de ir lá e ver que era menos. Então aí a pessoa não quer mexer, mas é importante fazer isso, porque, claro, tem que ter o valor correto ali de acordo com que merece a sua aposentadoria, né, Alexandre?
16: Isso
17: mas
16: mesmo.
17: Mas aí a importância de procurar um advogado.
1: É, sempre.
17: Porque sempre, lá no escritório, por exemplo, a gente sempre faz primeiro a viabilidade, ou seja, ver se há possibilidade realmente de entrar com essa revisão, porque acontece de às vezes o segurado entrar sozinho ou não ser feita essa análise, e aí se entra então com essa revisão e acontece esses casos de vir, então, uma diminuição na aposentadoria de segurado.
1: É, bom, a gente vai fazer um rápido intervalo aqui no Jornal da Manhã da Jovem Pan e a gente já retorna para continuar esse assunto, e o Alexandre também vai trazer trânsito, tem política também.
16: Isso
1: mesmo. A gente comentar aqui no Jornal
16: da Manhã. Já voltamos então.
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3: 8:03.
4: Repita.
3: 8:03. Muito bom dia, eu sou Alexandre de Souza e junto com Fabrício Camargo apresentamos a edição local do Jornal da Manhã. Vamos às informações então do trânsito nesta manhã de terça-feira. Nas rodovias federais que cortam a nossa região, tanto a BR-116, 282 e a 470, além das rodovias estaduais, o fluxo de veículos segue dentro da normalidade, sem registros de acidentes ou também algum bloqueio que comprometa a fluidez do trânsito no momento. Na mobilidade urbana também não há registro de ocorrências nas principais ruas e avenidas aqui do nosso município, mas de acordo com os aplicativos de mobilidade, o movimento começa a aumentar gradativamente em pontos de maior circulação, como aqui a Avenida Papa João 23 vindo para o centro e também a Avenida Dom Pedro II, bem no Colégio Industrial, sentido Coral. A orientação que a gente sempre dá, redobre a sua atenção e respeite a sinalização. Saia com antecedência para evitar imprevistos no seu trajeto.
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0: 8:04.
1: Repita.
0: 8:04. Há 3 meses das eleições de 2026, a disputa por 2 vagas no Senado por Santa Catarina ganha força, com os principais partidos intensificando pré-campanhas. Enquanto os nomes dos pré-candidatos estão praticamente definidos nas principais chapas, a escolha dos suplentes segue em aberto e deve ser concluída em apenas durante a convenção partidária que acontece agora no final de julho.
1: Na chapa do PL, os pré-candidatos são Carlos Bolsonaro e Carol Detone. A aliança entre PSD e MDB terá Espiridião Amin e Antídio Lunelli. Já a frente de esquerda apresenta Décio Lima e Afrânio Bopré. Entre as chapas menores, apenas a aliança liderada por Ralph Zimmer confirmou o nome ao senador Jefferson Rocha.
0: Os pré-candidatos intensificam agendas pelo estado e ampliam presença nas redes sociais. As publicações têm destacado os temas ligados ao cenário político nacional, críticas a adversários e divulgação de ações e propostas alinhadas aos grupos que representam.
1: Além da homologação das candidaturas nas convenções previstas entre 20 de julho e 5 de agosto, a principal indefinição é a escolha então dos suplentes ao Senado nas principais chapas. Paralelamente, os partidos também finalizam a estrutura das campanhas, incluindo equipes, comitês e a estratégia de comunicação.

0: 8:06.
1: Repita.
0: 8:06, estamos de volta com a nossa entrevista aqui no Jornal da Manhã da Jovem Pan, hoje falando sobre aposentadoria, porque as análises no INSS agora estão mais rigorosas. E a gente está aqui com a doutora Jaqueline de Liz Nunes, que ela é advogada previdenciária. A gente está tirando algumas dúvidas, falando sobre o que precisa ter mais atenção na apresentação de documentos e solicitação da então aposentadoria, Alexandre.
1: Isso mesmo, doutora Jaqueline, nós temos uma audiência muito aqui também da questão rural, né? E quem trabalhou na atividade rural ou em atividade especial, existe algum documento específico que ela precisa apresentar ou o que ela precisa fazer em si para reunir e poder dar entrada à sua aposentadoria?
2: Sim, Alexandre.
1: Opa, sim. Aí agora sim.
2: Sim, Alexandre, existem documentos um pouco diferentes para essa classe. No caso da atividade especial, seria então ali o PPP, o LTCAT, né, para que a gente consiga realmente comprovar essa exposição a agentes nocivos. Em relação ao rural, então é o bloco de produtor, ali no sindicato, né, rural, a pessoa consegue chegar lá e reunir esses documentos. E para se comprovar, então, esse período da infância, como eu havia comentado, são documentos em nome dos pais, de familiares, né, certidão de batismo, às vezes que aconteceu lá no meio rural, certidão de nascimento dos irmãos, certidão de casamento dos pais, tudo isso serve como meio de prova para esse período.
1: Existe alguma exigência a mais do INSS por essa questão rural ou não? Somente esses documentos já é o suficiente, doutora, que você falou de ir procurar tanto no sindicato quanto no bloco ali?
2: Então, Alexandre, o INSS ele é uma caixinha de surpresas. Pode ser que a gente apresente diversos documentos, ele ainda entenda que não se comprovou 100% aquele período, abre a exigência daí solicitando novos documentos. Mas ele sempre deixa claro quais os documentos necessários ali no caso, né?
1: Essa parte então da inteligência artificial, ela burocratizou um pouco mais então a questão da solicitação da aposentadoria.
2: Sim, Alexandre, infelizmente, porque existem hoje 3 caminhos, pelo que eu tenho visto na prática, tá? Então o robô ele faz essa análise, seja de aposentadoria, seja de benefício ali, o famoso auxílio-doença, né? E aí se ele entender que tá ok, ele vai conceder. Se ele entender que tô numa dúvida aqui, ou ele vai abrir uma exigência, ou no caso de auxílio-doença, ele vai encaminhar para uma perícia presencial. Ou, na maioria dos casos, ele entende que não tem direito, mesmo segurado tendo direito, e nega o benefício.
1: E daí aí há uma outra questão que a gente pode recorrer à justiça daí, né, doutora?
2: Isso, no caso de negativas, algo bem importante para falar aí para os segurados que estão nos ouvindo, quando há uma negativa, não significa que acabou, eu não tenho direito. Existem caminhos a se recorrer. O primeiro deles é analisar o porquê que houve aquela negativa, né? E aí, claro, o serviço de um advogado, ele faz a diferença nesses casos. Entendendo o que aconteceu, a gente pode ou recorrer para o RPS, que é o Conselho de Recurso da Previdência Social, ou na maioria dos casos aí já ir direto para o judicial para tentar aí a concessão desse benefício.
0: Mesmo quando a gente está falando a invalidez, acidente de trabalho, a tempo de contribuição, todos eles têm o mesmo caminho e hoje são todos esses que a questão da documentação vai ficar mais rigorosa, né, doutora?
2: Depende, Fabrício.
0: Depende?
2: Depende, porque pro caminho da aposentadoria é um caminho, é um trâmite a ser feito. Uhum. Para a questão de auxílio-doença, auxílio-acidente, salário-maternidade, é um outro caminho.
0: Não, mas digo, para quando aposenta mesmo, a pessoa teve um acidente que vai encostar, como a gente diz popularmente, né? E daí esse caminho também é com a apresentação de documentos junto, né? Tudo
2: sim,
0: isso e vai ficar mais rigoroso, claro.
2: Exatamente. Todos os benefícios ali, quando solicitados, tem que estar junto ali, toda a documentação para comprovar o direito.
0: Hoje, quando a gente fala de uma questão que envolva algo que não por tempo de contribuição, mas outros fatores, existem alguns documentos a mais a qual eles devem ficar atentos ali, de repente uma perícia particular, ou não é necessário? Isso é importante até porque muitas pessoas acabam fazendo essa recomendação e a pessoa faz um investimento, né, para ter essa perícia particular.
2: Então, Fabrício, a orientação que a gente sempre dá lá no escritório é que, como advogada, eu não posso, né, prometer um resultado para o cliente. A gente sempre vai tentar ali o melhor caminho a fim de demonstrar aquele direito. Mas no caso de um auxílio-doença, às vezes está com um atestado ali de 3, 4 meses atrás ou documentos muito antigos, a gente sempre orienta a procurar, né, um médico, seja particular ou seja até mesmo pelo SUS, para pegar essa nova documentação para a gente conseguir demonstrar. Ou às vezes no caso, por exemplo, de auxílio-acidente, né, a pessoa às vezes não faz aquele acompanhamento regular no médico, então quando chega lá no escritório a gente sempre orienta a buscar então a nova documentação para a gente conseguir entrar com o requerimento.
0: E como é um investimento que depende, pode ser muito bom ou pode ser algo que não vai surgir tanto efeito, por isso essa recomendação que a gente mais ouviu aqui é, em todos os casos jurídicos, é sempre o mais recomendado, que é buscar auxílio de um advogado. Por mais simples que possa parecer um procedimento, o advogado vai enxergar lugares ali onde você pode tropeçar e que dá para evitar, né?
2: Exatamente.
1: Bom, Fabrício, até o... Fui agora atrás do Instagram da doutora ali, Jaqueline de Liz Nunes, e ela tem vários vídeos ali que ela consegue sanar algumas dúvidas também, se a gente tem sobre a questão de negativas do INSS. Ela mostra os 3 direitos possíveis que a pessoa pode ter, formas de antecipar a sua aposentadoria. Existem alguns vídeos ali que são legais no Instagram dela e eu fui ver. Tira bastante dúvidas ali no Instagram, Jaqueline de Liz Nunes.
0: Hoje essa forma de disseminar o conteúdo é muito importante, porque são informações que acabam não chegando, principalmente aquelas pessoas que já estão se preparando para aposentadoria, né, doutora?
2: Isso, Fabrício, ali no Instagram a gente sempre busca trazer realmente essas orientações para que o segurado esteja sempre por dentro, né, do que está acontecendo, como fazer no caso dele, mas lembrando, cada caso é um caso e nada melhor do que ali uma consulta particular com o advogado para entender melhor o caso.
0: Doutora, tem algum ponto importante sobre essa aposentadoria e a nova exigência, que não são novas exigências, são rigores mais tecnológicos, com a ajuda até de inteligência artificial, mas sobre esse assunto tem algo que é importante a gente destacar que não foi passado aqui na entrevista?
2: Eu acho que é mais frisar mesmo, Fabrício, a importância de, antes de solicitar qualquer benefício, procurar um advogado para que faça essa análise, né? Até mesmo, não quero que esse advogado dê entrada no requerimento ou entrada ali no pedido. Mas pelo menos para ter certeza de que a documentação está certa, que o tempo ali de contribuição está correto, que esse segurado não vai chegar lá sozinho perante o INSS e não saber, né, como fazer, ou até mesmo veia negativa, e agora o que eu faço? Então, sempre procurar ali um advogado de confiança para conseguir analisar todo o caso.
0: São 8:13.
1: Repita.
0: Virando para 8:14. Doutora, muito obrigado pela presença aqui no Jornal da Manhã, por estar dividindo conhecimento aqui com a nossa audiência, doutora Jaqueline de Liz Nunes. Bom, Alexandre, também agradecer pela produção e por fazer a ponte para essa pauta acontecer. Acho que muitos ouvintes ali conseguiram sanar suas dúvidas. Deixa um espaço aqui para a doutora também fazer suas considerações finais. Obrigado.
2: Obrigada, Fabrício. Obrigada, Alexandre. É sempre uma alegria poder trazer aí aos segurados a informação, né? Eu sou suspeita porque eu sou apaixonada pela área em que eu atuo, e ver a diferença que a gente faz na vida daquele segurado não tem palavra, não tem como realmente agradecer, né? É o que eu sempre falo, tanto nas redes sociais quanto para as pessoas que me procuram, que é um propósito que Deus colocou na minha vida.

0: essas informações em redes sociais e amanhã aqui no Jornal da Manhã da Jovem Pan. Deixa eu só relembrar e confirmar. Agora 8 horas e 30 minutos a imprensa vai se encontrar lá. Então é para lá que vamos, Alexandre de Souza. Muito obrigado a todos os ouvintes pela audiência e a gente se vê em mais um Jornal da Manhã amanhã a partir das 7 horas da manhã.
1: Isso mesmo.
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0: Data Quest Share foi só a primeira parte do Rock and Pop. Segura aí que já tem a outra parte. Melhor ainda, hein?
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2: 8:28.
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0: Reggae Power na Roots aqui na Pan, fechando o Rock and Pop desta manhã de terça-feira. Angel, Shaggy, Fine Young Cannibals, amanhã volta aqui na Pan.
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0: Mr. Know It All, Terry Swims, na melhor da semana aqui na Pan.

Conexão de volta aqui na Pan depois da Copa do Mundo. O casamento de Taylor Swift e Travis Kelce se tornou um dos assuntos mais comentados nas redes sociais. E após a troca de alianças no Madison Square Garden, começaram a vazar alguns detalhes sobre a cerimônia, que teve mais cara de mega show do que matrimônio. Uma delas é de que ninguém menos que Sir Paul McCartney apresentou o hit dos Beatles, I Wanna Hold Your Hand, para marcar a união entre as celebridades. E de volta ao tema Copa do Mundo, Shakira decidiu doar cerca de 2,5 milhões de reais recebidos por shows ligados à competição para as vítimas dos terremotos na Venezuela. O montante foi cedido pela estrela pop colombiana, a ONG Global Citizen, que agora vai cuidar da distribuição dos recursos para os venezuelanos. Para saber

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4: 1 para as 9.
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0: I Got a Feeling, Ed Sheeran e o Charlie Brown Jr. E acabou uma atrás da outra na Pan.
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2: 9:55.

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0: Jornada na Pan. 10h14.
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0: 10:36.

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0: 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E a hora na Pan. 10h59.
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3: 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E a hora na Pan.
4: 11:21.
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2: Jovem Pan, 11:40.
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0: Desqualificados pelo amor. Tudo bem com vocês?
1: Bom.
0: Sim, estamos de volta aqui começando mais um iludido programa Pânico pelas extravagantes plataformas da Jovem Pan. Sejam bem-vindos ao programa mais isento e imparcial que Donald Trump mandando na FIFA. Hoje é dia de inteligência.
1: Opa.
0: Hoje é dia de iluminismo. Rinha de pensadores. Hoje vamos lá com eles.
1: Claro.
0: Luiz Felipe Pondé e o nosso pastor Silas Mela Fralda. Olá, Mela.
2: Boa tarde, meu povo ungido pelo Deus e taxado pelos avermelhados. Fala, Emílio, você tá bom, meu irmão? Como vai a sua saúde? Ainda consegue ser um bom varão?
0: Tudo
2: e
0: certo.
2: Comparecer em casa?
0: Tudo certo.
2: O pensamento do dia é um só, meu irmão. Quando tua mulher começa a elogiar outro homem, significa que você perdeu a mulher e ganhou chifre. E aqui não tem firula, meu irmão. Aqui é a palavra de Deus. E quem não gostou vai queimar a lomba no inferno. Agora vai você. Você não é de moto, Albino.
3: Olha, quanta educação e bestialidade do pastor Boca de Latrina. Boa tarde a todos, é o meu instruído amigo Antônio Emílio. É sempre uma honra descomunal estar presente neste pífio programa. Preferia mil vezes ser empalado por uma britadeira do que estar aqui, mas vamos à reflexão do dia.
4: Amigolinhos,
3: você só será elogiado depois que morrer. Se te elogiarem em vida, é porque você é um peso morto. Agora comprem o meu novo livro, Quem Mexeu no Meu Rego. Muito obrigado e é com você, Emílio.
0: É isso aí, Bischovski.
5: Caracterização ajuda.
0: Que foi?
6: Não, é bom, bom. Não, é bom, bom, bom.
5: É que a caracterização ajuda mais.
0: Ele é tá porque ele não tem voz muito marcante.
5: Não tem,
0: né?
5: Não é.
6: Inteligentinhos.
5: Inteligentinhos deste programa.
6: O que ele tá fazendo no canal tá sensacional, mano.
0: Muito
6: as
0: bem.
6: Análises.
0: Vamos pra agenda dele?
5: É isso aí.
0: Hã? Vamos. É, você tem aí na sua cidade? Se não tem, está com inveja. Você tem o show do Morgadão, aí é o melhor stand-up comedy do Brasil. Tá na hora de assistir aí na sua cidade ao vivo, Gordão. Na seleção de Portugal, ele é conhecido como Cristiano Barreado.
5: Boa, galera.
0: É o nosso Barreado. Rogério Morgado.
5: Que escroia, velho. Nossa.
7: Boa. Quem é esse rocambole, hein?
5: Sou eu.
7: Hora dessa.
5: Cristiano Barreado, sou eu mesmo.
7: Rocambole.
5: 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Pra mandar mensagem pro Morgadão, fala, Morgado, quero patrocinar seu show. Um desses shows eu quero patrocinar. Tem Ribeirão Preto, que ainda a gente não abriu venda, Bauru, mas esses aqui você também pode patrocinar. Você que tem empresa, manda e-mail para contato@rogeriomorgado.com.br. E é isso aí. E entra lá no @rogeriomorgado no Instagram, você vai ver essas análises do Pondé aí, análises
0: bom,
5: musicais, uma análise análise filosófica do Pondé. Entra lá no arroba Rogério Morgado, que tá bem bacana mesmo. Valeu, Emílio.
0: Boa, meu querido. E o nosso querido Guerezito vai estar se apresentando. Acabou a Copa, meu, aqui, meu. Acabou a moleza.
5: Acabou a moleza.
1: Acabou o Brasil. Agora,
5: agora que você tá topetudo, irmão.
1: Caracas.
5: Agora o pessoal precisa de você. Você precisa fazer o Brasil sorrir de novo.
1: Ixi, então o Brasil vai perder. É, mais uma vez. Sexta-feira, dia 24, estou lá no My Fucking Comedy Club com Inutilidade Pública e nesse showzinho vou estrear meu minha clássica análise de candidatos. É, falo um pouquinho ali, umas piadinhas com cada um dos candidatos aí à presidência do Brasil. Posso falar aqui? Claro que não, mas no show posso. Então vai lá, que é uma resenha bem bacana.
5: Top.
1: 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E bora que bora. Arroba Fábio Goré, todas as informações direitinho pra vocês. E corre antes que eu seja preso. Muito obrigado, Emílio.
0: Muito bem, meus amores. Olha só quanta gente bacana. A Maria Teixeira de Fortaleza sempre tá aqui.
1: Opa, com
0: a gente.
1: Sempre, Teixeira.
0: Boa, Maria. Alô, Fortaleza, um abraço. Hamilton Rodrigues também. Diego Ferreira de Araraquara, a Morada do Sol.
5: Araraquara.
0: Sabia que é a Gagaquara?
5: Não sabia.
0: É a Morada do Sol. E a Eliana de Canoas, no Rio Grande do Sul. Brasil inteiro ligado. Agora chegou a hora de homenagear. Quem aqueceria o pé frio de Daniel Zuckerman? Quem enfrentaria o Kid Bengala numa luta de espadas? Ah, é nossa audiência, a majestade.
8: A majestade de hoje é da bucólica Vila Mariana em São Paulo. O cara é neurocientista. Que coisa chique, casadíssimo e mandadíssimo pela dona Lídia. O homem ainda faz um belo trabalho como palhaço voluntário. Palmas para Fernando Neto.
0: Fernando! Olha só que presente, neurocientista.
5: Que legal.
0: É.
9: Olá, pessoal.
1: Tem nem o que falar.
0: Não tem o que falar, né?
9: Eu venho só agradecer vocês, porque desde moleque eu ia assistir jogo do Corinthians com meu pai no Pacaembu e voltava escutando show do rádio.
0: Show de rádio.
5: Boa.
0: Estevan San Girard.
9: E é moleque e eu já aprendi a o valor do bom humor, o valor de uma boa risada e tal. É, e depois, bom, acabei virando executivo, aqueles executivos que tem sala, tem burnout, tem todas essas coisas, sabe? E foi perdendo a graça.
0: A vida?
9: Ah, o trabalho em si, né? O exemplo de vocês, o exemplo da Jovem Pan, né? Putz, escutando a época do Djalma Jorge.
0: Djalma Jorge, um clássico.
5: Mingolias, Mike Nelson.
9: Mingolias, o Boi na Linha, putz. Eu procurava levar essa questão do humor pro trabalho. Até que o trabalho ficou chato.
0: Sim.
9: Teve uma funcionária que se demitiu de mim. Ela falou, eu tô me demitindo não do trabalho.
0: Cacete.
9: De você. E aí eu tava com burnout e tal, e eu mudei a vida. Fui estudar neurociência, fui fazer uma pós neurociência e fui fazer um curso de palhaço, porque meu psiquiatra falou, você tem que fazer alguma coisa diferente. E foram duas coisas que mudaram minha vida.
0: Você é completamente xarope, né?
5: Quando o psiquiatra fala, vai fazer quando coisa diferente.
1: Quando o psiquiatra te dispensa,
0: não é?
9: Ele falou.
0: Ele falou, vai fazer um curso de palhaço.
5: Não só o psiquiatra, não. A funcionária se demitiu dele e o psiquiatra deu alta dele.
1: E o Delay traz o cara aqui.
9: Mas eu venho agradecer vocês.
5: É isso
9: porque
5: aí, mano.
9: O humor é o que salva a paciência, que salva o amor, que salva o mundo inteiro.
0: Boa.
9: E vocês há muito tempo vem salvando a paciência do brasileiro. Então,
0: mas você sabe que o que falta para as pessoas é fair play. As pessoas não têm mais fair play.
5: Acabou.
0: É então por isso que o humor vai acabando. Porque você não pode. Porque se você é alvo de uma piada, você tem que ter fair play para entender que aquilo é simplesmente uma piada.
5: Sim.
0: Mas aí hoje em dia as pessoas ficam sempre se sentindo prejudicadas, ofendidas e tristes, dramatizam tudo, né? Então aí acaba mesmo acaba o humor. Você não vê a piada lá do
1: Vini Júnior?
0: Do Holland lá, com a
1: Vanessa da Mata.
0: Com a Vanessa da Mata.
5: Ah, pelo amor de Deus.
0: Ela se sentiu
1: ofendida
0: com a piada.
5: E nem era pra com ela.
0: Nem pra ela.
1: E os caras adoraram, os jogadores gostaram. Todo mundo gostou, né?
9: As pessoas esquecem, né, que divertido é o contrário de chato, não é o contrário de sério, né? Então, a gente precisa se divertir mais. E aí eu trouxe um livrinho pra vocês aqui.
0: Opa!
9: Pra todo mundo, ó. É um livro de poesia. E que eu escrevi com a funcionária aqui, com a Andréa Sarubi, a funcionária que se demitiu de mim. Que eu vou isso, por favor.
0: Andréa Sarubi. Todo mundo.
9: Grande Sarubi. É uma poesia de 6 palavras. É a primeira poesia tipicamente brasileira de Mariana, chamada Outra Via.
0: Que história, hein?
9: E é uma coletânea do que eu aprendi no mundo corporativo, do que fazer e do que não fazer. Tipo, chefe é igual nuvem, quando some o dia fica lindo.
5: Vamos ver.
9: É isso.
0: É assim? Chefe é igual nuvem?
9: Quando some o dia fica lindo. Aqui não, né? Aqui parece que... É aqui.
0: Aqui é. Você não sabe o que é isso aqui.
1: Aqui a chuva não para, irmão.
0: É que a gente sabe fingir bem.
1: Opa.
0: Né? Isso
1: é um bom começo.
5: Simpatia com a gente.
0: A gente sabe fingir bem.
9: Mas estou muito grato de estar aqui. Muito obrigado por vocês alegrarem. Pô,
0: que simpatia,
9: as
0: cara.
9: As tardes, os inícios de tardes. Né? E eu vou pro hospital, né? Toda semana, escutando Pânico, chego lá e a gente sempre conversa sobre, pô, você viu quem tava hoje lá? Então somos...
0: É.
9: Que legal. Sou grato mesmo. Muito obrigado.
5: Rock, bom trampo, é bom para chegar. Trânsito ruim. Isso aí.
0: Muito bem. Olha só, que presença ilustre, hein? Se você quiser seguir o nosso querido Fernando, tá aí as redes sociais. É fairjob.br. Fairjob.br. Você vai seguir aí o nosso querido Fernando. E se você quiser participar de nossa Audiência Majestade, manda o seu e-mail para audienciamajestade@jovempan.com.br.
1: Muito bom.
0: Aqui, ó. Você sabia que 3 minutinhos já são suficientes para interromper níveis de cortisol no sangue e atenuar o estresse? A prática das aldravias pode ser a partir de agora. Eu tava vendo um negócio agora, tem na internet, um negócio da respiração, né?
1: Putz, sim. Mindfulness? Me ajuda. Cês não brinque com isso. Isso aí dá uma. É. O Haaland faz isso. É. Parece que ele ganhou o jogo.
9: Vou aprender a respirar esse ano.
1: Puta que pariu. Cada um.
0: É cada um, né? É. Tá todo mundo falando, você viu a respiração?
1: Não, tem a respiração. Vocês não
0: respiram. Tem a respiração.
1: O médico mete o tapa na tua bunda pra você respirar quando você nasce, velho. Não respira, não, pra você ver.
0: Muito bem, muito bem. Vamos?
1: Vamos.
0: Vamos falar de séries? Vamos falar de filmes? Porém, a nossa audiência masculina agora se faz presente. São homens que adoram fazer amor de bruços ao som de Wagner Moura.
10: Ai, gostei.
0: Linhagem Geek com Homem-Aranha com as canelinhas de provolone André Alba.
11: Linhagem Geek, Linhagem Geek, José da Manga.
12: Boa tarde.
11: Ah, Zé da Manga.
12: Ensina disso aí. Tem ainda? Já foi?
5: Tem, já foi.
12: Ah, não, dá.
11: Ah, Zé da Manga.
12: Boa tarde.
5: Cavalo.
12: Boa tarde. Boa tarde, se inscreva lá no canal da Linhagem Geek no YouTube. Lá a gente fala de tudo que acontece na cultura pop, na internet, nas redes sociais e tudo mais. Bom, eu trouxe nas últimas semanas atualizações, né, do que estava rolando, do flow. Com a briga do Monark e do Igor.
1: O pau que rola nas redes.
12: É, o pau que rola nas redes sociais. E nós temos um vídeo exclusivo aqui.
0: Ora.
12: Do Monark.
0: Ah, é?
12: O Monark mandou pra gente.
0: Pra nós? Exclusivo? O Monark, estão falando que vão internar o Monark.
5: Por a tela aí que é exclusivo, velho.
12: Querem internar o Monark. Alguns falam que é melhor interditar o Monark, que ele não está bem.
0: Por quê, meu? Antigamente tinha um lugar chamado Juqueri.
1: Muito bom.
0: Um clássico.
1: Era esse o Charcot.
0: O Charcot. O mudou agora, não tem mais.
1: Não, pode mais.
0: Não tem mais Juqueri, né?
1: Não pode mais.
0: As pessoas iam pro Juqueri. E você fazia o seguinte.
1: Era apelido de um amigo meu.
0: Você colocava o endereço, se colocava no bolso da pessoa. É verdade, pô.
1: Pra levar o doido.
0: Você deixava na porta do Juqueri. É. Se o Juqueri arrumasse a pessoa, eles levavam o Juqueri de volta.
1: Você deixava o endereço e o telefone de contato.
5: É. Mas normalmente não voltava.
0: A modernidade.
1: Bateu uma lembrança agora que eu tive um tio nessa situação.
0: No Juqueri?
1: E era isso mesmo. Você deixava, tipo, uma
5: lá em Franco da Rocha.
1: Um telefone e o endereço. Se eles dessem jeito, voltava. Se não desse.
5: Se o Juqueri.
0: Fica lá, você tem um lugar pra você.
5: Chamaram de seu.
0: primeiro lugar pra
9: Jaqueta. Primeiro você ia no Coronel Ferrarini, aí não dava certo.
0: Ferrarini foi um clássico também. Agora acabou tudo isso. É a modernidade.
9: Agora é saúde.
0: Agora não tem mais lobotomia. O que nós temos? Nós temos ele?
9: Nós temos o vídeo exclusivo aí, Bernardinho.
0: Exclusivo.
9: Pode rodar.
13: Fala, galera do Pânico, tudo bom, Emílio? Fala, Alba, obrigado aí por pedirem o meu lado da história. O contrato do Flow aconteceu num momento muito difícil, onde existia uma pressão da mídia e de patrocinadores e de uma galera política e muito influente no Brasil, que queria acabar com a minha reputação e me destruir. Então eles pressionaram a mim e pressionaram a empresa porque eu saísse da empresa. E quando isso aconteceu, todo mundo ficou desesperado lá, mas eles criaram um contrato que é totalmente predatório e que visava me tirar logo da empresa, me pagar o mínimo possível e ainda dar várias lacunas para que eles sequer me pagassem, né? Mesmo o contrato ruim do que era, o contrato era de 50 mil reais por mês se eles tivessem lucro, mas eles nunca chegaram a pagar esse contrato. O máximo que eles pagaram foram 25 mil reais por mês e eles começaram a pagar 2 anos depois que eu saí de lá. E no primeiro ano eu até entendi, porque eles estavam se reerguendo. E o Flow se reergueu rapidinho. E esse valor de 50 mil nunca começou a ser pago, mesmo depois da recuperação do Flow, mesmo depois o Igor tendo mencionado que a empresa estava faturando 50 milhões de reais por ano, que é um valor expressivo, né? Imagino que com isso sobrava o lucro suficiente para pagar os 50 mil reais que eles me deviam, que era um contrato super abusivo. Então eu fiquei chateado com essa situação toda, tentei entrar em contato com o Flow múltiplas vezes, mandei mensagem, falei com o antigo CFO, mandei mensagem para a esposa do Igor, ele não foi respondido, na verdade. Eu levei isso para a internet para expor e para ver se eu conseguia fazer eu uma pressão social para que eles começassem a me pagar. Agora, a situação tá o seguinte: eu entrei em contato com o Igor, ele me respondeu e eu estou em negociação com eles agora. Os advogados deles acabaram de entrar em contato comigo hoje, pediram uma reunião. Então a gente vai tentar resolver isso, entre aspas, amigavelmente, extrajudicialmente. A marca do Flow é minha, porque tá no meu nome. O contrato tá muito mal feito. Imagino que ele tenha feito nas pressas, porque eles queriam me tirar logo de lá para tentar reaver também as coisas e tudo mais. E é isso, esse é um impasse agora. Eu só quero receber o valor corrigido ali. E aí eu quero também discutir com o pessoal a marca para ver o que a gente faz com ela. Na minha visão, a verdade é que eu fui linchado socialmente por algo que eu falei que nem era crime nenhum. Era só uma opinião que não é nem controversa, porque é base constitucional dos Estados Unidos, é a primeira emenda. Basicamente é isso. Eu não sou nazista, obviamente, inclusive tenho genética de judeu. Então é isso. Foi feito uma queima de uma difamação muito grande, inclusive pela Globo, que me difamou, claramente me chamando de antissemita na reportagem que eles fizeram sobre o caso na época, e muitos outros portais também. Poucos que me defenderam foram o pessoal aí da Jovem Pan e do Pânico, e por isso agradeço. E é isso, tá aí o vídeo. Obrigado, manos. Até mais.
9: É isso. Bonar que esclareceu aí o seu lado.
0: Exclusivo, hein, meu?
9: Se o Igor...
0: Exclusivo. Trabalho exclusivo.
9: Exclusivo. Exclusivo. Se o Igor, obviamente, quiser mandar um vídeo também contando o lado dele. Isso. Pode mandar que a gente passa aqui. Lado a lado. Mas ele
0: vai... E se o Serjão quiser também mandar um vídeo tocando tamborim.

0: mas isso não existe mais.
1: Não, não, não serei.
0: Não, o fio do bigode é uma coisa muito antiga. Já somente as pessoas mais velhas, sim, elas tinham, sim, essa. Chamava-se honra.
2: Isso. Não é? O nome vale então, muito.
0: Não, era honra. Você tinha, você honrava as coisas. Hoje em dia, as pessoas não estão nem aí. Não existe mais essa característica.
2: Não tem mais, assim.
0: Não tem. O mundo já ficou muito. É muito personalizado. Você só se preocupa com o teu umbigo.
2: Verdade.
0: Nem com a família o cara se preocupa muito. Imagina pro negócio, né?
2: Exatamente.
0: Né? Então, basicamente é isso.
2: O negócio,
3: mas eu achei
2: amigo
3: ele...
2: só funciona enquanto você tá começando. Ah. Depois que ganhou dinheiro, irmão.
3: Começo da banda.
0: O que eu sinto é que o Monark ficou chateado, sim, porque teve uma entrevista do Barba.
2: Certo.
0: Igor, né?
2: Igor.
0: O Igor falando que fatura 50 milhões por ano. Aí falou, opa, peraí.
2: Tá,
0: pera
2: cadê?
0: Peraí.
1: Cadê o cara 50 não tem milhões? 50 pera mil pra me pagar?
2: Não tá tão ruim o negócio assim,
0: o cara,
2: né,
0: fatura 50 mil, não tem 50 dias pra me
2: era
0: botar.
2: Era só o cara ter falado, meu, não tá faturando nada, tá uma draga.
0: Ou o Barba tá mentindo. Mas aí se ferrou, porque até público.
2: Essa mentira aí, agora virou caso de
3: pensão milhões
2: alimentícia.
3: De chinelo, o cara tá com 50 milhões, porra.
2: E pelo que eu entendi, o Monark, eles vão fazer um novo contrato. Né? Obviamente, vão fazer um novo contrato, vão sentar com os advogados de cada parte. E aí, vamos ver qual vai ser o destino. E como ele falou no nosso vídeo exclusivo, o nome do Flow é dele. Então ele tem uma barganha, sim, muito boa aí. E se a versão do Monark estiver correta e o Igor não tiver cumprido o contrato, aí já tem mais sobra pro Monark negociar também. Então vamos ver aí o que, que vai ser decidido do futuro aí do nome do Flow e do relacionamento dos dois aí.
3: Que ele se resolva.
2: Tomara, né? Tomara que
3: fazer
2: resolva.
3: O teste de DNA dos traços judeus dele.
2: Vai ter que fazer Brit Milá.
3: Ele tá parecendo esse Jesus novo que os caras desenharam ali.
2: Tem que ver que judeu.
0: Tem que ver se é circuncisado. Às vezes também cara tá com isso.
2: Ser judeu todo mundo quer, mas circuncisar
3: então faz o Brit Milá.
2: Aqui não.
3: Agora achei ele muito linear no discurso, super sóbrio.
2: Sim.
3: Sóbrio.
0: Não, ele parou com os psicotrópicos. Parou com a maconha.
2: Tá linear,
0: assim. Isso eu achei uma coisa boa.
2: Isso.
0: Parabéns.
2: Boa, Monarcão. Boa, Monarcão. Obrigado aí pelo vídeo, hein?
3: Free Monark.
0: Exatamente. Virou adulto.
2: É isso,
0: né,
2: aí. É.
0: Virou adulto. Monark.
2: Tomou banho.
0: Coisa mais feia que existe.
1: Tomou banho.
0: É maconheiro velho.
2: Boa. Isso. Não combina.
0: É verdade. Não combina.
2: É verdade.
0: Não combina, é feio. Você usa um mocassim e acende um cigarro de maconha, as pessoas riem de você.
2: De polo marofado, não
0: você
2: dá, né?
0: Com polo.
2: E uma marofa?
0: É.
2: Você polo lá.
0: Dirigindo um automóvel.
2: Mário Marofa.
0: Uma SUV fumando maconha.
2: Não é bonito.
0: Faça isso que os caras riem muito por trás de você. Fala, é coisa de quem vai no
2: tem
0: show,
2: hora que amadurecer.
0: Da molecada, aí é legal,
2: juventude,
0: né?
2: Juventude reggae.
0: É,
2: né?
0: Juventude reggae. É.
2: Positive vibration.
0: Mas tem uns caras que
2: eu sei, Fred Locke pra ir na Faria Lima.
0: Não, mas é que
2: assim,
0: eu conheço médicos.
2: Sim.
0: Tem um amigo meu,
2: Doutor Marofa.
0: Doutor Marofa.
2: Olha isso. No jogo do Brasil.
1: O cara vai pra Nova York.
2: No jogo do Brasil.
1: O cara vai pra Nova York e fica louquinho.
2: Mas esse papel outro. Olha lá, o pé frio e bico quente.
0: Chega uma hora que você tem que.
2: Frio e bico quente.
0: Ele falou, opa, pera lá.
1: Esse cara vai pra Nova York ver os food truck lá. É louquinho, né?
2: É que esses 40 primeiros anos da infância, né, é difícil mesmo. O
0: que mais?
2: Seguindo a polêmica das redes sociais, Emílio, um adolescente acusou o TikTok por causar depressão, né? Puts. E aí, o que que acontece? Eu disse aqui, hein? Falei que lá, o que aconteceu lá na Califórnia e na Itália ia abrir um precedente jurídico. E aí o TikTok fechou um acordo antes do julgamento, né? O adolescente afirma que anos de uso compulsivo das plataformas contribuíram para depressão, ansiedade e pensamentos de tirar a própria vida, né? O caso pode influenciar milhares de processos semelhantes nos Estados Unidos. Já virou, obviamente não estou fazendo um julgamento deste caso, mas as pessoas mais mal intencionadas e espertas vão se utilizar desse precedente jurídico para falar que as redes sociais acabaram deixando depressiva e as redes sociais vão o departamento jurídico aí das redes sociais vão precisar de muito funcionário para trabalhar. O adolescente tem 15 anos da Flórida, né? E ele falou que ficou com muita depressão e teve pensamentos de ansiedade por conta do TikTok. A multa, aí que tá. A multa pode ser mais de 30 milhões de reais. Então,
0: mas faz sentido, né?
2: Faz.
0: Faz sentido.
2: Todo mundo processa a plataforma.
0: Não, então. Não, eu sei, mas isso aí é feito por engenheiros, super engenheiros.
2: O algoritmo é pra te viciar.

0: Ah, fecha, agora, mas então, aí cabe o pai e a mãe não deixar o moleque ficar retardado usando o dia inteiro.
1: Não tô falando isso, eu tô falando que é prejudicial. Isso não, é um negócio
0: que é prejudicial, então, a gente sabe. É. Os pais sabem, então cabe aos pais, velho. É a mesma coisa do Morgado chegar aí e processar o Burger King.
2: Mas a já tá correndo já.
1: A justiça existe pra você, se você se sentir prejudicado.
2: Buscar a sua...
1: Você vai buscar a sua...
0: Mas você que tá acessando o negócio.
2: Busque seus direitos.
0: É, então, essa você é... que tá acessando a parada.
3: Então, essa que é a grande discussão, e isso também...
1: E vou dizer mais uma coisa pra você. É. Isso aí está nos desumanizando.
0: Isso é verdade. Total,
2: isso eu concordo.
0: Isso é verdade.
1: Entendeu? As pessoas aqui, eu vejo aqui, as pessoas não são humanas quando elas estão no...
0: Muito ódio,
1: quando,
0: né?
1: Quando você tá aqui.
0: É isso aí, Emílio.
1: É
0: diferente.
1: Ofensa, cara. É desumaniza.
0: É isso aí.
1: É a pior versão. Agora, se o cara vai ficar piradão por causa disso, vai ficar depressivo, eu não sei, mas que desumaniza, desumaniza.
0: Total.
1: Você vê, como é que a turma age aqui e a turma age pessoalmente.
0: Pessoalmente, né? O cara nem fala, o cara abaixa a cabeça, nem fala.
1: Mas isso é engenheiro, é tipo o Samidana.
0: Opa, sim.
1: O Samidana é um cara sem alma.
0: Completamente.
1: Entendeu? Esses engenheiros, eles são alta categoria de engenharia. Não é qualquer um que faz isso.
0: Não, claro.
1: É um super, super cérebro.
0: O cara tem a manha pra te deixar viciado.
1: Mas é tudo gente sem alma. É.
0: Então,
1: o Zuckerberg tem.
0: O neurocientista era. A mulher
1: o neurocientista era.
0: Agora que ele melhorou.
1: Ele melhorou. É. Por exemplo, o Zuckerberg. Você acha que o Zuckerberg tem alma?
0: Ele é um ET.
1: Não tem alma.
0: Quando ele montou o negócio, ele já deu um pé na bunda do amigo dele, pô.
3: E aí, só pra gente finalizar, em março desse ano, né, um júri de Los Angeles, a mesma cidade, né, determinou que a Meta e o Google, controlador do YouTube, pagassem 6 milhões de dólares, cerca de 30 milhões, para uma outra jovem. Então, a régua, Zuzu, é 30 milha. 30 milha de reais, 8 milhões de dólares aí, para quem quiser processar aí a rede social por ter a saúde mental afetada. E agora, falando de cinema, estreou, Emílio, e aí agora eu fiquei, quando chega uma grande estreia, e eu sempre dou o exemplo que você usa aqui, Emílio, lá no canal da Linhagem Geek, que é o filmão de Hollywood. O grande filmão de Hollywood vai estrear semana que vem, que é a Odisseia, e as críticas já começaram, né? Críticas dos críticos profissionais, né? Tivemos a premiere, é um grande elenco, é o grande diretor da rodada, o Christopher Nolan, vencedor, o último vencedor do Oscar, né? Do último Oscar ali, como Oppenheimer, muito o diretor. Bom. E vamos ver como é que vai ser a Odisseia, mas as críticas estão falando que o filme é absurdamente fantástico, é feito para IMAX, e aí você tem todo o DNA aí do Christopher Nolan nesse novo filme, nesse épico da Odisseia, que estreia semana que vem nos cinemas. A expectativa é muito alta. O Christopher Nolan, ele tem grandes filmes no currículo, e a pré-estreia também, a premiere, né, que os atores foram, foi um sucesso, porque você só tem
0: só monstro,
3: só a grande escalão. Eu até separei o vídeo aí, Bernardinho, você pode colocar aí da premiere, os atores e as atrizes. Só o fato deles irem na premiere, você tem o Christopher Nolan, já foi uma grande atração aí na cidade. Você tem o Matt Damon, você tem Anne Hathaway, você tem o Tom Holland, você tem a Zendaya, Charlize Theron, Lupita Nyong'o, você tem um grande elenco aí, e esse promete ser o grande filme, principalmente para premiação, hein, Emílio? Como eu já trouxe aqui, o Oscar, o Globo de Ouro, eles têm uma preferência quando você escolhe um elenco com diversidade. Christopher Nolan fez isso, mesmo numa literatura grega, e esse aí promete ser o grande filmão assim de Hollywood para ver no cinema com grande elenco. Se vai ou não ir bem, não sabemos. Cara, eu acho que vai.
0: Vai, certeza.
3: Porém, esse, em termos de dislikes, né? Ali do trailer, do último trailer da Odisseia, é o maior. Teve mais de 500 mil dislikes e 95% das vezes o dislike, ele acompanha a bilheteria.
1: Quem não vai fazer o papel do cavalo de Troia?
3: Faço a melhor ideia. Esse eu não faço.
2: Faísca lá do...
3: Eu tenho uma ideia.
0: O pé de pano.
1: Quem é que vai fazer esse papel?
3: Esse eu não faço ideia, Emílio, mas eu acho que vai ser um grande sucesso aí dos cinemas, e o Tom Holland também tá, né? Holland, ele vai estar na Odisseia, Dedê, nessa semana, e daqui a 2 semanas no Homem-Aranha. De novo, deve estar triste.
0: Ele é o bichão mesmo.
3: Deve estar triste, o Tom Holland.
4: Pô, mas só tem ator bom, né?
3: Só ator bom.
0: E outra coisa, independente disso tudo que a gente tá falando, é uma baita história. Sim. Quem tem menos de 30 anos precisa conhecer muito.
3: É, então, é um épico.
1: É um clássico, né?
3: É um clássico.
0: Sim, sim.
3: Uma epopeia. E eu acho que o Nolan vai fazer um bom trabalho.
0: Com certeza.
3: E pra finalizar, retornando aos cinemas, o Paixão de Cristo, a do Mel Gibson, ali de 2004.
0: Mel Gibson.
3: Vai voltar ao cinema em setembro. E aí, numa comemoração dos 20 anos ali do Paixão de Cristo.
0: Vai ser com o Bolsonaro?
3: Não, esse não vai ser com o Bolsonaro. Ah. Mas em setembro, volta aos cinemas do Paixão de Cristo. E com alguns rumores dizem que o trailer do novo, da sequência do Paixão de Cristo, vai estrear junto com esse filme aí, com o Jaco Tonen, não com o Jim Caviezel. Ah. Então, o possível trailer do novo Paixão de Cristo vai estrear junto com o Paixão de Cristo clássico do Mel Gibson, que vai estar nos cinemas em setembro. Emilio.
1: É isso aí. É isso aí, Bichovski.
0: Bom hoje, hein?
1: O que que
0: completíssimo.
1: Tá
0: bom? Hoje completíssimo.
1: Você acha
0: tem
1: que o
0: filme, tem reportagem.
1: Tem um monarca aqui, ó.
0: Pô, o cara trouxe.
1: Fez uma exclusiva. Ele tá bom na política.
3: Pô, o canal dele é bom, né?
1: Muito
3: bom.
1: O canal da política dele é bom, do Alba. Põe aí, faz uma propaganda aí.
3: Como é que é? Você digita André Alba lá no YouTube.
1: Põe lá,
3: tem
1: põe
3: lá. Tem o canal, você pode se inscrever. Não, esse
1: não, é
3: o
1: não da, é isso.
3: Esse aí.
1: É esse.
3: Eu coloco vídeos
1: de Inside. Um pouco infantil.
3: Sim.
1: A foto, mas não leve em consideração essa foto vestido de Superman.
3: Aí vocês podem se inscrever lá, eu coloco vídeos diários na parte da manhã de todas as polêmicas que nós passamos aqui.
0: Juca Kifuri,
3: Mili Lacombe, a gente conversa bastante. Até o Gregório do Vivier, que eu coloquei ontem, tá lá, então você pode se inscrever lá.
0: Passa o nome do canal direitinho, porque eu acabei de jogar no Google aqui, André Alba, e apareceu você quis dizer Zé da Manga.
3: Eu acho que você abre o YouTube, aí você digita André Alba e você acha tranquilamente, você pode se inscrever lá. Muito obrigado pela inscrição.
1: Dito isso, vamos fazer um breakzinho?
3: Opa!
1: Então nós vamos fazer um break agora para a nossa grande e querida rede de rádio. Você sabe que os radialistas de todo o Brasil estão nos acompanhando agora. Muito obrigado pela sua audiência, o carinho da sua audiência. Quase 200 emissoras em todo o país. É, e nas plataformas também. Vamos fazer o break, Reginaldo, para a rede Jovem Pan de Rádio.

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0: pra buscar. Oh. Ó. Ela tá no...
1: Nem na parte.
0: A verdade tá ali, ó. Sim.
1: Exato.
0: O que ele tá falando agora,
1: opa,
0: é na chegada.
1: Opa.
0: Não é?
1: É.
0: E no início...
1: Isso.
0: O início é tudo lindo.
1: Exatamente.
0: Vamos lá os dois, somos...
1: Somos parças, é, parças da vida.
0: Como é que nós vamos encontrar a verdade agora?
2: É, não adianta, cada um vai ter a versão, né?
0: É isso,
2: né?
0: Aí.
2: E aí dá pra tirar uma lição disso tudo. Se for assinar um contrato, não fume maconha.
0: Muito bem. O que mais? Vamos?
1: Vamos lá, pros convidados?
0: Podemos? Tá triste, Dedê?
1: Tá,
0: Dedê tá caladão hoje.
1: Caladinho é, gaúcho. Ele tava com o animal.
0: Sinto você um pouco preocupado. É alguma coisa, animal? Aconteceu alguma coisa aí?
1: Nos bastidores?
3: O Delari tá quieto, não sei porquê. Não sei, tá quieto.
0: Ah, o Delari. Quem vai ganhar a Copa, animal?
3: Quem vai ganhar? Provavelmente a França, né? Mas. Mas eu gosto do Yamal. Eu vou torcer pro Yamal, hein?
0: Da Espanha. Yamal ou Espanha?
3: Isso. É, o Yamal. Eu ia fazer um gol.
0: E a Noruega? Noruega tem chance.
1: O Rola.
0: O Rola.
3: Tem um Rola. Ele é um bom atacante, né? Mas,
1: é bom ator. Você gosta?
3: É bom ator. Eu não sei, eu acho que não vai. É só o Brasil pra perder ele também.
1: Ele vira susto.
2: Ele foi falar do Rola.
1: Ele é bom.
2: Engasgou.
1: O Rola. Muito é bom.
0: Vamos lá?
1: Vamos nessa? Por que não?
0: Quem estará aqui hoje?
1: Hoje no programa. Pode aguardar que o cara manja tudo de True Crimes. Que, aliás, a esposa do Alba, ela faz um canal fantástico.
2: É verdade.
1: Bruno Félix, Emilião.
0: É sobre o quê?
1: True Crimes.
2: Isso.
1: Quer dizer, você sabe
0: o que são True Crimes?
1: São aqueles, inclusive nos Estados Unidos faz muito sucesso.
2: Os casos
1: de crimes.
0: Criminais,
1: né, que aconteceram. No caso dele, ele tem de famosos. Por exemplo... Eu acho que ele tem a história do Vitor Belfort. Você lembra da irmã
2: dele? Sim, da Priscila Belfort.
0: Vocês viram em Mônaco o que aconteceu essa semana?
1: Em Mônaco, não.
0: O atentado?
1: Não. Eu lembro do...
2: Meu Deus.
0: Não. Teve um atentado lá. A Damante colocou uma bomba.
1: Caramba.
2: Mas parece a história.
0: Que ela ficou sem pernas.
1: Não soube.
0: Pô, vocês estão por fora. Você não é do jornal?
1: Não, o que eu sei...
2: Estava eu não curtindo.
1: Leio a Gazeta de Mônaco.
0: Não.
1: Mônaco News?
0: Não, terrível. Terrível, é.
1: Bom, quando você fala de Mônaco...
0: São russos. Russos estavam em Mônaco. E achava, eu até achei que era coisa do Putin, mas não é. É traição.
1: É mesmo?
0: Diz que é traição.
1: A gente lembra a história do Mônaco do Edwin Safra, né?
0: Não.
1: Mas é parecido.
0: Mas foi agora.
1: Mas você me contou uma bomba de um cara
0: foi
1: que colocou...
0: Foi agora.
1: Céu,
0: tá hospitalizada a mulher, tá entre a vida e a morte, e o marido também. Diz que era uma amante.
1: Olha só.
0: E a mulher que fez o atentado foi morta em Kiev.
1: Putz.
0: Olha isso.
1: Coisa da máfia russa. Bom, ele tem casos também que ele vai falar, pelo que me parece aqui, Mamonas Assassinas, que o Morgadão gosta tanto, não é?
0: Do acidente?
1: Do acidente, ele tem os bastidores do acidente.
2: Porque teve coisas que aconteceram que ninguém sabe?
1: Coincidências, ligações. Só ele sabe. A polêmica e triste boate Kiss.
0: Não, mas só coisa triste.
1: Mas você quer coisa feliz, não traga um convidado de crime.
2: É true crime,
1: não. Então é. True rap. É o palhaço carequinho. Não vem aqui fazer o tutti frutti.
0: Eu sei, mas uma coisa mais.
2: Patati patatá.
0: Uma coisa
1: mais factual.
0: Não, mais longe da gente.
1: Ah,
2: é Mônaco.
1: Vamos pra página 7.
0: Eu trouxe uma coisa de moça. Você não vai sofrer tanto, vai.
1: É, que não é do Brasil, né?
0: É.
1: Boate Kiss, tô vendo aqui. 10 anos que foi uma hora na lição.
0: Eu vou dar uma dica pra vocês. Eu sei que você foi lá pros Estados Unidos.
1: Fui.
0: Torcer pro Brasil.
1: Foi. Pé frio pra cacete.
0: Foi torcer pro Brasil. E você foi um puta pé frio.
1: Sim.
0: Ser honesto. Você é o fuzil.
1: Não, vamos lá. São coisas diferentes, né?
0: Eu tô assistindo agora o time argentino. Eu sei que você torce pra Argentina, torço. Que é uma vergonha.
1: Torcer
0: pra Argentina. Porque os caras chamam a gente de macaco.
1: Isso é verdade.
0: E são racistas. Eu acho isso muito.
1: Mas são coisas
0: grotesco.
1: Diferentes.
0: Muito. Não, eu sei. Mas o argentino é. Mas tem um time de hóquei.
2: As Leonas.
0: Tem um
2: time de hóquei.
0: As Leonas.
2: Nossa.
1: Vão transmitir.
0: Que eu tô assistindo. Não, você tem no YouTube. Eu separei um trechinho pra
1: eu
0: você.
1: Aí sim, obrigado.
0: Você que tava vendo lá os jogadores sim, brasileiros.
1: A coxa do Vini Júnior,
0: Casemiro.
1: Vini Júnior.
0: Time nossa feio. Senhora. Olha, eu trouxe pra você.
1: Pô, para.
0: É a Alemanha. Esse é o jogo da Alemanha. Pode aumentar o volume? Dá um volumezinho aí. Pode ser ou não? Ou não tem volume?
1: Que timaço, hein?
0: Não tem áudio? Tem áudio ou não?
1: Timaço.
0: Esse é da Alemanha. Tá vendo só?
1: É
0: o time
1: hockey.
0: Da Alemanha. É hockey. Aí está,
1: hockey.
0: Olha só. Olha que timaço. Agora da Argentina.
1: Agora,
0: olha só.
1: Pela madrugada.
0: É espetáculo. São as Leonas.
1: Caqueto.
0: As Leonas. Isso aí tem muita coisa no YouTube. Onde você, ao invés de assistir o Cazé TV,
1: sim,
0: o Gordaça.
1: Sim, o Gordaça suado.
0: É uma questão de opinião, né? Você pode assistir esse jogo.
1: Timaço, meu.
0: Ao invés de assistir a seleção brasileira e ficar triste, sim, lá enchendo a cara, igual o animal fez, que nem trabalhar ele veio.
1: É.
0: Não é? Olha só.
1: Pagar fiança.
0: Olha que timaço.
1: Vou falar, faz tempo que eu não vejo uma qualidade.
0: Não é?
1: É impressionante.
0: Não é? Olha aí, ó.
1: Ah, e tem o jogo, segurando o
0: claro,
1: tudo.
0: Claro.
1: Não, elas brigam, é um jogo,
0: claro,
1: meu,
0: é um
1: aguerrido.
0: Jogo, é um jogo aguerrido. É.
1: Jogo pegado.
0: Elas são conhecidas como as leonas.
1: Ó. Ó, que sério.
0: Então, Brasil, Brasil, Zil, Zil, a opção inteligente no YouTube. Não precisa ficar lá no Cazé. Olha só. Ó.
1: E sai jogo ali, ó, na tacada. Jogo,
0: olha
1: só.
0: Isso aí
1: tem taco, amigo.
0: Hã?
1: Olha.
0: Não é?
1: Suadas e competentes.
0: Olha só.
1: E fica, gostei.
0: Você gostou?
1: Eu gostei.
0: Então fica a dica.
1: Olha aí, Cazé.
0: Fica a dica pra TV Jovem Pan transmitir. Olha só, ó. Ó que defesa.
1: Não, maravilha. E é emocionante o jogo.
0: Muito bom.
1: Muito. Então vamos agora aguardar quais são os próximos jogos do Rock.
0: Gostou?
1: Eu amei. Faz tempo que eu não me emociono.
2: A gente traz o time ficar... de handball da Dinamarca.
0: Também é bom.
1: Sim,
0: também é bom.
1: Bom, aguardo também, né? Ontem fiquei muito chateado, né? Porque eu assisto o programa mesmo não tendo, né? É, um abraço pro Fuzil, um dos caras mais traíras da comunicação.
2: Por quê, pô?
1: Porque quando o cara é sujeito homem, Fuzil, pode que colocar isso? Aqui.
0: Não, mas você foi pé frio, você foi.
1: Foi.
0: Eu
1: foi.
0: Falei pra
1: eu
0: você.
1: Estava,
0: eu falei,
1: você
0: eu
1: sabe do meu trajeto.
2: Os caras nem foram lá pra,
1: pro
2: vestiário, eu te mandei mensagem.
1: Deixa
2: eu falei,
1: pé contar.
2: Frio.
1: Eu disse. Você é o Jabulani também, que eu vi que você falou.
2: Não tem
1: aqui.
2: Problema nenhum.
1: Eu tava na Copa de 94. Estados Unidos,
0: handball.
1: Pô, lá eu e o Romário. Romário ali, ó, bonitão.
0: Você não é nem na
1: sou
0: torre.
1: Eu e o Romário.
2: Não. Sou eu.
1: Aqui é você, o quê?
0: Fica quieto.
1: Aqui, ó, eu e o Romário.
0: IA, velho.
1: Vê se... Que IA? Eu tava em 94. Para de mentir.
0: Tá bom, você sempre
1: pensou.
0: Parece um cogumelo Toad do Super Mario.
1: O Pililico, mano.
0: Era moleque.
1: O Pililico.
0: Tinha 7 anos. Tava lá.
1: Olha a minha foto com o
2: Romário. Parece um mini Pablo do Qual é a Música.
1: Olha ali, ó. Quem é esse molequinho?
0: Você.
1: Sei lá quem é.
0: Eu, ó. Tigelinha. Você é um pé frio.
1: Eu tava lá em 94.
0: Você é um pé frio.
1: Olha, eu posso ter. Primeira coisa.
0: É.
1: Uma promessa foi feita nesse programa pelo Flávio. Flávio
0: Fuzil. Já tá certo.
1: Portugal saiu e o Brasil também.
0: Sim.
1: E outra coisa, ele falou que ele ia tirar, né, a zica brasileira. Tirou porcaria nenhuma. Mas
0: ele botou a culpa em você.
1: É isso aí, eu vi. Na reportagem.
0: Transferiu.
1: Isso é uma das coisas assim que é sujeito homem, cara. Lá
0: mas
1: em Caipas não se faz isso.
0: Já voltou aquele voo que vai parando. Tudo que é isso.
1: Ele podia já voltar careca, né?
0: Ele vai voltar. Ele vai ver o voo que nós arrumamos.
2: Ele vai chegar aqui no dia das crianças.
1: É. Dia 12 de outubro ele tá aí. Chibiu de Moraes, aguarda então
0: Moraes.
1: A presença do Flávio aqui, que não foi homem ontem na reportagem e colocou a culpa em mim. Sou pé frio, assumo, mas ele também vai ter que cumprir a promessa. Seu cabelo
0: passou
1: vai
0: férias,
1: ficar igual minha sobrancelha, Fuzil.
0: Passou férias.
1: Aqui, ó, sua carequinha.
0: Um
1: aqui,
0: ano. Né?
1: Um ano.
0: É um ano.
1: Indo em shopping, estacionamento.
0: E tá proibido de fazer o Botox. Tá proibido o Botox durante um ano.
1: A boca vai cair.
0: Craqueiro de novo.
1: Não,
0: vai virar craqueiro.
1: É, careca. E ele tá meio inchado.
2: Careca e sem Botox, velho.
1: Barrigudo e careca. Céu.
2: Careca e sem Botox vai virar um dedão.
0: Alguma coisa tem que ser penalizada.
4: É isso aí. É da poltrona. Criança esperança.
0: Vai ficar parecendo uma coxinha invertida, mano.
1: Que coisa horrorosa.
2: Champinha.
1: Meu Deus.
0: Champinha.
1: Deus.
0: Vamos pro jornal, vai. Sempre. Então solta a vinheta. Vamos lá, porque começa agora.
1: Só pra atualizar, né, Fuzil? Você que volta aqui. Hoje tem a Argentina e o time do Egito, que
0: puta
1: baba pros caras.
2: Mais ou menos, hein?
1: Mais ou menos, você acredita?
2: Pô, não, o Egito vai dar um calorzinho aí.
1: O caminho tá fácil.
2: O caminho da Argentina tá fácil.
1: Não, em relação ao caminho tá fácil, eu concordo também. Mas o Egito deu um calor no Brasil aí nos últimos amistosos. Vamos ver. O jogo na Copa do Mundo não tem jogo fácil. O jogo pode ficar fácil. Igual, por exemplo, o jogo ficaria fácil se o Brasil tivesse feito pênalti ali. Mas aí preferiam
5: não fazer.
0: Mas
5: não,
0: detalhe, mas ficou, né, fácil,
5: só que pra Noruega. Entendeu?
1: Não, sempre é um detalhe. O detalhe é que o Brasil não tem um matador. O Haaland não jogou nada. O Haaland fez 2 gols.
0: É que a gente acha que a gente é melhor do que todo mundo.
1: Exato.
0: Não é mais melhor
1: que O futebol brasileiro faz tempo que
0: já
1: não
0: foi.
1: Tem.
0: Não, não é. Os caras também são bons, pô. Aí eles ganham.
1: É isso, acontece. Esse é o futebol. É. Agora a pergunta é, Beta, se tivesse feito gol no pênalti.
0: Mas que tem pé frio, tem.
1: Tem pé frio. Fui lá, fui pé frio.
0: Puta pé frio.
1: Bebaça. Eu poderia colocar a culpa na minha esposa, não. Bêbado, sou eu. Fui várias Copas do Mundo, não vou mais em Copa do Mundo. Fui na Rússia,
0: você
1: fui na
0: África. Você foi em todas que o Brasil perdeu.
1: Todas. É. Mas em 94, o Brasil ganhou e lá estive.
0: Tá no
1: Orange Bowl.
0: Pergunta onde ele tava no 7-1 lá, o impostor.
1: Não foi?
0: O impostor no 7-1.
1: 7-1, repórter Vesgo e o Marvio Lúcio. E você foi com seus filhos também, você não conta. Lógico que foi, no 7-1 você tava.
0: Nada, eu assisti só o hockey, agora eu tô só rei do hockey.
1: Bom, a questão é, Copa do Mundo, eu acho que a gente tem que torcer pra Noruega mesmo, porque daí a gente fala, pô, a gente foi eliminado pro time que é o campeão do mundo. Isso. Essa é a minha linha de raciocínio. Ontem a Espanha venceu. E a gente
0: tem que torcer.
1: Temos.
0: Eu decidi uma coisa, por que a gente fica torcendo? E a gente fica torcendo pro time mais fraco. Tá. Aí certo. Eu já sofri pelo Brasil, Cabo Verde,
1: Portugal.
0: Vozinha. Que mais que sofremos aí? Pro Portugal sofremos, agora vamos sofrer o quê? Sofrer pro Egito.
1: Egito.
0: É, México. A gente tá sofrendo, pô.
1: Egito.
0: México também sofremos.
1: Então, mas pensando
0: aí você fica
1: nisso.
0: Só sofrendo.
2: Então, mas pensando nisso, que nem assim, ó, eu torci pro Brasil, o Brasil perdeu. Torci pro Cabo Verde perdeu. Torci pra Portugal perdeu. Então eu já sei pra que eu vou torcer nessas eleições.
1: Boa. E agora você pode falar, eu fiz um serviço pra nação brasileira, porque se o Brasil ganha, também muda todo o cenário político. Então é melhor o Brasil sair logo, a gente resolver as nossas coisas por aqui. Espanha passou, mesmo o Trump ligando lá pra história dos Estados Unidos.
2: Sim.
0: Não, Bélgica.
1: A Bélgica, desculpa. A Bélgica passou.
2: Arrebentou.
1: E Portugal, muito. O Cristiano Ronaldo se despede, mas é impressionante como a turma enaltece o futebol do Cristiano Ronaldo.
0: Mais ou menos.
1: Não, né? A turma fez homenagem, falou.
2: Depende,
1: pô, né? Depende. Tem alguns repórteres que não gostam do
2: brasileiro. Cristiano.
1: Você viu ele
2: brasileiro.
1: Eu sei que você não gosta de mim, mas por tudo.
2: Fala você que não gosta de mim. Fala.
1: Ele ficou bravo com o repórter.
2: Faz uma pergunta,
1: né?
2: Deixa eu ver se é boa.
1: É, o repórter que
0: então,
1: fala.
0: Então, mas isso aí é culpa também da rede social.
1: Sim.
0: Ah, sim. Porque hoje em dia você não pode mais ter opinião. Porque como a torcida é muito grande e a pessoa fica na rede social, por isso que é ruim. Eu acho que devia ser proibido as pessoas que dão opinião no esporte ter rede social. Porque, por exemplo, se você fala bem do Cristiano Ronaldo ou do Neymar, você passa pano.
1: Isso. Certo.
0: Certo?
1: É verdade.
0: Você fala bem.
1: É,
0: aí vem outro cara e fala, você passa pano. Se você fala mal, o outro cara fala, você tá perseguindo o Neymar ou o Cristiano Ronaldo.
1: Sim.
0: Então o cara fica numa situação muito difícil, porque as torcidas organizadas, elas ficam enchendo a paciência da pessoa.
1: Total, aí não tem mais opinião, né, no esporte. Você quer ouvir o que o comentarista fala, mas vale lembrar também que os comentaristas também se aproveitam, no caso de um jornalismo que, desculpa, é porco. Desculpa falar a palavra porco.
2: Isso é verdade.
1: Por quê? Mas é criminoso. Porque o cara, ele mistura, Emílio. Ele não tá dando opinião sobre o futebol do jogador, do Neymar.
0: Mas
1: o cara tem ódio do cara.
0: Eu sei, mas se você gosta do Neymar, você vai achar que esse cara tá perseguindo ele. E aí você vai atacar ele. Entendeu? Antigamente não era assim.
1: Você ouvia a opinião do
0: cara? Não, o cara dava opinião lá, o Karsug.
1: O time do
0: Corinthians. O foi mal, e o time, uma porcaria.
1: Todo mundo fala, beleza, o Karsug te ouvi.
2: Eu gostava do Karsug.
1: Imagina hoje, o Karsug ia ser cancelado.
0: Pão de batata.
1: O time do Corinthians.
0: O Corinthians, ele não sotaque ninguém.
1: Mas
0: o cara fica numa
1: porra, puta situação pro cara, meu.
0: Você não
1: cara
0: pode fica, falar nada.
1: O cara fica refém.
2: Ah, mas acho que o cara que reclamava com essa voz, a galera fala, mano, deixa o cara, ele não tem mais 2 meses.
0: Karsug é um clássico.
1: Bom, um abraço para o Karsug.
0: Tá,
6: era
5: o vice-presidente da FIFA, o italiano, Vitorino Barassi.
0: Vitorino Barassi, italiano. Um belo metal na voz. Um abraço pro Karsug. Homenagem do Pânico, Karsug.
1: Os maiores comentaristas de Fórmula 1, inclusive.
0: É isso aí.
2: Então, mas esse caso aí, Emílio, é. De jornalista, né? Dos jornalistas, beleza, o cara pode não gostar e pode não gostar. O problema é quando o cara não é sincero na análise dele. Sim. Por exemplo, ele podia falar: eu não gostaria que o Neymar fosse convocado porque ele não votou no Lula. Mas ele não fala isso. Aí ele usa tudo uma semântica, um jogo de palavras pra... E aí, eu até mandei pro Bernardo que você tem aí umas matérias de jornal, o negócio é um vexame. Olha aí, ó. Dá uma olhada aí. Fraco. Lê aí, Zuzu.
1: Fraco, soberbo e mal perdedor. Neymar representou bem o bolsonarismo.
2: O cara só vê o Bolsonaro.
0: Mas deixa eu te falar.
1: Que eu tô falando.
0: Mas esse cara aí é um ninguém. Desculpa.
2: Mas tem um monte
0: porque assim. Você tá na bolha de uma pessoa que não é nada, ele tá querendo
2: exatamente.
0: Isso.
2: Exatamente.
0: É clique do cara. Você que cai nessa.
2: Não. Eu dei um exemplo. Que pô, tem o Trajano, tem o Juca Kfouri, tem essas pessoas. É a mesma turma.
0: Mas esses torce contra. Sim. O Flávio Prado também. O Flávio Prado torce contra o Brasil.
1: Mas isso é pra movimentar.
0: Desde 74. A única vez que ele torceu foi em 70, que não tinha como torcer contra aquela seleção. O resto ele torceu contra. O Flávio. Ele fala. O dia
1: ele
0: mais
1: feliz. Também.
0: Eu fiquei bravo com ele. Ele falou: Emílio, o dia mais feliz da minha vida foi o dia do 7.
1: Ele falou no elevador. Não é possível, Flávio.
2: Impressionante.
1: O cara da torcida.
0: Pra mim, o único, porra.
2: Pra mim, o único cara que torce contra e tem razão é o Vampeta. Desculpa, do Vampeta
0: torce contra.
1: E o Vampeta previu,
2: ele acertou, hein?
1: E ele previu.
2: Aqui na Jovem Pan.
1: Ele falou que ia ser 2-1
2: no elevador com a Lígia Mendes.
1: Exatamente, ele falou. Vai perder e vai ser 2-1.
2: O cara manja, o Vampeta
0: manja. Secador também, igual esse aqui, ó. Pé frio.
1: Mas ele tem motivo, o Vampeta tem motivo. Agora, o Zucchi por quê?
0: Pra torcer pro Argentina.
1: Pois é.
0: Né?
1: Vamos agora comemorar o Messi. Agora deixa eu falar um negócio, tá bom pro Ancelotti. O Ancelotti, sabe quanto ele vai ganhar no final dessa?
0: Sim, uma bala.
1: 237 milhões até o final do contrato.
0: Quando você perde, você ganha isso?
1: É um milhão de dólares.
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1: Não, ele é discutindo.
0: Ele é o melhor técnico do mundo.
1: É melhor pagar bem pro cara trabalhar direito, é isso que eu acho. Vamos lá. Tem aí.
2: Agora ele vai ter o ciclo dele, né?
1: Sim.
2: Aí ele não vai. Ele pegou esse, ele pegou no meio. Então esse aí ele vai ter todo o trabalho.
1: Vai poder trabalhar.
0: E o Guardiola? Já estão falando do Guardiola.
1: Traz o Guardiola.
0: Deixa eu falar sério agora aqui.
1: Falar coisa boa.
0: Falar coisa boa pra vocês.
1: Ó
0: quem tá aqui, ó. Ó quem chegou aqui,
1: Marcelão.
0: Marcelão, campeão de maratona. O que você achou do Brasil?
6: Emílio, eu tava esperado, a gente foi iludido, né?
0: Você achou?
6: É assim, mas eu acho que não ia muito longe. Mas poderia ter sido muito melhor, né?
0: Ah, mas eu acho que...
1: O quê?
0: Caiu ali a hora que tinha que cair,
6: melhor,
0: né?
6: Que apanhar.
0: A gente já tava sabendo, ninguém tava acreditando muito, né?
6: Melhor perder pra Noruega que perder pra Argentina e França.
0: É isso aí.
6: Meio derrotista, mas...
0: É isso aí.
6: É a realidade,
1: ser pior,
6: né?
1: Tocar uma goleada na semifinal da Argentina, Deus me livre.
0: Perder pra Argentina, aí dói. Foi em 90, difícil, né?
1: Sim. 90
0: foi triste.
1: Aí a gente vai falar: o Vini tinha que bater o pênalti, o Hendrick tinha que fazer o gol, né? A gente fica nessa agora. Mas foi.
6: Vamos aguardar a próxima.
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0: Break? Breakzinho? Bora. Então vamos fazer um break agora para o Reginaldo. Vai lá, Reginaldinho. Tchau.
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0: Estamos de volta na programação da Jovem Pan. Dizem que sou pé frio, mas sou um pouquinho. Estou aqui na programação.
1: Esse senhor?
0: Trazer... Esse senhor está no celular. Ó, é o seguinte. O Lula. O Lula. Eu adoro o Lula porque ele prometeu picanha e falou que a população não ia sofrer mais, Albeta.
2: É verdade.
0: É isso que ele disse.
2: Isso. Boa.
0: Porém, no Brasil, dobrou o número de pessoas que estão em situação de rua. Você viu a condição, Morgadão?
1: Mandei no grupo.
0: Fala uma coisa pra mim. Então, assim, se é o governo que pensa na população carente, perguntar não ofende. Por que, Emílio, que no terceiro mandato do Lula, a população em situação de rua no Brasil quase dobrou?
3: Quase. Você fez a vinheta ou não?
0: Quase dobrou.
3: Perguntar não ofende.
0: Você fez?
3: Ah.
0: Morgadão faz com ele, ele é radialista.
3: Faz lá, Morgadão.
2: É legal que o...
3: Começa. Um tom a trilhinha, Rijão. Começa agora na Jovem Pan.
4: Perguntar não ofende.
3: Vai lá, faça
0: a
3: sua pergunta.
0: Por que a população de rua dobrou no governo Lula no seu terceiro mandato, Rogério Morgado? A informação é: passou de 198,7 mil de dezembro de 2022 para 392,4 mil agora no mês de julho de 2026. E aí você vai sempre com uma desculpa. Tá falando que tem o desemprego, que tem todo o aumento, vínculo familiar, eles podem falar o que eles quiserem, mas que essa população está carente, sem picanha e na rua, é neste governo e dobrou. E aí, Emílio, eu tenho uma resposta pra isso.
3: Opa,
0: então... Resposta.
3: Resposta dele. Máquina. Resposta da pergunta que não ofendeu ninguém. É isso, né?
0: Estamos no ano eleitoral. O Lula vai bater recorde agora de 34 bilhões de reais em emendas antes da eleição.
3: Que
0: para
3: era,
0: a campanha.
3: É, que era, antigamente, o consórcio chamava de coisa secreta. Como é que era?
1: Orçamento secreto.
3: Agora não tem
1: não
3: mais.
1: Não tem. O Bolsonaro era um rei do orçamento secreto.
2: Exato. É um absurdo ter sigilo nas coisas.
3: Lembra?
2: O sigilo? Vamos tirar o sigilo.
0: O Rogério.
1: As coisas
0: diga, Daniel. País. 34 bilhões, quase. 33,89
3: bilhões. A máquina.
0: Mas aí é o seguinte: eu faço uma pergunta. O Estadão, coloca lá no Estadão que você gosta tanto de colocar no Estadão. Desde 2016 é o recorde também agora, que em 2026 a gente tá, ó, a gente já tinha 23 bilhões, 29 bilhões no ano passado e esse ano a gente tá com quase 34 bilhões. Sabe por que paga essas emendas, Morgadão?
1: Por quê?
0: Pra fazer os famosos acordos que vocês tanto falam aqui no Senado, os políticos, em ano eleitoral. É o que o governo está fazendo neste momento e aí quebra o país. Aí a pergunta é, um governo que arrecada com impostos e gasta com ministérios, a carreta furacão e ainda fica pagando emenda para parlamentar, não tem como o Brasil sobreviver, meu querido
2: Alberto. Mas calma que nesse mandato tudo vai ser resolvido.
0: Sim.
2: Depois de 20 anos aí, sei lá quanto
0: falta
2: tempo.
0: Pouco.
2: Mas dessa vez eles vão resolver tudo isso aí, Zuzu, a fome, a miséria, dessa vez
0: cê
2: vai.
0: Você acha?
2: Dessa vez vai, é o que eles falam, eu tenho que acreditar neles.
0: Você acredita? Agora, meu, fui pegar a pesquisa e aí vai ter um embate aqui entre o Rogério Morgado e o Emílio Surita.
3: Ah, eu sei.
2: Surita.
3: Senadora.
0: Data foi.
3: Você gosta de treta.
0: Eu não gosto de nada.
3: Você já
0: um cara
3: foi
0: da
3: lá?
0: Paz.
3: Não.
0: Eu sou um homem da paz.
2: Ele gosta.
0: Do Brasil. Eu trago as notícias, informação e trazer o nosso ouvinte da zona da saia da zona da inércia. Coloque a sua opinião.
3: Não, ele gosta de briguinha.
0: Não é briga.
3: É, ele isqueirinho. Sabe o cara isqueirinho?
0: Não, eu tô trazendo uma notícia. Então não dou notícia. Se a notícia vai inflamar, essa é a notícia. Pula a notícia para não ter
3: esqueirinho. É que o Gordão, ele falou que na outra eleição, no final, quem levou foi a direita. É,
1: e que a pesquisa não adiantou
3: e
1: nada.
3: E que a pesquisa não vale nada.
0: Volto pra sua terra.
2: Volto pro meu
0: português. Marina Tebet.
2: Volto pra sua terra.
0: Volto pra sua terra. A Marina e Tebet agora estão liderando a disputa no Senado, como a gente colocou.
3: Qual é
0: aqui
3: a pesquisa?
0: Eu pesquisa é Datafolha.
3: Não, então, mas tem que dar um número aqui. Agora estão essa coisa toda aí, depois eles ficam muito chateados.
0: A disputa.
3: Então, peraí, deixa eu dar aqui bonitinho.
0: Eu tenho os números da
3: Não, eu sei. Bom. A pesquisa, o levantamento registrado no TSE, os números SP 01703-2026 e BR 0481-2026. Nível de confiança 95%. É a pesquisa que dá, é repesquisa para o senador. 1º e 3 de julho, 1.608 entrevistados em 71 municípios paulistas. Mostra o cenário embaralhado no alto da tabela. Marina Silva da Rede, certo, lidera com 18%,
0: boa,
3: seguida ruim, por Simone Tebet, não com vai. 16%. E aí aparece o Salles,
0: isso,
3: com 13%.
0: O Salles?
3: Todos
0: Salles.
3: Calma. Todos dentro da margem de erro de 2 pontos percentuais, configurando um triplo empate técnico que deixa a disputa completamente aberta. Aí tem o Paulinho da Força com 8 e 17% dos eleitores declararam voto em branco, nulo ou nenhum dos candidatos. É isso aí.
0: Exato.
3: Mas e o Derrite?
0: Derrite tá com 10.
3: Derrite? É que aqui...
0: É 11. O Prado tá na frente.
3: Derrite. Não. Quarto lugar, com 11% dos votos. Não, Derrite.
0: André do Prado, Emílio, tá com 11% e na sequência veio o Derrite com 10%.
3: Com quinto, com 10%.
0: É. Isso. Até parece.
3: É isso aí.
0: Tá que, bom. Ué, mas... O que é interessante da pesquisa.
3: Ah, tá aí, ó. Tá aí a pesquisa. Eu lendo aqui, perdi.
0: Que nem um louco.
3: Que nem um louco aqui.
0: A gente não tava entendendo também.
3: Que nem um louco aqui. Desculpa,
0: gente. É que é difícil.
3: Não é,
0: porque vamos contrariar. Aqui...
1: Gente... nem falou nada que depois. Peraí, pô.
3: Tá embaralhado aqui.
1: Não falamos nada.
3: Então, vejam só essa pesquisa. Marina.
0: Isso.
3: Simone Tebet.
0: É, tá bom.
3: Liderando.
0: Impossível, meu.
3: Marina.
0: Não é mesmo.
3: Ué, é a pesquisa.
0: Tá bom.
3: Sim. A gente já deu o número, tudo bonitinho.
0: É isso aí.
3: Então,
0: acho que interessante do cenário é o Salles, né? O Salles tá na frente do
3: Tebet, tá ganhando.
0: A Tebet.
2: Vamos lá.
0: Pergunta, vamos na Dirce hoje perguntar se 10 pessoas falarem alguma coisa da Tebet. Não fala, ninguém conhece, pô.
2: É, vamos aguardar.
0: São Paulo, pô.
2: Foi dado aqui o número do registro da pesquisa, pode ficar tranquilo.
3: Você gostou,
2: aqui,
3: né?
2: Muito obrigado pelo profissionalismo, sempre é muito importante. O número foi dado.
3: Senão aqui os caras ficam.
2: Ah, não, tá certíssimo, tá
3: aí
2: certíssimo.
3: Você precisa ficar dar 300 mil números.
2: Podem ficar tranquilos aqui. Bom, é isso aí. Tô com a Paula aqui, ela tá me passando
3: isso
2: as
3: aí,
2: informações.
3: Quem é a Paula?
5: É a
3: Paula,
5: diretora.
3: A Paulinha? Mandou um coraçãozinho pra
0: hoje
3: ele.
0: Hoje a diretora está fazendo aniversário.
3: Ninguém manda

0: 1-0.
1: Não sei.
0: Faraós 1-0.
1: É, os faraós?
0: Opa!
1: É, a Copa do Mundo é complicado, mas não fala, porque senão.
0: Sim.
1: O que resta é.
2: Lógico, mas vamos torcer para que a gente tenha um Brasil melhor. Pelo mundo, o que eu achei interessante é que o Hamas finalmente anunciou que vai entregar o governo de Gaza. Depois daquela toda a pressão de tudo que a gente viu da guerra, estamos sendo aplaudidos pela esposa aqui, pela Índia também, né? Do nosso majestade. Tudo bem, majestade? Tá gostando? E é uma história que a gente estava acompanhando há muito tempo, né? A treta entre Hamas, os grupos, né? Sim. Terroristas no Oriente Médio. E não enfraqueceu só o Hamas, né?
1: Meteram bomba ontem.
2: Não, a guerra, Emílio, ela é interminável, mas a troca do poder do Hamas, né? Que a gente sabe que lá é uma teocracia e o Irã que manda em todos esses grupos terroristas, não só o Hamas, como o Hezbollah, Houthis, estão enfraquecidos. E depois do dia 7 de outubro, a notícia vem aqui e pelo menos a gente tem uma esperança que o Hamas anunciou agora que não está mais no governo na faixa de Gaza.
1: Não, precisa ver se é verdade.
2: Não é verdade.
1: Você confia?
2: Eu confio, porque ele está realmente enfraquecido. A gente sabe que não é o governo do Hamas, ele cuida de tudo, né? Do lixo, sim, da organização, sim, do sim. dinheiro. E como o dinheiro passa também, os Estados Unidos está no meio dessa história.
1: O Hamas virou político.
2: Isso.
1: Ganhou as eleições em 2007 e nunca mais saiu do poder.
2: É isso aí.
1: Essa é a história. E tem também o grupo armado, que é os caras falam, o braço armado do Hamas. O Hamas é terrorista mesmo.
3: É, lógico, por isso que tem arma.
1: Então, agora estão falando que vão entregar, mas precisa ver se vão entregar mesmo também.
2: Existe uma pressão forte do Donald Trump, a gente já viu lá com o Benjamin Netanyahu, para resolver o Líbano com o Hezbollah e resolver a história com o Hamas, porque dentro daquele acordo tinha toda essa história para realmente selar a paz. A paz não vai existir, isso eu posso afirmar para você, porque aquela região ela é muito tensa, né?
1: Sim.
2: A gente sabe que é guerra e não tem como fazer isso.
1: Ruim disso tudo é a gente ver esse antissemitismo espalhado pelo... Você viu lá em Pamplona?
2: Muito atentado, né?
1: A bandeira,
2: né?
1: Morte a Israel, coisa assim.
2: As manifestações...
1: Que é ruim, né?
2: Que a gente não via faz tempo, né? Ter tanto antissemitismo, né? No mundo inteiro, e perseguição, sinagoga sendo atacada, né? Fica aquela tal da narrativa, né? Esse que é o grande problema da história, quando ela é mal contada, né? E a gente realmente, pelo menos, vê depois, como eu quero carimbar aqui, pelo menos o grupo Hamas, os líderes desse grupo terrorista, por uma ação do exército israelense, foram eliminados.
4: Isso vai até na pauta cultural, Zuzu, quando você tem até uma atriz ou um ator de Hollywood que é sionista, a pessoa vem e fala, não, aí, tá vendo?
2: Sim.
4: Esse aí é sionista. É que as pessoas também se aproveitam que o sionismo, algumas pessoas não sabem o que é, e aí acho que, né, é uma forma muito educada de você ver o
1: cara antissemita e sionismo.
4: É isso aí. É pra não falar. Essa é a semântica que eles fazem.
1: É isso aí.
2: Ele tem uma boa desculpa, né?
4: Claro. É isso aí.
2: É a criança.
4: Camufla por trás da semântica ali.
1: Eu sou sionista.
4: É isso aí. É um absurdo esse sionismo. É pra se camuflar pra não falar realmente o que ele pensa.
2: E você foi muito bem, porque se você pegar.
1: Tomando um frappuccino em Manhattan.
4: É isso aí.
2: Um Negroni na Faria Lima e com a bandeira do Hamas, do Batista. No tambor lá na USP. É a turma que quer parecer bonita e a gente sabe que é completamente demagógica. Vamos nessa?
4: Você
2: quer mais?
4: Mais uma?
2: Ao
4: Adibal.
1: Você tinha que trabalhar muito pelo que você fez pelo Brasil.
2: Olha, você acha?
1: Pelo eternamente. Que fez pelo Brasil, você tinha que fazer
2: um jornal.
1: Jornal de 30
2: e
1: horas.
2: E os jogadores. E o Vini Júnior é o único que jogou bola lá. O Hendrick, uma vergonha. O Ronaldo jamais teria perdido esse gol.
3: Vergonha. Vergonha é você com 40 anos fumando maconha em Manhattan.
4: Que isso?
2: Você lá come tanto. Você come.
3: Mas não é ilegal. Bonitão.
2: Você come sóbrio.
3: Eu como.
2: Depois é uma maconha também escondida com a boqueca. Você vai engordando todo
1: mundo. Ele vai naquele Krispy Kreme lá.
3: Opa!
1: Na Times Square.
3: É maravilhoso. O da Times Square tem um exclusivo, que é uma
2: maçã.
3: Maravilhoso.
1: Ele fica comendo. Ele fica sentado.
3: Eu tô comendo em São Paulo também.
1: Deixa eu falar sério.
3: Vamos ver mais um.
1: É muito bom, muito bom. O negócio é o seguinte: você tem que entender. As pessoas não entendem muito de futebol.
2: Na Copa, sim.
1: Por exemplo, o Hendrick. O Hendrick vai ser um grande jogador. Sim. Ele é muito novo. Sim. Ele tremeu. Quando ele se sentiu ali, ele tremeu. Ele não podia estar jogando. Mas o que acontece?
2: Também
1: encheram tanto o saco do Ancelotti que ele colocou o Hendrick e o Neymar. Falaram assim, é isso que vocês querem? Então vai lá os dois. Vamos ver.
2: Então
1: vai lá
2: e fraco.
1: Então... Não é que é fraco, é novo.

0: novo.
1: Ah, mas era o teu menino da Espanha novo também? O Pelé não era novo?
0: É isso aí.
1: Então, assim, eu acho, na minha opinião, ele tinha que começar jogando já.
0: Não, o bom nessa seleção era o Neymar. Você viu o.
1: Sim, ele é ótimo.
0: Você viu ele batendo o pênalti?
1: Sim. Incrível. Numa calma, frieza. O cara provocando ele e o cara falou: escolhe o lado que eu bato.
0: Escolhe o lado, é o cara na trave. É. Aí ele bate, aí o goleiro fica parado e fala assim. Aqui não,
1: aqui
0: amigo.
1: Não, irmão. É, isso aí. É o amigo Ney.
0: Folgado esse futebol.
1: Isso é folgado esse gol. Mas eu acho que o nervosismo do Hendrick seria quebrado se ele começasse jogando. Porque o menino é bom, tem o menino da Espanha que é novo, que é bom. O Pelé era novo e foi bom.
0: Não, mas isso é 58.
1: Eu sei. Não, mas o da Espanha é agora. Você jogando.
0: 58 os caras jogavam de botina. 58 jogavam de botina.
1: O menino de hoje da Espanha, quantos anos ele tem, Alba?
2: O Yamal, ele tem 18, 19 anos.
1: 19 anos e joga bola pra caramba.
0: Não, mas
1: o Hendrick tinha que começar jogando pra quebrar esse nervoso. Desde o primeiro jogo, ele tinha que começar jogando. Pra quebrar.
0: Não, o Vini Júnior também é muito moço. Por que ele não bateu o pênalti?
1: Então, vamos pôr só os velhos, então.
0: É muito moço.
1: Chama o Ronaldinho Gaúcho, chama... Não, põe é o Zete. Isso, o Zete é no gol.
0: Beto. Cara, isso.
2: Não, o Jabulani, você falou um negócio que você fica bravo. Tá, mas
0: por que ele não entende?
1: Ah, tá bom.
2: Por que ele não entende?
3: Não, mas posso falar?
1: O Sabichão.
3: O jarrão do que
1: suco. Deixa eu falar.
0: Obrigado, Tete. Presta atenção.
2: Aldeota, o goleiro da Copa...
0: Alguém é o goleiro, é o jarrão. Deixa eu falar.
1: Batademilho. O Hendrick que tem
0: comido. Peraí. Ó, o auge do jogador, quando é?
2: O auge? 20.
0: Não, que 20, pô.
2: Não, hoje em dia é de 20.
1: É lógico,
0: 25 anos. 28. Porque sub-20. Tem sub-20.
1: É, e aí?
0: O auge do jogador é aos 30 anos. O auge da vida é aos 30 anos. Tá. Então você tem que montar uma seleção. Quantos anos tem o Vini Júnior?
2: 26, 27, acho.
0: Aguenta.
2: 27 anos, por aí.
0: Não, mocinho.
2: Sim.
0: Mocinho. Tremeu.
2: Sim.
0: Tremeu, porque é a segunda Copa dele. A outra ele nem fez, pô. Na outra Copa.
2: O Vini jogou pra caramba, velho.
0: Não, ele jogou, só que ele não tinha como chegar, porque ele tava inseguro de pegar da bola aqui que eu vou fazer, porque igual o Neymar
2: pra
0: fez.
2: Ele.
0: Sobrou pra ele a responsabilidade. É. Então, tem que ser mesclado. Próximo. Bota aí.
2: Quando é a próxima?
0: Só 1.430 dias.
2: Aperta, pô.
0: Bota ali.
2: Quando é a próxima?
0: Não vamos desistir.
2: Não.
0: O Zil já tá no aquecimento. País do Barrichello não desiste nunca.
2: Eu já vou comprar
0: bota. Bota na tela quantos dias faltam pro nosso ex.
2: Pra próxima? Quanto que falta? É não, rápido, né, meu?
0: Põe aí na tela.
1: Ainda há tempo.
2: 100 anos de Copa. Hã? Essa arte é nova, hein?
0: Tá procurando.
2: Não, tá contando essas os coisas, dias, tem... é que é bastante.
0: É, 1.430 dias.
2: Só. Pra gente voltar isso. A tomar uma cerveja e fazer um churrasquinho.
0: E daqui 4 anos, esses. Olha lá, 1.430
1: dias. É logo ali. Dias.
0: Pro Hexa.
1: Ainda há tempo.
0: E vou dizer uma coisa pra você.
2: É.
0: Esse time vai estar voando.
2: Vai.
0: Daqui 4 anos.
2: É.
0: O Hendrick, vai. Aquele outro que também é bom.
2: O Estevão.
0: O
2: Rodrigo.
0: Rodrigo.
2: Tem toda essa galera toda.
0: Ryan também
2: é bom. O cara que machucou, o lateral claro. Que machucou, que é muito bom, Wesley. Toda essa galera vai poder
4: só
2: jogar.
4: Só vou falar uma coisa pra quem entende futebol como eu. O negócio é o seguinte. É. O Brasil não tem um matador. Não tem um 9 que resolva.
2: Acho que tem. Ah, tinha o Pedrinho.
4: Se o Ronaldo, o Morgado, isso ele concorda comigo. Tivesse um jogador que é matador, como Ronaldo, o Romário, qualquer um que faz gol, o Brasil estaria em uma outra posição.
2: Você concorda?
4: A gente não tem cara que faz
2: gol. Você concorda que pra ter esse cara, tem que ter um esquema de jogo pra esse cara?
4: Tem que ser
2: falando
4: caras.
2: De idade,
4: sem
2: que
4: dúvida.
2: Nem do Haaland. Ele tem 25 anos, também é um Haaland. Cara muito novo.
4: Haaland.
2: Também é um cara muito novo, mas jogam pra ele.
4: Isso.
2: O cara fez os dois gols praticamente.
4: É o que parado. Eu falei ontem.
2: É isso aí.
4: Então,
2: eu falei com o Ronaldo.
4: Então o que o Morgado tá falando faz todo sentido, velho. Faz todo sentido.
2: Obrigado.
4: O Cristiano Ronaldo em Portugal, a mesma coisa. O time não jogou pra ele, não fez
2: Sim.
4: gol. E assim
2: Exato.
4: Acontece o futebol e a mágica é dessa forma. A Copa
0: não, mas o Cristiano Ronaldo tá velho. Jogou aos 30.
4: Joga.
0: Aos 30 é o auge.
1: Mas eu vi um compilado de vídeo que o Cafu falou, o Ronaldo falou, o Fenômeno. Falou, cara, se não tinha o Ronaldo. Tinha o Rivaldo que resolvia. E a gente não tem esses caras.
2: Não tem.
1: Não, tinha o Neymar.
0: Não, mas
2: joga pro lado o Brasil.
0: Júnior,
2: o Brasil joga pra porra.
0: Joga pra caramba.
2: Joga pra caramba.
0: Tá brincando.
1: Mas tá bom. Então, os campeões estão errados. O certo é o cabeça de Jabulani.
2: Que
1: tá
2: isso?
4: Olha aí, ofendendo.
1: Tá bravo. Ah, me chamou de baleia.
0: Como é que era? Era o Juca Baleia o goleiro.
2: É o Aldeota.
0: Goleirão, põe o Juca Baleia.
1: Boa tarde, Emílio.
2: Agora
1: pronto.
0: Quem é o goleiro? É o Juca Baleia. meia.
1: O velho fala do gordão, eu não posso falar do centroavante.
0: É, pô, o gordão que ele tapa mais o gol. Era assim. Mas você acha que eu não lembro?
2: Mas como? E é o nome da não sei o que, Bombinha?
3: Talha Bombinha.
0: Talha Bombinha.
2: Viu? Mas o Matheus Ceará.
0: Viu?
2: Mas isso aí.
1: Fazendo graça meia hora, não corta quando tem que cortar.
2: E isso aí, é, eles falam do jogador extra-classe, é, né? Aquele que é acima da nota 9. Que em 2002 a gente tinha o Ronaldinho Gaúcho, tinha o Rivaldo, tinha o Ronaldo. São três caras que, sim, infelizmente, não tem. Assim, só tem o próprio Cafu disse isso. Só tem o Neymar ali com esse nível de jogador. Os outros são bons jogadores, obviamente. Mas na hora que o jogador grande, esse tipo de jogador, ele aparece na hora da decisão.
0: Exato.
2: Na hora da decisão, infelizmente, esse então, jogador mas, não está aparecendo.
0: Então, mas o Neymar é do mesmo quilate do Cristiano Ronaldo,
2: sim,
0: do Messi.
2: É isso aí, né? sim.
0: Do Messi. Ah, o Messi perdeu o pênalti agora.
2: Sim.
0: Pessoal, então, mas aí o que que acontece?
2: Cê
0: o que
2: acha
0: acontece?
2: Isso?
0: Temos que esperar mais 1.400 dias
2: é logo ali.
0: E teremos, com certeza,
2: exatamente,
0: o nosso Hexa.
2: Espero que o Ancelotti dure até lá também. Hã? Tem um detalhe, eu espero que o Ancelotti dure
0: não,
2: até
0: lá. Ele parou
2: lá
0: de fumar, ele masca o Nicorete.
2: Comendo um chiclete que eu vou te
0: aquele
2: contar.
0: Aquele Nicorete dele lá. O que mais?
2: O problema é o estilo de jogo do futebol europeu.
0: Mas a gente manja de futebol, né?
2: Manja muito, é que é mesa redonda, futebol debate.
0: Vamos a gente manja mais do que a equipe da Jovem Pan.
2: Não,
0: e vou fazer outra coisa pra vocês pensarem.
2: É. Pensa.
0: Porque a gente pensa e fala muito mal do Brasil.
2: Sim.
0: Né? A gente fala muito mal do Brasil. Isso que vai cair agora, já vai cair o presidente. Que eu acho bom também, o presidente da CBF.
2: Sim.
0: Ah, é?
2: Sim.
0: Mas, vejam vocês. Se você pegar futebol de elite.
2: Sim.
0: Brasil.
2: Certo.
0: Itália.
2: Sim.
0: E Alemanha.
2: É isso aí.
0: Caíram.
2: Todo mundo. A Itália nem foi.
0: Itália nem foi.
2: Chegou. É.
0: Holanda. Caiu.
2: Também. É isso aí.
0: Então.
2: A gente tá entre os melhores.
0: É, exatamente, só que o cara gosta só de falar mal.
2: Exatamente, falar, é isso aí.
0: Tá o Brasil, acostumado. A prateleira do Brasil é outra. O Brasil está junto com o Haiti, aí o cara já destrói um negócio que não é assim também.
1: É por causa da teoria do pão na manteiga. Tem que comer só pão, porque tem cinco estrelas, é isso daí. Porque os caras aí que nem passaram foram... Você sabe dessa teoria, não sabe?
2: Então tá
1: bom.
2: Comida.
1: É, tá bom.
2: Do Cisburgo.
1: Pois é.
2: Analogia
1: pois é.
2: Do cara.
1: É isso aí. Não é que você não tem cultura, Daniel.
0: É isso aí.
1: Você só quer.
0: Ele é pé frio
1: e maconheiro.
0: É pé frio.
1: Então,
2: deixa o pé gordo falar que ele
0: deixa ele falar. Ele tem razão. É uma teoria estoica.
2: Pé frio, pé
0: que a manteiga.
2: Epicuro.
0: A manteiga. Epicuro. A antega. A manteiga contamina o pão.
2: Exato.
0: É isso que o brasileiro é.
2: Exato.
0: Quando você come pão e tá satisfeito, você tá feliz. Passou a manteiga, você só quer pão e com manteiga.
2: É isso
0: que você gosta.
1: Esse é o problema, porque você viu...
0: E lá, sentou lá na...
2: Pudinzinho,
0: tô aqui na frente.
2: Champanhe,
0: levou
2: o
1: Cabo Verde, os caras foram... Parece que eles ganharam a Copa.
0: Que mais? Vamos?
2: Mais uma?
0: Vamos
2: mais uma, se quiser.
0: Vamos. Temos um convidado de altíssima categoria nesse programa. Solte a vinheta que chegou o nosso convidado de categoria.
5: Esse programa está criminosamente espetacular. Um dos caras que mais manja de true crimes.
6: Mas será que isso é mesmo crime?
7: Não sei.
5: O homem sabe muito sobre crimes dos famosos brazucas e vem falar dessas atrocidades com muita propriedade. O bicho é uma fera.
8: Olha o que esse vira-lata caramelo fez.
9: Quando os motoqueiros passam, eu mordo ele só pra passar o tempo.
5: Muitos aplausos para Bruno Félix.
0: Bruno Félix! Muito bem, senhoras e senhores. Aqui está ele.
10: Oi, Emílio. Primeiramente, obrigado.
0: Muito prazer. Imagina, é um prazer receber você aqui.
10: Prazer estar aqui com
0: ele
10: vocês
0: faz
10: todos.
0: Muito sucesso boa falando pessoal. Dos crimes, que é o que o nosso querido Alba é fã seu.
2: Sim.
0: Porra. Do True Crime.
2: É isso aí. Eu acompanho, né? Porque a minha esposa ela tem um canal de
10: Caixa de Pandora.
2: Caixa de Pandora do exatamente. True Crime. E eu acabo, ela assiste bastante conteúdo e eu acabo assistindo também.
10: A gente
2: também.
10: Acaba consumindo o conteúdo do outro, porque é uma galera legal que faz esse tipo de conteúdo. Mas é legal a gente falar também que a gente não fala só do crime, né? É uma história.
0: Fala mais perto do microfone.
10: Perdão. É uma história. É, a gente começa, conta a história. A maioria dos casos que eu faço, que fazem sucesso na rede social, que tem mais views, não é bem no crime que as pessoas ficam fixadas. É toda a história que vem
0: por trás. O que levou ao crime?
10: O que levou ao crime? Quem eram aquelas pessoas antes de se tornarem criminosas, por exemplo?
0: Qual é o que faz mais sucesso, assim, da...
10: Crime gringo, cara.
0: Sério?
10: No meu perfil, crime gringo. Eu tenho um vídeo que só... Ele, na minha rede social, me deu mais de 200 mil seguidores. E eu, se vocês me permitem, eu me formei em rádio e TV, sou muito fã de rádio.
4: Legal.
10: Primeiro programa de rádio que eu participo na vida.
4: Oh, que legal.
10: Pessoal da faculdade, tá vendo?
0: Tá vendo?
4: Que é o certo, né?
10: Ó. E eu aprendi na minha primeira aula, lá no primeiro ano, a gente fazia aula com jornalismo, e um professor de jornalismo falou que quando o cachorro morde o homem, não é notícia. Uhum. Mas quando o homem morde o cachorro, é notícia.
0: Aí vira.
10: Opa. Aí vira notícia.
0: Aí vira notícia.
10: E esse vídeo, que deu mais de 11 milhões de views e 200 mil seguidores, é muito o homem mordendo o cachorro. É a história de uma menina chamada Carly Gregg. Uma americana lá de 14 anos, que era uma baita boa aluna, filha da professora da escola, nunca tinha dado problema. Do nada, acharam um canivete na bolsa dela. Aí já atendeu aquele alarme, chamaram a mãe dela, falaram, a gente vai colocar sua filha em outra escola por uns 2-3 meses, pra ela aprender alguma coisa e depois ela volta. Acharam que tinha dado certo, a menina voltou pra escola que a mãe dava aula, uma amiga dela chegou e falou, tia, preciso falar com você. A Carly tá fumando vape e tá usando aquela erva lá que a gente não gosta. A menina falou, não, deixa comigo, eu vou conversar com ela hoje em casa, tá tudo certo. Entraram no carro voltando pra casa, mãe, eu não quero que você faça isso, tudo mais, tem que chegar em casa. A mãe foi pro quarto da filha pra procurar o vape, a filha foi pro quarto da mãe pegar uma arma que ela sabia que a mãe tinha. 14 anos. Foi pro quarto dela, deu 3 tiros na mãe, matou a mãe.
4: Putz, meu Deus.
10: Pegou o celular do padrasto, se passando pela mãe, falou, meu amor, que hora você vem almoçar? Vem logo pra casa que eu tô com saudade.
4: Nossa.
10: O padrasto abriu a porta de casa, a menina tava com a arma apontada
4: peteco,
10: pra ele.
4: Peteco.
10: Meteu o peteco no cara, só que o cara foi esperto, conseguiu desviar, tomou um tiro no pescoço, mas desarmou a menina. A menina foi presa. A história já é absurda por si só. Foi pra julgamento, 14 anos de idade, condenada à prisão perpétua, sem chance de liberdade condicional. E aí eu postei esse vídeo, que você vê, a inversão...
0: Que essa é essa que a gente tá vendo. Não é? Ou não? Não tem nada a ver.
10: Essa é a menina. Essa é a Carly Gregg.
4: Que loucura,
10: ela é o padrasto, exatamente.
4: Caraca.
10: E ela, aos 14 anos de idade, foi condenada à prisão perpétua e vai ficar o resto da vida na cadeia. E aí gera aquela discussão. Se aqui devia ser assim, se aqui não devia, se tá certo, se tá errado.
0: Ah, sim.
10: E aí as pessoas começam nos comentários e o vídeo vai pra frente do... Esses que tem essa comparação.
0: É, quando envolve família, sempre tem essa... Sempre tem essa... Mas é... Que chama... Os caras chamam de...
10: Como parricídio?
0: É, não, parricídio é o crime, né? É. Mas é o, a pessoa, não é psicopata, é como é que chama? É sociopata.
4: Sociopata.
0: Sociopata que é o que são esse tipo de criminoso.
10: Esse tipo de crime, ele, Richthofen, por exemplo, também, ele traz mais história, né? Porque quando o cara tá na rua, ele vai assaltar alguém e mata a pessoa, claro, é um crime também lamentável, mas pra quem faz conteúdo... Não tem aquele background.
4: Não tem um livro. O que eu percebo ali próximo da Giovana, Bruno, é que as pessoas que gostam desse tipo de conteúdo, né? É mais justamente o que você falou, né? É um negócio que tem uma robustez ali. Exato. De história, de relação. Porque o crime, assim, não chama tanta atenção, mas um crime que tem uma história. Até os streamings, eles fazem bastante documentário com esses casos. Está fazendo bastante sucesso.
10: Sim.
4: O pessoal procura mais isso, né?
10: Procura. Procura e bastante coisa antiga. Eu, pessoalmente, evito fazer crimes que aconteceram há pouco tempo. Eu dou uma de lito, sabe? O avião acabou de cair, não dá pra saber qual foi o motivo. O crime acabou de acontecer, você também não sabe qual é o background, a polícia vai investigar ainda, então bastante coisa que vai surgir.
0: Você tá por dentro de ser tentado em Mônaco, o que aconteceu agora?
10: Eu vou falar a verdade. Eu não tinha ouvido falar até a hora do camarim que vocês falaram, eu entrei na internet e dei uma pesquisada.
0: Meu, é uma coisa, é um negócio louco. O que que você viu lá? Você viu o quê?
10: Eu vi que a menina tava em Mônaco, deixou um dispositivo com explosivo, uma bomba.
0: Uma bomba, uma mochila.
10: Com
0: uma
10: explosivo, explosão remota.
0: Mônaco nunca acontece nada, né?
10: E ela matou um ucraniano, ela também é ucraniana.
0: Isso.
10: Ela voltou pra Ucrânia e foi até o que dizem, é o que eu digo, aconteceu tem 4 dias, né? Até o que dizem, ela foi morta por um agente secreto.
0: Então, mas me parece que é traição, porque a mulher que fez o atentado é uma ucraniana.
10: Sim.
0: E eles são russos.
10: Eu li que era ucraniano.
0: Ah, eles são ucranianos também, o casal?
10: Sim.
0: Ele tava com a amante, o cara com a amante em Mônaco. Aí ela deixou uma bolsa, uma mochila
10: no hall do prédio, né?
0: No hall do prédio, explodiu, parece que a mulher perdeu as pernas, tá na UTI e tal, o cara também tá na UTI, ela voltou pra Ucrânia, a mulher que fez o atentado, e mataram ela lá.
4: Mas,
0: então é uma história
4: que é?
0: Então,
4: que
0: é uma história, ela? É uma história muito sinistra, aconteceu agora, já tá rolando isso aí.
10: Sim, exatamente.
0: Isso é um bom true crime, né? Porque, envolve
4: filme. Máfia. É um filme. Máfia, né? Tem muita história de máfia.
0: Eu falei, pô, isso aí deve ser coisa do Putin. Porque o Putin tem muito disso, né?
2: Então, da Rússia, né, meu?
10: É, com certeza. E aí as coisas vão começando a surgir a partir desse ponto. Vai surgindo um ponto aqui, e o nosso trabalho, o Alba deve saber bem, é ir pegando ponto aqui, ponto ali, juntando pra formar uma teia, né? Pra virar uma história. Porque você chegar aqui e falar pra você, a menina 14 anos matou a mãe. Não tem tanta...
2: Exato.
10: Não tem contexto. Agora, contar a história, contando, com tudo, isso só vem com o
2: matou
10: tempo.
2: Matou a mãe porque a mãe foi pegar o vapor.
10: Exatamente. Olha essa chamada.
0: É, desse esse caso aqui, a Richthofen é campeã, né?
10: É campeã, mas sabe que tem um que as pessoas falam um pouco, que pra mim conseguiu ser pior que ela, que é o caso da família Gonçalves. Não sei se vocês lembram.
2: Ah, sim, eu sei.
10: Tá ligado qual que é? É lá no ABC Paulista. É um casal que eles tinham uma filha, e essa filha queria muito ter um irmão, muito. Ela tinha os seus 12, 13 anos na época, e os pais não queriam, mas ela convenceu os pais a terem um filho pra ela ter um irmão. Daqui o irmão cresceu, estava com seus 15 anos, a moça tinha uma namorada e elas armaram um plano para matar o pai, a mãe e o irmão.
2: Que é isso?
10: Para não precisar dividir a herança, que não era tão grande. Eles estavam ascendendo na vida naquele momento, tinham aberto umas lojas de franquia e ela matou o pai, a mãe e o irmão. Ela não tirou o irmão de casa para cometer o crime, o irmão foi junto. Mas mais conhecido, eu fiz até uma pesquisa esses dias no meu Instagram perguntando qual, para as pessoas, qual que era o crime mais conhecido do Brasil. Eu acreditava que você, como você, que era o Richthofen. Mas eu vi lá que as pessoas já acham mais que é o Nardone. Não sei, eu fico na dúvida.
0: Então, o Nardone também, mas eu acho que a Richthofen...
2: Impactou muito o Nardone. É.
0: Então, não, sim, mas na época do crime. Mas a Richthofen, ela continuou, porque sim, teve a Sandrão.
2: Sim.
0: Teve o Gugu.
2: Isso. Exatamente.
0: Teve o Gugu, é verdade.
2: E aí ela saiu, né?
0: Suzane, ela você saiu. E teve o caso. Tem o irmão que também fica andando na estrada. Os caras ficam atrás do irmão, filmando o irmão. Sacanagem.
1: Olha onde balança, está o irmão.
0: É
1: balança, Brasil.
0: Então é uma coisa que não termina, né? É, ela não termina porque vira uma.
2: E aí ela aumenta.
1: É, vira um seriado, né?
2: E aí ela casou, agora vai ter filho.
4: Sim, teve uma herança dela.
2: Suzane.
4: E tem também do Nardone que abriram o crime também. Também que pode ter acontecido outras coisas cabeludas.
0: Do Nardone? Vamos fazer um break pra rede de rádio. Um breakzinho pro Reginaldo. Ó, fala Bruno Félix, tá aqui, ó. Fala Bruno Félix nas redes sociais. Você tem um Instagram aí, ó, pra você seguir, e lá tem tudo sobre true crime, os crimes que acontecem, as grandes histórias. Você pode seguir aí o Fala Bruno Félix. Fazer o break do Reginaldo. Vai lá, Reginaldinho.
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0: Pegou. Ela queria dar um susto no marido e colocou veneno na comida do filho, pro filho ficar doente.
1: Ah. Putz.
0: Só que o filho, obviamente, morreu.
2: Colocou chumbinho?
0: É. Ah, o filho acabou morrendo.
2: Meteu um chumbinho, o filho comeu.
0: Que? E aí eu fiz o vídeo. Nessa época eu falava bastante de casos brasileiros, casos brasileiros. Hoje eu falo menos. Eu fiz o vídeo contando o que tinha acontecido e eu recebi uma mensagem de uma senhora que era minha seguidora. E pelo sobrenome eu vi que pelo menos era da família, era um sobrenome que não era muito comum. E ela me perguntou, eu queria saber quem te autorizou a usar imagens da fulana de tal. As imagens são reprodução de sites, de jornais e tudo mais, né? Eu tô reproduzindo o que já foi publicado. Mas por quê? Ela falou, porque ela é minha filha e a gente tá sendo ameaçado de morte pelo crime que ela cometeu. O nosso sobrenome não é comum, então as pessoas estão ameaçando toda a família pelo erro que ela teve. Aí eu falei, olha, eu entendo completamente, eu vou apagar o vídeo. Apaguei o vídeo, falei, não tem problema.
1: Uhum.
0: E não vou comprar uma briga dessa.
1: Sim.
0: Né? Não tem problema. Mas também recebo mensagem de pessoas pedindo ajuda pra postar. Ah, o meu primo tá desaparecido, ou aconteceu um crime. Recebi ontem, eu fiz um caso americano, e aí uma moça que o primo dela, acho, morreu nos Estados Unidos, e a família ainda não sabe exatamente o que aconteceu. Eu tento atender na medida do possível, mas não tem como fazer todos. Por lá deve ser assim também, chega muita coisa.
1: Sim. Por que você acha que as pessoas matam? Você acha que é mais traição ou é dinheiro? Qual que motiva mais nos crimes que você
0: pesquisa? Baita pergunta, cara.
1: Oh.
0: Eu acho que eu dividiria entre dinheiro e decepção.
1: Decepção?
0: É, decepção nem sempre fundada. A maioria das vezes infundadas. Mas eu acho que quando junta a decepção e o dinheiro, aí complica, cara. O caso de Stoffel, por exemplo, tinha dinheiro, mas tinha a decepção dos pais não aceitarem o namoro com um rapaz que seria de outra classe.
1: Uhum.
0: Então, pra mim, esses dois fatores são, claro, isso tirando o latrocínio.
2: Ah, mas é frio, né? Porque é premeditado.
1: É.
2: Porque se você mata, assim,
1: no impulso,
2: né? O impulso pode você pode matar alguém no impulso.
1: Jogar a garrafa na cabeça.
0: É. Pra você ter ideia.
2: Por exemplo, minha esposa, eu sempre penso.
1: Ô, louco!
2: Isso. A gente sempre, o pessoal casado.
1: Muito tempo de casamento.
2: Você tá novo no casamento. Né?
1: Pelo menos uma vez por semana rola esse pensamento.
2: Ah, rola.
1: Grande, mas é só então, um pensamento.
2: Saber. É só um pensamento.
1: Mas passa rápido
2: só
1: assim.
2: Matar essa. Não, mas aí ele passa. É. Entendeu? Mas a gente nunca
1: sabe. Aí você fala, passa um café pra mim.
2: O que você diz? Ela dá risada.
0: Essa parte da premeditação é o que mais pega mesmo, porque a pessoa teve meses, às vezes, pra um único dia.
2: É.
0: Ter aquele relampejo e falar, puta, nada a ver, não vou fazer isso não.
2: É.
0: O caso Richthofen, por exemplo, algumas semanas antes, eles fizeram um teste, pegaram um paralelepípedo, um bloco, botaram na cama do casal, o Daniel deu um tiro na pedra e a Suzane tava na rua pra ver se dava pra ouvir o barulho do tiro.
2: Premeditado.
0: E aí, como 2 horas da tarde dava pra ouvir, ela falou, pô, se a gente atirar 30h aqui, a vizinhança inteira vai ouvir. Não pode ser tiro, tem que ser outra coisa.
2: Então, ela é doidinha.
1: Ah,
2: ela é zoada.
1: Porra.
2: É, lógico, pessoa que faz isso.
1: Pô, meu, que programa um bagulho.
2: Não é?
0: Tem todo um.
1: É bom, né?
0: E nenhum dia, não me passa na cabeça, nenhum desses todos os dias pensou, puta, não. Vai dar errado.
1: Não, e aí também a gente tem que combinar que assim, foi um encontro de 3 pessoas completamente xarope da cabeça. Porque um ali no meio poderia falar, não, vocês estão malucos, sai de casa, foge.
0: Eu fiz um caso rapidamente, americano também, uma moça casada com um rapaz, queria matar o marido. Aí foi pedir ajuda pra um amigo, me ajuda a contratar um matador de aluguel pra matar meu marido. O amigo foi essa pessoa que faltou. Não, pode deixar, vou sim. Avisou a polícia.
1: Lógico.
0: A polícia pegou um policial disfarçado como matador de aluguel. Os caras armaram todo um esquema. Caramba, a mulher falou:
1: como se fosse acontecer.
0: Dia tal eu vou pra academia.
1: Sim.
0: Você faz e mata o meu marido. Falou, tranquilo. Ela foi pra academia, ela voltou, tava cheio de polícia na frente do carro da casa dela. O policial falou: eu tenho uma péssima notícia pra você. Mataram seu marido. Ela começou a chorar, desesperada. Caramba. Foi pra delegacia, na hora que ela chegou na delegacia e recebeu voz de prisão. Que tava tudo gravado.
1: Não, sensacional.
0: Mas teve essa pessoa que foi aluno, sim.
1: Ô, Bruno, teve algum caso que você se aprofundou pra fazer vídeo que você pensou, falando, não vou publicar porque isso mexeu muito comigo, se eu publicar isso, eu tenho certeza que vai mexer com outras pessoas, você teve alguma coisa desse tipo, que você falou, putz, eu não vou publicar, é muito pesado isso aqui.
0: A maioria que envolve criança.
1: Sim, sim.
0: Quando envolve criança, não até diretamente, mas por exemplo, o Césio 137, aquele caso de Goiânia, uh-huh. Que teve a menina Lady, que tadinha, comeu um ovo com a mão suja de Césio, ela faleceu. Eu demorei uns 3 meses pra conseguir gravar esse vídeo, cara. Porque chegava na parte que falava dela, me dava um negócio, falava, pô, é tão...
1: É pesado.
0: É tão pesado, cara. É tão pesado. Mas eu tento dar uma... Fazer de um jeito que seja informativo.
1: Tá.
0: Entende? Às vezes é muito pesado, eu não vou naquela parte que é mais pesada. Para que as pessoas tenham ciência que aconteceu aquilo, uhum. Mas não necessariamente é, me aprofundar numa
1: sim,
0: coisa
1: sim.
0: Que
1: não deixar ficar. O lado emocional tomar conta, ficar mais o, a parte jornalística.
0: Exatamente, né? Exatamente.
3: Esses de séries de Netflix que o Alba gosta tanto, a gente também aqui que fala dos irmãos Menezes.
1: É isso aí.
2: Porque ele é meio mentiroso,
3: então,
2: não é?
3: Então,
2: Menezes. Não é meio Menezes, mentiroso?
3: Sei lá, os irmãos lá que tem o pai cubano, sim, o cara era empresário.
4: Sim. Sim. Incrível.
3: Aquilo se aproveita também quando tem uma série bombando pra explorar esses assuntos?
0: Eu, às vezes, sim. Mas às vezes eu me afasto também porque vai estar todo mundo falando daquilo.
3: Certo.
0: E eu vou falar, pô, você mais um. A galera, tem uma galera que fala muito bem. Tem uma galera, inclusive, que é especialista em falar de séries, de true crime, de documentário. Sim. Às vezes eu dou uma afastada. Então, deixa o pessoal falar, daqui a pouco eu tento vir com uma outra. Vir com uma outra visão.
2: É.
0: Pra não ficar mais ali no, naquele balaio. Mas dá muito conteúdo, dá muito conteúdo. A Boate Risco, eu também falo bastante, uhum. Né? Tem a. Tem documentário, tem série, é um caso que sim. As pessoas ouvem até hoje.
2: Do Mamonas? Mas tem coisa ainda inédita?
3: É, Mamonas, dessa questão das coincidências.
0: É, exatamente. Mamonas eu fiz um vídeo que fez muito sucesso. É que eu falo de crime, mas também tem essa parte de histórias, né? E todas as coincidências do fato deles terem morrido no acidente de avião e as brincadeiras que eles faziam. É, tem vídeo do Dinho entrando num avião e falando, ah, você ouviu falar em La Bamba?
2: Né? Sim.
0: Que é o Rich Valens, que morreu.
2: Ah, mas isso é pra ser engraçadão, né?
0: Então,
2: é piadinha. Mas não é porque. Eu acho que é também porque eles gravavam muito, né?
3: Sim.
2: Quando você grava muito, sim, você vai aprender.
3: Eles documentavam muito, né?
2: Muito documentário. Porque tem muito documentário.
3: A febre da handcam.
2: Isso.
0: É, exatamente.
2: Aí você usa.
0: Mas tem. É que a repetição era meio. O que a galera chama a atenção da galera. Não foi uma vez.
1: Você é o Dinho dos Mamonas? Ele era.
0: Ele, no programa da MTV, a moça pergunta: fala do seu. Primeiro disco, ela fala, primeiro e último. Ela, por quê? Acabou a criatividade? Ela, não, a gente vai pegar um monomotor aí, ele vai cair.
2: Não falou isso.
1: Sério? Falou.
3: Falou. Exatamente isso.
1: O Júlio Razek também foi pintar o cabelo, ele falou, sonhei que o avião cair.
2: Putz, não, mas você sempre sonha que o avião cai.
3: Não, mas calma lá. Mas na prévia...
0: Mas no dia que ele cai...
2: Não, mas não foi. É, sempre.
3: O que eu acho chocante é as imagens que os caras colocam na internet.
4: Pior de tudo pra mim, disso daí foi o filme que fizeram.
1: Que isso?
4: O filme realmente é maior que a tragédia.
2: É uma porcaria. É muito ruim.
4: O filme é a tragédia.
0: Eu vou.
2: Hã? Não vai.
3: Vai respeitar o.
0: Não. Vou respeitar a família.
2: Né?
0: É.
3: Coisa que o filme não fez, mas tudo bem.
2: É, foi uma morte também. Foi uma morte trágica.
0: Foi muito trágica.
3: E é lembrado jovem,
0: até hoje.
3: Sim.
0: É lembrado até hoje. São 30 anos.
2: É.
0: Eu acho que o crime Richthofen, por exemplo, também vai ser lembrado assim.
3: Ah, sim, sim.
0: São histórias que não são esquecidas.
3: Né? É, e a gente falando disso, eu acabei de ver aqui que vão lançar um filme da
0: Elis Matsunaga.
3: A Matsunaga.
0: Descobri agora também, antes de entrar aqui.
3: Sombras, cadê?
2: A Matsunaga é do Yoki.
0: Do Yoki.
3: Sombras de uma Mulher.
4: Que também tem um documentário.
1: Vai ser filme ou vai ser em séries? Vão dividir em 5 partes?
2: O livro é bom. O livro
0: do Ulisses, né?
2: O livro do Ulisses é
3: Mulheres Assassinas.
2: Porque esse livro do Ulisses, ele vai pesquisar. Ele vai fazer a entrevista com as meninas.
0: Exatamente, que trabalharam com ela.
2: Com as meninas que trabalharam com ela.
3: Que é muito bom. Job,
2: os,
3: né?
2: Os livros, sim, do Mulheres Assassinas.
3: Ele é bom,
2: ele é muito bom.
5: Meu livro.
2: A Elise.
5: Eu vou mandar pra você a trilogia.
3: Mas olha que interessante que ele falou.
5: Boa tarde, Emílio.
3: O crime da Elise, ele tem as duas colocações que você fez. Que é a decepção e o dinheiro, né?
0: Exatamente.
3: Porque ele tratava ela muito mal.
0: Muito mal. E ela dependia muito do dinheiro dele.
3: Exato.
0: Então, pra mim é isso. Quando junta essas duas coisas, é melhor sair correndo.
2: Mas se o marido tratar mal a mulher, ela deve matá-lo.
3: É?
0: Você acredita?
2: Mas não colocar na mão. Não picotar.
1: Agora você sabe o pensamento da
2: pessoa. Deixa o presunto. Deixa o presunto. Lógico. Não, você vai ficar.
3: Que o cara... cortar. É porque ela trabalhava com essa. Eles caçavam.
0: Eles caçavam não. Muito na África.
2: Não.
4: Mas não era uma polícia.
2: Não, ela comprou a Maquita. Ela decepou na Maquita. Aí a gente não pode
3: aceitar. Foi espada ninja.
2: Mas
3: monta e desmonta.
2: Mas se o cara, porque a maior covardia é você tratar mal uma mulher, né?
1: Não se deve, né?
2: Gente? Aí não.
1: A gente não tira o chapéu para... Hã?
2: Não é?
1: Sim.
2: Porra.
1: Sim.
2: Sério. E diz que ele tratava ela muito mal.
1: Muito.
2: Pelo menos
1: mal.
2: É o que tá no
1: mas
2: livro.
1: Mas é por ruim.
2: Né?
1: Isso em toda a história.
2: É o que tá no livro. Porque até então você fala, quem é a vítima? Tudo bem, a vítima é ele.
1: Do crime, sim.
2: Vítima do crime.
1: Da situação.
2: Mas a situação...
1: É, mas dois errados não faz um certo. É aquele velho, eu entendo, mas não concordo, né?
2: É,
1: faz
2: eu assim. Entendo, mas sim, não faria.
1: Sim.
2: É. Então, mas se você vai partir do princípio que você tá contando as histórias e a consequência, porquês, né? Tem muito isso, né?
1: Você precisa
2: tem
1: muito isso. Peças.
0: Tem. Tem, você tem que... Eu tento ser o mais neutro possível. Na maioria, 99,9% dos meus vídeos eu não dou opinião. Eu tento fazer com que as pessoas opinem. Por isso eu tento pegar os dois lados. Eu não posso esconder que ele era um cara que tratava mal a mulher e outras mulheres também, pelo que eu li no livro do Ulisses. Então eu não posso esconder essa parte.
2: Quem lê o livro do Ulisses...
1: É bom demais.
2: Ele é muito bom.
1: Ele gostava dos sites.
2: Obrigado. Esse livro é muito bom.
1: Ele procurava moças dos sites. Né?
2: Isso.
0: E maltratava.
2: Maltratava.
4: Essas também. Essas moças também.
2: Era uma... Tá vendo? Isso é pra você aprender lá.
1: Eu não, eu faço muito bem.
4: Ele trata as babás mó bem, meu.
1: É lógico.
4: Levou as babás pra Copa e não levou.
1: Eu não quero matar minha mulher.
0: Só não pode usar o banheiro dele.
4: Zuzu tem um babá.
1: Lógico, o Morgadão deixou um tijolo.
2: Maquita.
1: Nem consegui cagar na tua casa, queria muito.
2: A Maquita vende. Maquita vende lá na. No Mercado Livre. Lá tem um monte de Maquita lá, é baratinho. Cuidado, hein, Zuzu.
1: Promoção.
2: Não, imagina. Muito bem. Vamos agradecer.
1: Pô, demais, cara.
2: Pô, papo muito bom. Cara. Eu vou indicar. E você tem você faz também como é que chama? Um podcast?
0: Eu sou muito convidado pra podcast. Eu não tenho o meu.
2: Ah, você não tem o seu?
0: Não tenho o meu. Mas eu tô fazendo vídeo longo no YouTube agora. Tô começando.
2: Boa.
0: Tô indo pouco a pouco. Tô mais nos vídeos curtos. O Instagram tá aí crescendo. O pessoal que puder seguir.
2: Então,
0: agradeço muito.
2: Eu vou passar agora pra vocês. Fala Bruno Félix, que é. Ele é especialista em true crimes, o papo é muito bom, o cara é muito legal. Você pode seguir no Instagram, eu vou passar o Instagram dele, aí lá tem todo o caminho. No Instagram eu já tô vendo aqui que tem o caminho para você seguir. Chama-se @FalaBrunoFélix. Ah, fácil, né? Exatamente. Fala Bruno Félix pra você seguir o Bruno aqui na programação da Jovem Pan. Obrigado, Bruno.
1: Obrigado,
2: é um prazer, cara.
1: Vamos lá, Reginaldinho.

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0: Boa tarde, eu sou o Julião Duarte. Está começando mais um Papo de Copa com o apoio de CVC, a sua companheira de viagem. E hoje vamos abrir o programa com um debate importante. A Copa do Mundo é o maior espetáculo esportivo do planeta, capaz de unir povos e criar histórias inesquecíveis. Mas será que ela também traz influências nocivas? Também estamos acompanhando o possível fim de uma era. Neymar e Cristiano Ronaldo já se despediram. Dois jogadores que marcaram uma geração inteira e ajudaram a escrever capítulos inesquecíveis da história do futebol. E a pergunta que começa a surgir é inevitável: será que hoje vamos dar adeus também a Lionel Messi? Se isso acontecer, será o encerramento definitivo de uma das maiores eras que o futebol já viveu. E olhando para dentro de casa, talvez tenha chegado a hora que o Brasil tenha que fazer uma autocrítica profunda. Mais do que trocar treinador ou renovar jogadores, é preciso repensar o futebol brasileiro como um todo. O país que por décadas ditou tendências precisa encontrar novamente o caminho para voltar a ser protagonista no cenário mundial. Enquanto isso, a Copa continua. Hoje tem mais oitavas de final. Confrontos que prometem muita emoção e a definição dos últimos classificados para as quartas. Em cada jogo, o sonho de alguns continua vivo, enquanto outros se despedem do Mundial. E nós vamos projetar os duelos, analisar os favoritos e entender como começa a se desenhar o caminho até a grande decisão. Então aumenta o volume, porque o Papo de Copa tá no ar. Hoje a bancada é formada por Ricardo Córdova, Samuel Gonçalves, Áureo Pires, o Tilcana, Jean Teles e Paulo Santos, o Paulão. Começamos a bancada com Ricardo Córdova, que nos fala sobre a Copa do Mundo e suas influências nocivas. Uma boa tarde, Ricardo. Seja bem-vindo.
1: Boa tarde, Julião. Boa tarde para você, para todo mundo ligado no Papo de Copa. Aqui, Ricardo Córdova. E eu tava fazendo uma reflexão sobre o tema que eu falaria no programa de hoje. E vieram algumas vertentes. Veio a questão do Trump e a influência dele na Copa do Mundo. E, ao mesmo tempo, na corrupção toda que internamente é conhecida de muitos anos, desde o tempo do nosso João Avelange, né? E isso passou por Ricardo Teixeira e vários outros. É, passa na cabeça da gente quão influente é o dinheiro para que um dos maiores eventos do mundo, como a Copa do Mundo, tenha passado por uma situação vexatória como essa, de um presidente influente, como é Donald Trump, ter mandado retirar ou influenciado na retirada desse cartão vermelho pro jogador norte-americano. Aliás, a Bélgica fez uma baita sátira ontem depois com relação a isso, né? E fez a dancinha do Trump e tudo mais. Mas não é só isso, tem muita coisa envolvida, tem a corrupção e tal. Mas em se tratando do nosso quintal, do futebol brasileiro, eu fico imaginando se aquilo que os portugueses vêm falando, ou alguns outros cronistas esportivos vêm falando, se não é real e não é pra gente pensar, cara. Por muito tempo eu mesmo, acompanhando o futebol, desde 2011, com a bancada do programa, ouvindo o pessoal no Copa e Cozinha e etc, no Papo de Copa, eu ficava pensando, pô, é isso, né? O futebol europeu é uma escola e a gente tem mais é que seguir essa linha para que a gente possa continuar bem. E para continuar sendo essa potência que é no futebol, os nossos jogadores jogando lá e etc. Aí, de repente, a gente começa a pensar, com o exemplo da Argentina, se não foi exatamente aí que a gente se perdeu, né? De tentar copiar o futebol europeu e esquecer as nossas raízes sul-americanas, que era o diferencial, que era o que surpreendia o mundo e que de repente nos deu esses cinco canecos. Então, tem uma série de reflexões, mas aqui eu gostaria de passar aqui hoje. Você conhece alguém que já teve dificuldades financeiras por causa das bets? Você parou para pensar a influência que essa Copa do Mundo trouxe através de Sistema Globo, através de todas as operadoras, do Cazé principalmente, etc. Você parou para pensar como isso está impactando na nossa sociedade? Você não conhece ninguém mesmo? Vou confessar uma coisa para vocês. Entre o nosso time, entre a nossa turma do Papo de Copa e etc., a gente se deparou com um caso recente, o ano passado, de alguém que é um empresário extremamente perspicaz e tudo, que de repente deslizou nisso e a vida deu uma guinada para um lado nada desejável. Então, eu só gostaria de deixar um alerta, porque a gente, sem querer, está consumindo algumas coisas ou conhece alguém que está consumindo algumas coisas que são nocivas, que estão atrapalhando o dia a dia, e que isso também teve influência da Copa do Mundo de uma forma muito mais potente agora nos últimos dias. Pensem nisso e alertem as pessoas que estão ao seu lado, porque de uma hora para outra você pode ver alguém sucumbir e você nem imagina de onde veio a porrada. Um abraço, turma. Boa tarde aí.
0: Obrigado, Ricardo. E aos poucos, os ídolos vão encerrando as suas atividades e participações. Ontem, Cristiano Ronaldo também nos deu tchau. E convido hoje Paulo Santos, o Paulão, para iniciar essa resenha. Boa tarde, Paulão.
2: Boa tarde, amigos do Papo de Copa. E chegou ao fim uma das eras mais fantásticas da história do futebol moderno. O senhor Cristiano Ronaldo fez ontem a sua última participação em um jogo de Copa do Mundo. Ele não foi campeão de uma Copa do Mundo, ele não chegou à decisão de nenhuma Copa do Mundo, mas um atleta do nível de Cristiano Ronaldo, aos 41 anos de idade, jogar uma Copa do Mundo em alto nível como ele jogou, não é para qualquer um. Eu tinha uma visão antes da Copa começar, que eu imaginava até que Cristiano Ronaldo fosse ser banco desse time de Portugal, que é, diga-se de passagem, um dos melhores times que Portugal já fez. E para minha surpresa, Cristiano Ronaldo foi muito titular e jogando muita bola. Tanto é que Portugal foi desclassificado aos 45 minutos do segundo tempo, num belo gol da Espanha, bem verdade. Mas a gente não pode deixar de destacar o fim da era, né? Porque possivelmente não estará na próxima Copa e está muito perto de encerrar sua carreira. E o destaque é que não é um jogador com aquela coisa natural, um jogador que trabalhou, treinou muito, cuidou do seu corpo e chega ao fim da carreira fazendo inveja para muito garoto novo. Grande abraço e até a próxima.
0: Obrigado, Paulão. E ainda com a resenha sobre os astros da Copa, chega junto Samuel Gonçalves. E será que veremos mais um adeus no dia de hoje? Fala, Samuel.
3: Se nada mudar, tivemos o fim de uma era de dois jogadores importantíssimos na história recente do futebol. Aliás, vivemos dias que entrarão para a história. Dois dos maiores jogadores de todos os tempos, Neymar e Cristiano Ronaldo, podem ter disputado suas últimas partidas em Copa do Mundo e talvez por suas seleções. Neymar se despede deixando um legado eterno com a camisa do Brasil. Maior artilheiro da história da seleção, encerra uma trajetória com 80 gols, 3 a mais que Pelé com 77. Em Copas do Mundo, marcou 9 gols, balançando as redes em 4 edições diferentes. 4 em 2014, 2 em 2018, 2 em 22 e 1 agora em 2026, na derrota de 2-1 para a Noruega, igualando Pelé neste feito histórico de marcar em 4 Copas. O destino ainda reservou um detalhe simbólico. Tudo indica que sua despedida aconteceu no mesmo estádio onde estreou pela seleção e marcou seu primeiro gol. Um ciclo que parece ter chegado ao fim. Do outro lado, Cristiano Ronaldo também escreveu mais um capítulo de uma carreira incomparável. O português disputou 6 Copas do Mundo, 2006, 2010, 14, 18, 22 e agora em 2026. Foram 27 partidas e 11 gols com a camisa de Portugal, consolidando seu nome entre os maiores da história do esporte. Agora, todas as atenções se voltam para Lionel Messi. Hoje, a Argentina entra em campo diante do Egito. Será que veremos a despedida de mais um gigante do futebol mundial? Ou a camisa 10 manterá viva a esperança argentina e seguirá na luta pelo título e pela artilharia da Copa? Se realmente estivermos presenciando o adeus de Neymar e Cristiano Ronaldo aos mundiais, fica a certeza que tivemos o privilégio de acompanhar uma geração que marcou época e inspirou milhões de torcedores ao redor do planeta. O futebol muda, novas estrelas surgirão, mas alguns nomes jamais deixarão de brilhar. Vamos ver se Lionel Messi segue ou teremos a despedida de mais um craque, o terceiro na semana nas Copas do Mundo.
0: Obrigado, Samuel. E sabemos que está na hora de rever o nosso futebol e toda a nossa base para voltarmos a sermos os protagonistas. E Áureo Pires, o Tio Cana, nos fala sobre isso, trazendo a sua visão sobre o que estamos passando. Boa tarde, Tio Cana.
4: Boa tarde, amigos do Papo de Copa. Depois da decepcionante desclassificação da seleção brasileira da Copa do Mundo, é hora de voltar para casa e repensar tudo o que está acontecendo com o nosso futebol. Acho que está na hora de a gente mudar muita coisa, não é simplesmente mudar para a seleção brasileira, a gente tem que mudar o futebol como um todo, né? Temos que fazer com que esse futebol seja mais abrangente, que tenha mais participação da população e que não seja apenas esse futebol elitista, e que tenha patrocínios de bets da vida, etc e tal, e que isso não venha, que o futebol não venha pertencer mais o brasileiro. O futebol não pertence mais ao brasileiro, pertence a esse tipo de situação. E o Brasil precisa voltar a ser protagonista, né? Coisa que a gente sempre foi e a gente deixou de ser protagonista. Veja bem, quando você vê um jogador dizer assim: ah, eu não vim aqui para ser artilheiro da Copa ou coisa parecida. Caramba, então foi fazer o quê? Né? Acho que está na hora de repensar as grandes, a federação, enfim, com todo, né? Se reunir os treinadores e, em geral, grupos de pessoas envolvidas com o futebol, e a gente tem que fazer uma nova virada nisso aí, fazer a gente ser o que a gente sempre foi, o país do futebol, né? O país que sempre foi campeão, ou se mesmo que não fosse campeão, é um país que sempre mostrou respeito aí fora, né, gente? Então, se pensarmos diferente, a gente nunca vai chegar em lugar algum, né?
0: Obrigado, Tio Cana. E para encerrarmos o papo de hoje, a Copa do Mundo segue o seu rumo. E hoje temos confrontos que decidem a fase das oitavas de final. Vamos falar sobre estes jogos com Jean Teles. Boa tarde, Jean.
5: Olá, amigos da Jovem Pan. Olá, ouvintes. Vamos falar hoje do último dia das oitavas de final. A Copa do Mundo começa a ficar boa a partir de agora, a partir dos mata-mata começa a Copa, mas agora de oitavas de final para frente é que a Copa fica emocionante, que cada lance pode definir um semifinalista, um finalista, e infelizmente o Brasil não conseguiu chegar na próxima fase, que são as quartas de final. Hoje a Argentina joga com o Egito, valendo uma vaga, e a Colômbia com a Suíça. Torcer aí para ver se a Colômbia consegue passar para mais uma fase, ou seja, as quartas de final, né? Representando a Conmebol e a América do Sul, já que o Brasil não conseguiu fazer isso, nem o Paraguai. Então vamos na torcida aí pela Colômbia, que está jogando um futebol bonito e tem uma boa chance aí de passar para mais uma fase. Já a Argentina é favorita contra o Egito, e esse favoritismo tem passado muito pelos pés do Messi, o Messi que tem feito toda a diferença para a Argentina. Hoje dá para a gente dizer que se o Messi não tivesse na Argentina, a Argentina seria uma seleção normal, uma seleção aí de patamar médio, mas com o Messi faz toda a diferença. E esse handicap eles estão sabendo usar, e o Messi está mostrando por quê que é o maior jogador da sua geração. Então vamos torcer aí para ver se conseguimos mais um representante da América do Sul aí, fora a Argentina, a Colômbia. E a Copa do Mundo, para os brasileiros agora, ou é escolher uma seleção para torcer, ou aguardar esse novo ciclo de 4 anos aí para uma próxima Copa lá em 2030. Um abraço a todos e seguimos acompanhando a Copa do Mundo.
0: Obrigado, Jean. E esse foi o Papo de Copa desta terça-feira. Muito obrigado pela sua companhia e sua sintonia aqui na Jovem Pan Lages 89.9. E claro, nos acompanha também nas redes sociais, tá? @ Jovem Pan Lages. Eu sou o Julian Duarte. Até o próximo Papo de Copa com o apoio de CVC, a sua companheira de viagem. Tchau!
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é José Antônio de Jaú, São Paulo, Alex. Alex, possível aí, toca pra nós no Catman John. Parabéns pra todos que estão ouvindo e pra vocês da rádio aí. 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

0: McPhee, The One, que foi o pedido do João de Amparo. Valeu, João, pela sua participação. A galera segue bombando aqui o nosso Whats. Por aqui o Márcio Xavier de Passo Fundo, Rio Grande do Sul, o Ladislau de Jaraguá do Sul, Santa Catarina. Por aqui também o Andrade de Rondonópolis, tá pedindo aqui o som do Galantes. Fala, Alex, boa tarde, já aqui sintonizado na minha 95,9. Gabriel Renan de Pernambuco, toca aí pra gente no Planeta DJ, Little Bad Girl, do David Guetta. Muito bem, boa tarde, Alex, aqui é o PC de Botuvera, Santa Catarina. Manda um abraço aí para o Mick Jagger de Bombinhas. Ah, olha só, hein, parece que tem gol na Copa, hein, gol na Copa. É do Egito, é exatamente, o Egito tá fazendo 2-0 em cima da Argentina. E olha que instantes atrás o Egito já tinha feito um gol e o VAR anulado. Agora 2-0 para o Egito. A Argentina tá se despedindo da Copa, hein? 67 minutos de jogo, a gente tá de olho aqui acompanhando. Voltando aqui ao nosso WhatsApp, por aqui pedindo o Tiesto The Business, quem é? O Túlio de Uberlândia. Boa tarde, Alex. Que o dia seja abençoado e repleto de energias boas. Também espero. Mensagem aqui do Laude Júnior de Ribeirão Preto. Tem mais gente aqui pedindo Tiesto, é o Marquinhos Benassi, tá pedindo Beautiful Places. O Juliano de Brusque, Santa Catarina, também tá na área, tá pedindo aqui o Will McCoy. A Lara Moraes de Caldas Novas participando aqui também com a gente, tá pedindo aqui Nelly Furtado. Olá, boa tarde, tudo bem com você? Antônio Silvestre Campos de BH, Minas Gerais, tá pedindo aqui Infinity e oferecendo para todos ligados na melhor do Brasil. Valeu, meu querido Johnny de Balneário Piçarras, Santa Catarina, também ligado aqui na número 1 do Brasil. Boa tarde, Alex, sou Jorge de BH, Minas, saudações. Por gentileza, se der, toca aí para matar a saudade qualquer uma do Lasgo. Valeu! E pra fechar, temos aqui a participação do Albano de São Luís, Maranhão. Tá pedindo David Guetta, Just the Way You Are. Já voltamos, hein? Daqui a pouquinho tem mais Planeta DJ aqui na Pan.
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6: 2:34.

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11: Boa tarde, Alex. Terçou. Toca Kleptone aí no AIS, André Fernandes Cardoso, Tubarão, Santa Catarina.
8: Valeu, André.
12: Alex Juarez, aqui de Brusque, Santa Catarina. Toca essa música pra gente. Um abraço.
8: Valeu, querido.
13: Fala, Alex. Aqui é o Marlon Conciano, é o Caveira da Motoca. O microfone tá aqui ligado, hein? Boa tarde pra todo mundo aí, boa semana. Aquele abraço.
8: Obrigado, cara.
13: Guarda Municipal de Belo Horizonte aí. Tamo junto, tamo junto, tamo junto. Manda pra nós aí, Rocco Granata, Volare.
8: Volare.
13: Abraço.
8: Cantare.
14: Fala, Alex, boa tarde, tudo bem? Estou aqui em Betim, Minas Gerais, né?
8: Betim.
14: A Thaís de Alves, de Esmeraldas, Minas Gerais, ouvindo a Jovem Pan.
8: E aí?
14: A melhor do Brasil, positiva, 99.1. Aqui, se não for muito incômodo sendo... Toca pra gente uma velhinha aí, muito velha, corona. Nossa, tá doido, essa aí é Miliana, hein? Com Deus aí, tudo de bom, parceiro.

Argentina, uma virada histórica na Copa do Mundo. A Argentina tá fazendo aí 3-2 em cima do Egito, perdia por 2-0 já no segundo tempo. Incrível essa virada. É, a Argentina tá aí, atual campeã mundial. Tá no finalzinho do jogo, falta apenas alguns minutinhos. Gente, vamos fechando aqui mais uma edição do Planeta DJ. Agradeço muito a participação de geral aqui pelo nosso WhatsApp, Rafael do Espírito Santo, o Júlio César que botou aqui, Lazarento Messi, o Brandão que mandou uma mensagem que eu já vou ouvir daqui a pouquinho. Por aqui também a Lucimara de Parnamirim mandou um boa tarde, valeu. A Taíde da cidade de Esmeraldas, o Armando de Belém, o Pércio de Ponte Nova, a minha querida Fernanda de Barra Velha, Santa Catarina, Osmar de Jaraguá, Daniel de Piracicaba e por aí vai. Brigadão mesmo pela moral e audiência aqui com mais uma edição do Planeta DJ. A gente volta amanhã depois do Pânico. Valeu, tchau. 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
2: 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E a hora na Pan. 2h59.
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1: 13:20.

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1: 13h56.
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2: Jovem Pan, 4:25.
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0: Jack Johnson aqui no Tarde da Pan. Aliás, Jack Johnson que faz show ainda esse ano no Brasil. E já tem a galera aí na maior expectativa, né? Ó, a gente vai no break já, já tem mais Tarde da Pan. Boa tarde pra todo mundo. 5 minutos para as 5.
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4: Jovem Pan, 2:05.
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Jeter Esteu. Pintou a Shakira na área. Isso significa que a gente tem que falar de Copa do Mundo também com a CBC, a sua companheira de viagem. Vá, rapaz, tá todo mundo meio chateado já, né? O Egito tava ganhando de 2-0 e os hermanos passaram hoje, fizeram uma virada espetacular. Argentina 3-2. Eu sei que pros amantes do futebol foi legal admirar o Messi e essa garra dos argentinos, é muito bacana. Mas tem outro jogo começando agora, é Suíça e Colômbia. Depois a gente fala do cruzamento e tudo, mas por enquanto estamos com 1 minuto, 0-0, tá começando o jogo e tem muita informação pra você ao longo do Tarde da Pan. Por exemplo, o U2 retornou com força total hoje com um novo single de sonoridade clássica, acompanhado por um videoclipe que também resgata a atmosfera do auge do grupo entre o final dos anos 80 e o início dos anos 90. A grandiosa e triunfante Street of Dreams chegou de surpresa como a primeira amostra do próximo álbum de estúdio da banda, ainda não anunciado oficialmente, mas que será o primeiro disco completo de inéditas desde Songs of Experience de 2017. Marcada como sempre pela retórica e pelos vocais inspiradores de Bono e pelas dedilhadas cintilantes e repletas de reverb do guitarrista The Edge, a música ganha um clipe que começa com Bono apresentando a banda, incluindo o baterista Larry Millen Jr., que retorna às apresentações após uma pausa médica para cirurgia no pescoço durante a residência do grupo na Sphere, em Las Vegas, entre 2023 e 2024. Show esse que eu tive o prazer de estar lá, conferir no dia 4 de novembro de 2023. Foi espetacular. Bem, são 5 horas e 2 minutos, 10 graus de temperatura. Vamos começar a parada por aqui justamente com esse novo som do U2 para os amantes, para aqueles que esperam que o U2 faça show aqui logo no início do ano que

teve Ariana Grande antes com o Hey That's I Made, e ainda rolou a nova do YouTube. Muito bem, esse é o Tarde da Pan, e lá na Copa do Mundo continua 0-0. É Suíça e Colômbia nas oitavas de final, depois da vitória épica da Argentina hoje pra cima do Egito de virada. Tava 2-0, virou pra 3-2. De repente tô falando isso, você já sabe, mas tem quem tava apenas trabalhando, tá com o rádio ligado agora e tá sabendo também. 5:16, turma, vamos ali no break, daqui a pouco a gente tá de volta. 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
1: Estamos voltando com o Tarde da Pan, tem mais um bloco de música bacana, que inclusive vai abrir com uma inédita aqui, fica ligado aí, porque tem uma historinha também. 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Bem, tem uma coisa que eu tô devendo pra turma, que é a previsão do tempo para hoje, né? Então vamos lá. Buscando aqui o nosso portal do Som R, dando uma atualizada legal e olha, temperatura vai cair a 2 graus hoje, pertinho da meia-noite. Nós amanheceremos com zero, sim, 0 grau por volta das 7 da manhã amanhã. Quem levanta mais cedinho sabe que isso impacta, né? Mas ali pelas 10 da manhã a gente vai estar com 10 graus e chega a 18 amanhã às 3 da tarde. Mais ou menos como hoje, vai amanhecer só um pouquinho mais frio, mas é mais ou menos como hoje, tá? Ó, os caras lançaram uma música nova no Dia dos Namorados, agora, no último dia 12 de junho. Ou seja, faz praticamente um mês. Só que a música já tá bombando no Rio Grande do Sul e tal, até porque os caras são de lá. Mas agora, a gente rola pra vocês no Tarde da Pan, a nova música do Papas da Língua. Quem é fã já conhece, já tá ouvindo nas plataformas digitais. Mas pra quem não conhece, bora curtir, porque os caras são feras. Continua numa vibe muito legal, muito legal. 5h24, 10 graus. Vamos, por ingratidão no ponto. 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Come on.

Brasil, a Sky for Stars do Coldplay tá fechando esse bloco, que começou com a do Papas da Língua, inclusive, né? Lançamento dos caras do mês passado, fazendo maior sucesso aí. São uns queridos os caras do Papas da Língua. A gente já teve a oportunidade de trazer eles, ou de trazê-los, várias vezes aqui. E é um show melhor que o outro. 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Tá rolando Copa do Mundo, mais um jogo das oitavas de final e a Suíça e a Colômbia vão empatando em 0-0. A gente tá com 35 minutos do primeiro tempo. Daqui a pouco tem Jurassic Pan, tem mais futebol na pauta, tem festa do Pinhão também, mais um monte de coisa bacana.

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4: Jovem Pan, 5:39.
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2: 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R$35. 20 minutos para as 6 da tarde, a gente já está numa discussão bacana aqui enquanto não começa o Jurassic Pan, só no intervalo do Tarde da Pan, falando a respeito, a gente é muito da história de torcer pro futebol, né? Se o Brasil tá fora na Copa do Mundo, a gente já fica pensando, pô, para que a gente vai torcer agora, né? E olha, isso é um bom tema para discussão daqui a pouquinho do Jurassic Pan, tá? Bem, Jurassic Punk já tem presença confirmada do meu irmão Caio Salvino, que acaba de chegar aqui na terça-feira, acompanhado de Rose Marafigo, Marlon Beretta e grande elenco. Bem, vambora. 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

0: Maurício Calhas, eu e Caio Sobino já estávamos conversando aqui. Temos um show dia 17 de outubro para ir, que de abelha, esse do retorno com o Jorge Israel e o Bruno Fortunato, espetacular. Assim a gente fecha mais uma edição do nosso Tarde da Fã. 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Sábado tem. Vamos ali no break, daqui a pouco a gente tá de volta, porque temos mais uma edição do Jurassic Pan. Além do elenco que eu já falei que chegou ainda há pouco, o Marlon Arroz e o Caio Salvino, já chegaram também o Alberto de Souza, o Betinho, o Alexandre de Souza. E o nosso parceiro Samuel Gonçalves está a caminho. É um instantinho só, a gente já volta. 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
0: 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Aquele abraço pro Eliseu e também pra Fran, porque os caras fizeram uma poltrona nova pra mim. Ela ficou espetacular. Chegou, tá pronta e é maravilhosa.
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0: Vamos, turminha, vai começar mais uma edição do nosso Jurassic Pan, tá no ar a partir de agora. 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
0: 18 horas, 1 minuto, temperatura em 7 graus. 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
0: Tá no ar mais uma edição do Jurassic Pan, senhoras e senhores. Eu até ia começar com um grupo argentino aqui chamado El Matador. Vocês já ouviram falar desse grupo, não?
7: Conhece esses caras aí?
0: Olha o som dos caras. Do álbum Los Fabulosos Cadillacs. Isso é dinossauro também, tá? 1998.
8: Era pra ser o Tchan, né, gente?
9: Péssima escolha. Mas como que é o nome da banda?
0: O nome é Los Fabulosos Cadillacs. O nome da música é Matador. Cara, mas não
8: deu o El-chan,
0: não,
8: né?
0: Não tem, né, cara? É, não, aquela história do Brasil com o Egito, né? Vocês queriam a música do Brasil com o Egito, né? Bom final de tarde para a turma de ouvintes mais qualificados da audiência lajana. Começando o Jurassic Pan. Informação. Sim, temos. Cara, eu vou dizer, uma zoeirinha leve com uma pitada de inveja hoje também. É, porque tem ritmo de Copa do Mundo rolando e a Argentina jogou hoje. Eu sou Ricardo Córdova, bancada da terça-feira. Tem Samuel Gonçalves, Alberto de Souza, Alexandre de Souza, Malon Beretta, Rosimara Figo e Caio Salvino. Destaque de hoje chegando, Samuel Zera.
7: Silva Celantes, a marca que cola.
0: Vamos começar falando de Copa do Mundo com a CBC.
7: A Argentina faz virada épica e avança. E neste momento tem Colômbia e Suíça decidindo o último classificado.
0: Muito bem, oitavas de final na reta final.
7: Bélgica goleia Estados Unidos após polêmica com Balagum e despacha.
0: É Balogum.
7: O que eu falei?
0: Balá.
7: Ah, desculpa. Balá. Balogum e despacha a última anfitriã.
0: Abraço pro Marcelinho do Balá.
7: Manda as malas aí.
0: Vambora, uma de Lages.
7: Festa do Pinhão movimentou 90 milhões de reais e recebeu 380 mil pessoas.
0: Uma perda na televisão brasileira.
7: Benedito Rui Barbosa, autor de grande sucesso da TV brasileira, morre aos 95 anos em São Paulo.
0: Uma do mercado imobiliário.
7: Arranha-céu que busca ser o mais alto do mundo em Santa Catarina movimentou 2,4 bilhões em um ano.
0: Uma de tecnologia.
7: Gigantes da tecnologia e da imagem impulsionam a maior Copa do Mundo da história.
0: Essa porra dessa Argentina aqui também já chegou aí.
7: Escolheu errado e eu já tô tocando.
10: Muito obrigado, Ricardo Córdova.
0: Cara, não é que eu escolhi errado.
8: Eu percebi que tinha algo me incomodando.
0: Era esse batuque argentino.
7: Chato pra cacete.
11: Não sei se ia melhorar, mas podia fazer uma homenagem Los Hermanos e tocar o Los Hermanos. Não sei se ia melhorar.
7: Pare.
10: Você foi no Los Hermanos,
0: tio. Mas vocês lembram de algum grupo argentino?
11: Cara, eu lembro de um que tocava com o Paralamas. Como é que era o nome da cara lá?
0: Como é que
11: Fitopaz?
0: Fitopaz.
8: Eu mandei um áudio pro Haaland. Ele vai resolver isso aí pra nós.
0: Fitopaz era uma boa. Eu não lembrei do Fitopaz mesmo. Deixa eu ver o que ele tem de mais ouvido.
11: Com
0: o
11: Paralamas, com o Titã.
0: Tinha. Ele tocou umas musiquinhas legais. Deixa eu ver o que mais tem aqui.
7: Esse programa já foi melhor frequentado, hein?
10: Eu também acho.
7: Senhor amado.
0: Não comece.
7: Ô, Reinan.
0: Cara, não adianta.
10: Eu fico imaginando se o Egito ganhasse a tocar que música. Que raro.
7: Tô no Brasil com o Egito, é o Champo. Tô reinando, não tô bom.
8: Pô, tem só da estéreo.
7: Que é legal. Não, toca, isso aí também é ruim pra cacete.
0: O quê?
7: Egito, isso aí é ruim pra caramba também.
0: É, claro que é ruim também. Meu Deus, é pior do que isso.
11: Faltou um Celso Roth no 2x0 ali, né?
10: Marcha tudo uma merda.
11: Coloca 4 zagueiros e 5 volantes. Ali, pronto.
0: Calma, que essa porcaria dessa Copa do Mundo tá terminando e a gente logo vai poder falar só de outras coisas.
7: A gente pode valorizar.
10: Aí vai ser político.
0: Vamos fazer uma campanha pra continuar a Copa? Então, porque se é política, depois é bravo.
7: Tem um comunicado pra sair que os Estados Unidos vai pedir uma repescagem, né?
11: Ah, não duvido.
7: Depois de toda aquela
0: desinformação.
7: Eu ia falar no final que ia ter ironia no meu assunto, né? Depois de todo aquele negócio dos cartões lá, vai ter uma repescagem. Paraguai, Brasil, Holanda, Estados Unidos, Egito e tal, porque daí os caras estão mandando a Copa.
11: O legal foi a dancinha do
7: cartão. Contém ironia, tá?
8: Mas o Trump não vai ajudar o Brasil nessa.
0: Meu Deus.
11: Cara, eu não sei se essa do cartão, já que você falou, que se não foi um combustível pros caras, porque eu nunca vi a Bélgica correr como correu ontem, cara.
7: Mas claro que foi.
11: Meu Sem Deus, imagina, cara. O cara chegou a estourar o joelho lá.
7: Sem dúvidas.
0: Aí, Savino, sabe o que eu lembrei, cara, agora, enquanto eu tava aqui tocando umas músicas e olhando as minhas playlists, eu lembrei do Terça on the Rocks.
10: Oh, saudade.
0: E aí fiquei imaginando aquela terça-feira com aquele sonzinho legal. Um copo de uísque.
11: Pra que falar da gente?
0: Um cubinho de Capitão Morgan. Ou até um bom vinho, sem dúvida nenhuma. E aí o cara fica viajando e tal. Ia ser bem melhor do que ficar falando de Copa do Mundo, de Argentina, de Los Hermanos, de El Chan.
7: O senhor que começou.
0: Eu sei, mas eu tô tentando corrigir.
11: Já vi esse homem ranzinza, mas
0: não, hoje estão reinando, tá difícil.
7: Quem que não tá? Não tá louco?
0: Por favor, atenção, ouve essa. Sério, esse programa é jurássico, mas ele é de uma qualidade, velho.
8: Excelente.
7: Quem canta isso aí, Ricardo Córdova?
0: Bem, na versão original é o Oasis, né? O nome da música é Wonderwall. E aqui a gente tá com The Coltrane Quartet.
7: Essa aí, rapaz, uma lareirinha nega viagem aí.
0: Aí, sério.
10: E é legal pra caramba, porque assim, o nome da banda é Coltrane Quartet, cara. É. E o John Coltrane foi um cara que cantou esse tipo de música.
0: Claro, velho.
10: É esse isso. Jazz smooth.
7: Os caras são bons. Faz musiquinha, Ricardo. Gostei, vamos lá. Então... Jazz vamos ficar nas músicas.
0: Eu vamos acho. Fazer um jogo. Bora! Vamos mudar playlist, da Copa do Mundo com outras músicas. On the Rock. Vamos fazer um terço on the rocks aqui. Então.
7: Aí, ó.
8: Ah, mas é muito
10: bom
8: de ouvir,
10: né? Esse trompete com surdina, é bem Joe Coltrane.
0: Desculpa, mas as minhas playlists, amigo, desculpa.
7: Só não, o Betinho queria acompanhar, né?
12: O Betinho tava
0: olhando
12: assim,
0: ó. São 18 minutos. Não, mas ele curtia, ele mandou mensagem várias vezes aqui em vários terços on the rocks. Vários e vários e vários. Meus queridos, vamos começar então pra terminar de uma vez, né? Ou seja, vamos lá, vamos fazer tipo o Sandro Ribeiro, 39 segundos e beleza. 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
7: Ricardo, hoje tivemos uma virada épica então da Argentina por volta de 3 da tarde, Lionel Messi, Enzo Fernandes e Cristiano Romero fizeram história vencendo o Egito, então de virada por 3-2 para o Egito marcar o Ibrahim e Mostafa Zico marcando gol em Copa do Mundo aí.
0: Isso que o Zico tinha perdido uma antes, né? Não sei o que. Ele quase entregou uma. Lembra que ele teve um cruzamento, ele foi matar no peito para facilitar pro goleiro e a bola foi fora, o goleiro ainda se assustou ali.
7: Não gosto de falar de arbitragem, mas essa classificação da dona Argentina tem asteriscos, tá?
10: Eu
7: então, 3-2 para a Argentina, Messi comandou a partir dos 79 minutos. Ah, é bom frisar, né? A virada da Argentina aconteceu a partir do minuto 79, então foi um gol aos 79, Lionel Messi aos 83 e Enzo Fernandes dando os números finais aos 93, mas a dona arbitragem não teve o mesmo critério para ambas as equipes.
10: Exatamente.
0: É, mas assim, os caras estão com câmeras não oficiais da FIFA agora, mas todo torcedor que se preza, quando pode, filma o Gianni Infantino na arquibancada.
10: Você vê, né?
0: E hoje tem uma imagem dele lamentando muito um gol do Egito. Ele coloca as mãos na cabeça.
7: Já teve no jogo contra o Cabo Verde.
10: O cara saiu abraçado com o presidente da Federação.
0: Então, começa a ficar realmente complicada essa história do Gianni Infantino e eu acho que vem uma pressão danada. Assim como tá uma pressão danada pro próprio presidente da CBF agora também, né? O Elia Júnior da Rede Bandeirantes Televisão cravou que nos próximos dias o Elia Júnior vai sair. O Samir Schaud vai sair. E eu acho que isso vai se estender, não por causa desse escândalo todo no Brasil ou pela má administração do Brasil. Nós até achamos que ele estava indo bem pra caramba com algumas contratações e diretrizes, né, Samuel? Falamos disso aqui. Uhum. Ou pelo menos era um cara diplomata. É ou não é?
12: Ô Ricardo, como você coloca.
0: Se for comparar com o nosso outro índio que tava no comando da CBF, pelo amor de Deus.
12: Se você perceber esse cara, que quem é o vice.
10: Esse cara é um. Ele foi inventado.
0: Qual?
10: Esse cara da CBF.
0: O Samir Schaud?
12: Sim. Jesus, sabe quem é o vice dele, Ricardo? Hoje que vai assumir se ele cair? Ah. É o filho do Sarney.
10: O cara.
0: Do Sarney?
10: Ele
0: do
10: foi
0: Sarney.
10: Inventado esse cara. Meu pela Deus. Turma
12: então
10: do
12: você
10: Sarney.
12: Já.
0: É, não, os caras têm controle sobre tudo, né?
10: Sim, exato.
12: É um cara boa pinta. É um cara que sabe falar, é um cara diplomático.
0: Veja bem, o cara levou a amante para Nova York.
7: E a mulher pro México.
0: E mais uma não sei onde.
7: O cara é um mito.
0: Ah, e tinha mais uma.
12: Da irmã dele. Não, mas é a irmã dele.
8: Produtividade.
7: Quem pegava a irmã também.
0: A psicologia explica.
8: Alta performance.
7: O verdadeiro mito era a CBF.
12: 6 mil calorias
7: por dia.
12: Mas gastava lama. Bem, né? Hoje acho que foi a UOL, não sei qual foi.
10: Muita lama que vai passar.
12: Dos noticiários, eles acharam documentos da irmã dele que viajou com dinheiro pago pela CBF.
0: Cartão corporativo. Faz mal, é uma entidade privada. Não tem nada a ver com isso.
12: Não, mas a instituição. Não, mas a instituição. Não, Ricardo, essa da irmã dele não pode, questão da CBF lá.
0: Mas é interna, como qualquer outra empresa.
12: Sim, mas não pode usar com o dinheiro da CBF.
0: Tá, mas isso é interno, é uma diretriz interna.
12: Mas já acharam isso aí também, então, hoje já.
0: Não,
12: então,
0: os caras vão achar tudo que quiser,
8: mas
0: velho.
8: Mas é pra comprovar que tem controle.
7: Eu sempre fiz um comentário com relação ao Samir Schaud desde que ele assumiu, sempre com um asterisco, né? Eu falei assim, até aqui, desde que surja um escândalo que até agora não surgiu, ele fez...
0: Tá batendo na mesa. Ele fez na mesa. Você tá nervoso, mas você tem que parar de bater na mesa.
7: Não, não tô batendo na mesa.
0: Muito bem, vai lá.
7: Desde que ele assumiu, ele está fazendo um bom trabalho, e daí sempre falava no final, desde que não surja um escândalo, porque a gente sabe que a CBF geralmente tem escândalos, mas assim, desde que ele assumiu, 90, 85% das ações que ele tomou, ou que o grupo dele tomou, ou que a CBF inteira tomou, pra mim foram muito corretas. Muito,
10: cara,
7: muito,
10: 80% muito. Do dinheiro do CBF Academy vai pro Instituto do Gilmar Mendes. Filho do Gilmar
13: Mendes. Quanto por cento?
10: 80%.
13: Do dinheiro da CBF?
10: O dinheiro envolvido com a CBF Academy.
13: Ah, com a CBF.
10: Eles fizeram um contrato, acho que há 3 ou 4 anos atrás, de 10 anos de duração, com uma multa absurda de quebra de contrato. Então.
13: E o cara é do Conselho de Ética.
10: Aí, isso, aí você tem o filho do Gilmar Mendes. No não, Conselho de Ética da FIFA, que inclusive
13: indicado foi indicado pela CBF.
10: E um dos responsáveis por cancelamento da.
13: Do cartão vermelho.
10: Do cartão vermelho lá do americano.
13: A pedido do Donald Trump, que levou uma dancinha nas paletas ontem com o pessoal da Bélgica, é ou não é?
10: Foi.
13: Foi demais. A gente falou da Argentina hoje, mas a gente tem que. Vamos fazer um. Assim, com sinceridade, fora a nossa ojeriza pelos argentinos, no que diz respeito ao futebol. Porque eles têm bons vinhos, a gente não pode sair dessa. Então vamos lá.
7: E
13: Buenos Aires. E Buenos Aires é uma boa cidade.
10: E umas argentinas também.
13: Tem.
7: As ticas. A alfajora deles ou é do Uruguai?
13: Não, é do Uruguai.
7: Ah, então é aí.
13: Então, mas então tem, acabou, lá também, então. Mas tem lá também. Ah, então tem lá também. É, o que acontece é o seguinte: os caras fizeram uma partida hoje que nós, obviamente, que gostaríamos de ter visto a seleção brasileira fazer.
7: Mais uma partida.
13: Porque não é só a questão do ídolo, de eles terem um ídolo. Eles têm um cara que, além de ídolo, decide. O cara não parou de correr um minuto sequer. Qual a idade do Messi hoje?
7: 39.
13: Hã?
7: 39.
10: Gente, eu não vi esse jogo.
13: Ele não para. Ele não para. Tu não tava assistindo ou tu não
7: viu? Eu também não vi
10: esse jogo. Eu vejo ele parado o jogo todo,
13: cara. Tudo bem, tu não assistiu
10: o... Não, eu vi o jogo.
8: Ah, mas
10: não
8: vi. Quando ele virou o jogo.
10: Mas aí... Não, ele fez 3 lances.
13: Não, mas...
10: Você viu que no lance... Perdeu bola pra caramba.
13: Você viu que no lance do segundo gol, quando ele empata, ele cruza, os caras se batem, a bola rebate e ele vai lá e faz o gol.
10: Não, mas beleza.
13: O tempo inteiro. Dizendo, ele tem uma presença diária espetacular.
8: Pra mim, ele é um exemplo de liderança. Naqueles 12 minutos ali, ele puxou
10: concordo,
8: o time.
10: Daí eu concordo.
8: Ele puxou, ele fazia assim, ó, pros caras. Mental.
7: Acho que a liderança do técnico.
13: Eu acho que ele é um exemplo.
10: Técnico,
13: mas de liderança
10: que é um cara que conhece.
8: Ali em campo é dele.
7: Foi o único técnico que fez o time jogar pro Messi, foi ele.
13: Escalou.
10: E uma cultura.
7: O único técnico.
8: Mas aí por que não resolveu no primeiro
7: jogo? Desde 2016.
13: Ele assumiu e foi campeão
7: da Copa América em cima do Brasil, uma Copa América inventada.
13: Concordo.
8: Não, é reflexo.
7: E depois aquilo lá, depois, não, sim, mas ajuda muito.
8: Sim.
7: Aí eles assim, o Messi brilha. Por que que ele não brilha na Argentina? Porque cada um pensa em si e ninguém pensa no coletivo. É. Vão fazer o quê? O Parreira fez 94 com o Romário. Vou fazer um time pra jogar pro cara.
13: 2016, Lionel Messi se aposentou da seleção argentina porque disse que não conseguia jogar, não conseguia performar.
7: E a torcida pegava no pé dele.
13: E ele abandonou a seleção argentina.
7: Fato.
13: Scaloni, como o Betinho falou,
7: Scaloni
13: fez um time voltado para o ídolo. E a gente fala muito sobre os nossos ídolos aqui no Brasil e a gente não consegue fazer uma seleção voltada para.
7: Não, a gente não consegue fazer o ídolo. O ídolo não se respeita. Esse é o problema.
10: Calma, deixa eu polêmica demais.
13: Posso finalizar aqui só um pouquinho? A gente não consegue fazer a seleção brasileira voltada para um jogador. Nessa Copa, o Ancelotti até fez um esquema para deixar o Vinícius Júnior para decidir os jogos. Mas a gente não deixou nas Copas passadas uma seleção que jogasse pelo Neymar, por exemplo. Era sempre o Neymar carregando um piano sozinho, né? Não tinha um grupo jogando
7: nós
13: pra
7: não
13: ele.
7: Aproveitamos ele.
10: Neymar jogou 3 Copas sozinho.
13: A gente não aproveitou o Neymar. Isso é fato. Jogou um cara que tinha um talento absurdo fora por nhanha, por um monte de coisa. Então assim, essa prova que Lionel Messi voltou de uma aposentadoria, ganhou uma Copa do Mundo, porque os jogadores correram pelo cara, é a resposta que a gente tem para nossa seleção que tá do jeito que tá.
7: E vocês acham que mudando agora a diretoria da CBF não pode cair o Ancelotti?
13: Não cai.
10: Porque o cara já tá com contrato pra 2030.
7: Tudo bem, Caio, mas se ele...
10: Esse cara não tinha nem que tá
8: Deus
10: aqui.
8: Deus ajude que caia. Deus
10: ajude inútil esse cara.
7: Olha, eu com todo o respeito...
8: Tem que ser um brasileiro.
7: Eu com todo o respeito que tenho com todo mundo aqui da mesa e todo mundo, eu acho que o Ancelotti tem muita culpa nos erros da CBF, do jogo, da Copa, porque ele morreu com os bruxos e os bruxos colocaram ele no vinagre, mas ele pegou um carro andando e tentou trocar o pneu e fez o que deu pra fazer, mas errou quando não... coisas básicas do futebol.
10: Bicho,
7: A minha grande crítica, Ricardo, se você me permita, se eu posso falar, é que você tem 16 pessoas na comissão técnica dele, 16.
12: tá? Fora fisioterapeuta, que eram 5, fora não sei o quê. Quem é o principal auxiliar dele? O filho dele. O que que o filho dele fez nesses 2 anos? Treinou o Botafogo. Qual é o time que ele tava vendo? Cara, você convocar uma seleção, ah, beleza, machucou os 2 lateral que ia pra ele e sobrou o Danilo, mas cara, o mapeamento dele, Betinho, sobrou o reserva do Vasco, reserva do Botafogo.
14: Betinho, tem uma coisa, tá, que a gente tem que aprender uma coisa, de verdade, isso não é pra você, é pra nós, é pra maioria. Eu já me recolhi na minha ignorância, eu evito falar de determinadas questões, porque efetivamente, quando eu, por exemplo, critico o técnico como você está fazendo agora e o esquema que foi armado, desde o presidente ao Ancelotti, seja
8: Ancelotti.
14: Se eu não tenho uma sugestão ou a solução, não adianta criticar depois que perdeu. Não, porque sim. Assim, ó, onde é que está a tua publicação dizendo que o Ancelotti isso e essa comissão, porque isso não vai dar certo, porque nós não vamos ganhar a Copa de jeito nenhum e etc. Quando a postura do Betinho é a mesma desde o início, quando ele enxergou isso tudo antes de começar a Copa do Mundo e ela culmina ali, tem todo o meu respeito, de toda a nossa audiência, e eu tô usando você porque você falou o nome. Não, só um pouquinho, porque problema. Você falou o nome agora.
12: Não tem problema.
14: Não é você, é todos. Então, o que eu hoje entendo, cara, eu não sei quem é o técnico da seleção brasileira. Só um pouquinho, Betinho. Não, presta atenção na pergunta. Qual é o técnico ideal para a seleção brasileira, baseado em que serviço prestado?
12: Agora posso responder?
14: Claro.
12: Eu, para mim, o Ancelotti tem que continuar. Eu não fiz crítica ao Ancelotti. Porque assim, ó, se a gente começa a falar antes, eu sempre disse assim, quando o futebol, desde 2006 eu falo isso, quando o futebol brasileiro tenta imitar o europeu, a gente se ferra. Foi em 90 isso que eu assisti, foi em 2000 e agora com o Tite, 2 Copas seguidas, com 2 caras armados marcando lateral. Toda vez que a gente imita o europeu, a gente se ferra. E agora trouxemos um técnico europeu. Todo mundo foi unânime, porque ele é um cara,
13: vencedor.
12: Vencedor. Porém, eu ainda dou a minha dúvida, eu nunca critiquei ele porque ele pegou a coisa toda bagunçada. Nós tivemos 4 técnicos, 10 diretor, os caras foram banidos, foram afastados, foram isso, foram aquilo. Então assim, se eu falo antes que o Ancelotti não ia servir, mas a Betinho Ranzinza é pessimista demais, é muito, como é que é, clubista, muito brasileiro. Mas ele só veio pra cá porque nossos técnicos também não evoluíram conforme o futebol precisava.
13: Parágrafo, nova linha, acabou?
12: Agora eu preciso criticar que ele errou e errou muito.
13: Não, errar ele errou, eu também concordo com você, Betinho.
12: Exato.
13: Mas a gente sempre...
12: Agora, deixa eu terminar meu raciocínio pra não ficar no vago. Agora, eu vou dar o crédito de mais 4 anos pra ele.
13: Isso aí.
12: Porque daí agora ele tá começando do começo.
14: Famoso ciclo, né?
12: Famoso ciclo. Porque esse cara da Argentina tá desde 2016. Sim. O cara da França tá na quarta Copa, quinta Copa,
13: 14 não sei. Anos, cara. O cara da França tá.
14: Mas
13: lá.
14: Mas é a questão. Pode falar.
10: Posso falar?
14: Vai lá.
10: Analisa o seguinte: analisa a situação do futebol brasileiro hoje. O que virou o futebol brasileiro? Isso, cara, eu tenho a impressão que eu falo isso há uns 10 anos nesse microfone do Ricardo, vou chamar, porque já passamos por várias bandeiras. Nesse momento, o RC7 Jovem Pan. Mas, se você parar para analisar, o futebol brasileiro se resume hoje ao seguinte: o guri de 17 anos, 18, vai para a Europa e perde totalmente o contato com o futebol brasileiro. Isso que é o futebol surpresa, moleque, drible, ousadia,
8: talento
10: na veia. Aí o moleque vai para a Europa. Daí ganha massa muscular, vira um tanque, desaprende o futebol brasileiro. No futebol brasileiro, para suprir o buraco que o moleque que foi embora abre, eles trazem jogador do Uruguai, do Paraguai, cara, da Colômbia,
12: Venezuela, da Venezuela, cara.
10: Aí os caras vêm para cá e jogam de protagonista nos grandes clubes brasileiros. Agora, todo grande clube brasileiro hoje, o protagonista é gringo.
13: Isso é um fato.
10: O Flamengo... Então essa análise é que tem que ser feita.
14: Eu faço essa análise, mas eu faço um contraponto. Agora... Eu faço um contraponto. As duas últimas Copas, aquelas que estes que estão na bancada conseguiram ainda vivenciar com consciência, inclusive nós, Caio, que somos de 68, mas sim, de 70 temos poucas, sim, não, recordações, não dá para considerar.
10: Não.
14: 94 tínhamos Romário e Bebeto como protagonistas e já tinham jogado fora do país, também já tinham buscado a Europa.

0: até
1: o mas Ronaldo Romário foi
2: 18
1: velho.
2: Anos o Zico, do Cruzeiro.
3: A maioria foi assim, bora
0: o Zico foi velho. O Falcão foi
4: tudo
0: velho.
4: Tudo bem, mas não ganharam a Copa.
2: Mas
4: não,
2: mas
4: nós estamos falando do 94, título que deu resultado.
0: 94, mas, 94 mas ainda
2: eu,
0: era
2: um eu ainda vou um pouco.
0: Que jogava futebol brasileiro, isso que eu tô dizendo.
2: Eu ainda vou encontro que quando toda a seleção, seja ela. Eu vi a primeira de 90. Que foi a era Dunga, mas 82 para 86 é quase a mesma, assim, com algumas peças diferentes.
4: Até porque era o mesmo não, não, técnico, tem, né? Tem bastante diferença.
0: Não, as 80, peças eram bem
4: 82,
0: diferentes.
4: 78, eu tinha 10 anos, é a primeira Copa que eu consigo lembrar de vários detalhes. Agora 82.
0: Tinha um timaço,
4: 82 é minha Copa dolorida.
2: É a do meu filho esse ano, cara, que foda. Cara.
4: É uma Copa dolorida, entendeu? Porque, pô, foi uma Copa assim que a gente. Pô, eu vi o pai churumingando por causa daquilo. Eu sei o significado que teve. Zico, Sócrates,
0: Falcão,
2: Paulo Zidoro. Mas tu não acha assim que tem a passagem de bastão também na seleção? É isso que eu queria falar. De 82 passaram.
4: Não, segundo... não, mas eu só queria ir que o Caio falou. Veja, a maioria daqueles jogadores ali de 82 eram muito presentes no nosso dia a dia, nos nossos times locais.
2: Mas assim, ó,
4: tá vendo a nossa dor?
0: Foi a última grande seleção.
1: Sim. Em cima desse contraponto que o Ricardo falou, a gente tem que pensar também a Argentina, a última campeã do mundo. Os jogadores saem bem cedo também.
4: Vão
1: pra Europa
4: cedo.
1: Igual o brasileiro.
4: Pra mim, é isso que eu queria dizer.
0: Mas não perde a essência do futebol argentino.
4: Não perde a essência.
0: O brasileiro quer jogar
5: isso. Ele
0: contrata técnico velho.
4: Isso.
0: Italiano retranqueiro que vem querer que o Brasil jogue igual a Itália dos anos 90 e a Itália não vai pra Copa há quanto tempo? Eu até fiz uma piada, acho que foi no grupo do programa que eu botei. Se esse italiano fosse bom, ele era técnico da Itália e a Itália tava na Copa.
4: É isso. Não deixa de ser verdade também, né? Não deixa de ser
1: Caio,
4: verdade.
1: Mas daí eu vou fazer um outro contraponto em cima dessa tua análise. A gente fala muito do futebol brasileiro aqui, no nosso cercadinho, vamos dizer aqui. 95% dos treinadores, seja da Série A, B, C, D, todos eles, os brasileiros, jogam no esquema reativo. São cagão.
0: Sim,
1: jogo pra não perder.
0: O Brasil precisa perder.
1: Jogo pra não perder porque ele sabe que com 2-3 meses vão ser demitidos. Pede. Daí, quando vem uns treinadores de fora, como veio o Jorge Jesus, veio o Abel Ferreira, veio outros caras que mudaram um pouco a dinâmica do futebol brasileiro, a gente paga pau pros caras. Por quê? Porque eles fazem um pouco diferente, tem coragem, os nossos não têm coragem. Nossos têm coragem de falar no microfone, como o Vanderlei Luxemburgo foi um canalha de falar tudo que ele falou do Ancelotti. Porque quando ele foi treinador do Real Madrid, ele não conseguiu nem treinar o Real Madrid. Com Zidane, com Ronaldo,
4: sim,
1: com
4: os Galácticos,
1: com Sérgio Ramos.
0: Mas eu acho que aí.
1: Com uma porrada de coisa.
0: O que ele falou foi no calor da derrota.
4: Mas daí não dá. É like.
1: Os caras estão falando besteira demais. Aí a gente teve um ciclo. Eu cansei de falar isso aqui em 4 anos. A gente teve um ciclo com Ramon Menezes, Fernando Diniz, com Dorival Júnior. Pô, a gente não pode criticar o Ancelotti porque veio aqui, tá certo? Eu acho que ele errou também algumas partes do jogo, da Copa em si e tal. Mas, pô, 17 jogos o cara tem na frente da seleção só.
0: Quantos 17? Jogos tu precisaria só pra vir com o Casemiro e não ter condição de jogar na seleção?
1: Mas aí é
2: desde aquele amistoso contra a França.
0: Essa é uma pergunta que como diria o engenheiro Antônio, é pertinente.
1: Caio, eu concordo.
0: Lembra do engenheiro Antônio?
1: Caio, eu concordo com tudo que você falou com relação. Concordo com tudo que você falou do Casemiro. Concordo mesmo. Só que a gente sabe que no futebol todo treinador tem os caras de confiança e é os bruxos.
0: Pois é, mas aí.
2: Não. Mas ele não pode se afundar junto com
0: o bruxo. Aí sinto muito,
1: e eu vou fazer o exercício com vocês. No lugar de Casemiro, me listem.
4: É isso.
1: 5 nomes.
4: Eu pergunto.
0: Agora eu não sou exímio escalador e tal.
4: Não, mas o problema é maior.
0: Mas tá, tem
2: vamos
0: jogador.
2: Falar só os que estavam na Copa.
0: Tem
2: só os que
0: estavam
2: na Copa. Sem outro fora. O Fabinho. Pronto, só o Fabinho.
1: O Fabinho jogou.
2: Pois é, mas não.
0: Mas joga 10 minutos.
1: Cara, além do Fabinho.
2: Não, você falou, listou. Não, eu vou listar os que estavam lá. Os que estavam lá. Eu, pra mim, antes do Casemiro.
1: Fabinho joga no Egito,
2: senão. Não,
4: peraí, que tá ficando muito restrita esse comentário de vocês. Eu preciso dele mais abrangente. Esse programa não é, assim, um programa de cronistas esportivos ou especialistas em futebol mundial a ponto de a gente refinar em que quem estava no banco era bom a ponto de substituir o titular. Não cabe aqui. Pro Papo de Copa cabe, pra outra resenha na segunda de manhã, no Jornal da Manhã cabe também, mas essa fica um pouco. Restrita, são poucas pessoas que percebem isso. Nós temos que falar o futebol macro. O detalhe é: a Argentina mandou bem pra caramba.

0: nós estamos mordidos porque os irmãos argentinos estão bem pra cacete. E vou te dizer mais, com essa reação hoje de estar perdendo por 2-0 e conseguir virar o jogo, eu hoje mudo a minha opinião, baseado no que já consegui ver nessa Copa do Mundo de Espanha e França. E coloco a Argentina como franca favorita ao lado da França. Eu tinha Espanha como minha favorita, inclusive no bolão coloquei Espanha, mas não tem condições, cara.
1: Eu acho que a
0: Argentina tá com um timaço, raça do início ao fim. E se alguém não parar os caras agora nas quartas de final, não para mais.
2: Mas a Colômbia não vai passar, mas não vai parar eles.
0: Também acho.
2: O jogo
0: tá horrível. Hoje contra a
3: Suíça. Hoje é horrível. Tá horrível.
1: Eu tenho que fazer uma pergunta bem rápida.
0: Não, agora não. Não. Vamos finalizar agora. Atenção, Copa do Mundo, próximas etapas, jogos, dias e confrontos, Samuel Gonçalves.
4: A Argentina só bateu em bêbado até aqui.
3: Concordo plenamente.
0: Vamos lá.
5: Dá uma sorte ainda, né?
0: Pô, velho, vai com a agenda, o serviço, meu.
4: O serviço é que tá rolando o jogo Suíça e Colômbia 0-0, é o último jogo das oitavas de final desta Copa do Mundo e a gente vai ter os confrontos, então, iniciando no dia, deixa eu abrir a agenda aqui, Ricardo Córdova.
0: Muito bem. Dia 9, quinta-feira, França e Marrocos.
4: Isso aí, França e Marrocos, às 17 horas, tem França e Marrocos, na sexta-feira, dia 10, tem Espanha e Bélgica. Então, o vencedor dessas duas partidas se enfrentam na semifinal.
0: No sábado tem outro jogo.
4: Às 18 horas, Noruega e Inglaterra.
0: Beleza.
4: Que pega o vencedor de Argentina, que tá esperando o resultado aí de Suíça e Colômbia, que se enfrentam no sábado.
0: Que também é no dia 11, às 10 da noite. Argentina e Colômbia ou Argentina e Suíça. Se for Suíça, Argentina daí vai descansar jogadores nas quartas de final para fazer uma semifinal.
5: Olha
0: com quem a Argentina pode fazer a semifinal, Samuel Gonçalves?
4: Noruega ou Inglaterra.
0: Ou seja, era o caminho que nós queríamos, né, velho? E aí não rolou.
5: Ricardo.
4: Contra a Colômbia tem jogo, hein, com a Argentina.
1: Tá jogando bem.
5: Eu também acho que se passar a Colômbia...
0: Inglaterra jogou muito bem contra o México.
3: Mas a Noruega tem aquela mesma característica que vocês estão falando até agora. E joga para um cara.
0: Para dois.
1: Pode tirar.
3: Sim, mas eu digo, o Haaland.
1: Eu mandei mensagem pro Haaland.
0: É o Haaland e o Odegaard.
3: Mas é o Messi. Quero dizer isso, o Messi deles é o Haaland.
0: Cara. Não, e aliás, tem muito mais explosão, muito mais presença de área, um cara realmente reforçado. Ele é perigosíssimo. Nós vimos isso.
5: Perigosíssimo.
0: 18 horas e 30 minutos.
4: Primeira Copa do cara, 7 gols e tem um jogo a menos que as estrelas, tá? Porque ele foi poupado de um jogo.
0: São 18 horas e 31 minutos, temperatura tá em 6 graus, vou fazer um intervalo e daqui a pouco a gente tá de volta. Sem Copa do Mundo, no máximo o resultado de Suíça e Colômbia. Daí nós temos outros assuntos para falar aqui logo depois do break. 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
8: A Prefeitura de Lages pagou os seguintes valores na regulação de produção. 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
0: Estamos de volta. 21 minutos para as 7, temperatura já em 6 graus e a previsão é cair a 2. E amanhã amanheceremos com 0. Friaquinha na Lajaica. Estamos no inverno, né, turma? 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
0: Os dinossauros estão na bancada hoje. Caio Salvino, Rose Marafigo, não tão dinossauro assim. Temos ainda o Alberto de Souza, o Betinho, esse engana só na altura. É, temos ainda Marlon Beretta, Alexandre de Souza e sim, Samuel Gonçalves, que agora traz informações com Silva Celantes.
3: 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Ricardo, vamos falar de festa do Pinhão?
0: Opa, agora sim.
3: Até porque o balanço oficial divulgado pela Prefeitura de Lages da 36ª edição gerou aí 90 milhões em movimentação econômica na cidade, considerando toda a cadeia produtiva ligada ao evento, movimentando hotéis, restaurantes, comércios, postos de combustível, entre outros. Foram mais de 380 mil pessoas ao longo dos 17 dias de programação. O evento também registrou mais de 54 mil turistas hospedados em hotel e meios alternativos, com taxa média de 85% da ocupação hoteleira. Aqui no Recanto do Pinhão, os espaços das entidades movimentaram 2,5 milhões de reais. A programação também reforçou o alcance regional da festa. A Arena da Serra Catarinense, com 18 municípios, recebeu 25 mil visitantes de 20 estados brasileiros. E na área cultural, a festa teve mais de 2 mil artistas da música e da dança, além de mais de 50 grupos inscritos no Festival Tradicionalista do Pinhão.
0: Foi muito legal isso tudo. Eu achei a festa do Pinhão com um indício de evolução espetacular, assim. Tem um monte, mas quer dizer, não é muito, já teve muito, tá? Mas desta edição para a próxima, tem algumas coisas que podem melhorar, sem dúvida nenhuma. Dá para elencar algumas. No entanto, eu acho que o centro nevrálgico está na Arena Pinhão e naquilo que nós podemos entender como atrações nacionais, porque as pessoas estão buscando muito experiências hoje. Então, aquilo que uma vez era muito bacana, vocês vão lembrar disso, quer ver? Eu tenho certeza que vocês vão lembrar. Ali por volta de 2008, a Festa do Pinhão tinham algumas características, como, por exemplo, camarotes. Eles fizeram camarotes. E esses camarotes ficavam de frente pro palco, em cima de uma arquibancada.
3: Ah, eu lembro.
0: Tinha alguns ingressos diferentes já. Depois disso, começaram a se ventilar a história dos ingressos de backstage, ou seja, o acesso que você tinha a estar lá atrás, vendo os artistas passarem e chegarem, e depois você ia pra frente do palco. Beleza? Eu vou resumir. O que eu quero dizer é que o que está colocado hoje como backstage, on stage e tal, ele já não chama mais tanto a atenção. Não interessa se tem comida de graça, se tem bebida de graça, não chama mais atenção, não vende mais. As pessoas querem algo mais. Vamos usar o exemplo da Copa, e aí trazer para cá, para o nosso quintal, porque proporcionalmente dá para fazer isso. A Copa do Mundo tinha o mundo inteiro interessado em futebol. E por que que os ingressos foram na estratosfera com relação a valores? Porque existem pessoas que querem experiências diferentes. Ele não quer estar apenas na beira do gramado. Ele quer algo diferente. Ele quer um transporte eficiente para ele sair do hotel e ir até o estádio. Ele quer jantar lá. Ele quer que outras pessoas interessantes estejam no mesmo espaço que ele. Ele só não quer estar no meio do povão. Não é que seja ruim ficar no meio do povão, é para isso que tem arena, para isso que tem. Mas na hora de uma determinada experiência, aquela que efetivamente pode chamar a atenção de muita gente, que tem poder aquisitivo, sim. Nós trabalhamos durante esses dias todos lá no nosso lounge com um público extremamente selecionado, com poder aquisitivo extremamente alto. Essas pessoas não pagaram para estar lá, elas foram convidadas. Por isso que ele se tornou tão atrativo. O que eu quero dizer é que as pessoas que não têm a mesma oportunidade de serem nossos patrocinadores ou amigos dos nossos patrocinadores estando lá, e eu tenho um patrocinador na bancada aqui hoje, que é o Caio Salvino, por exemplo, que patrocinou o projeto do Lounge também, as pessoas que têm essa vontade talvez não sejam tão bem relacionadas. O que elas querem? Cara, eu me viro, eu tenho grana, não preciso ser convidado por ninguém, eu só quero pagar um ingresso legal que me dê condições de estar num local muito melhor do que as demais pessoas. Pisar num piso onde a minha esposa não enterre o salto no barro, ter um garçom me servindo, porque se eu sair da minha mesinha que eu conquistei com o dinheiro, alguém vai pegar a minha mesa, eu não posso deixar a minha esposa sozinha no banheiro. Sabe aquelas questões assim que são básicas? Muito de cara, é capricho, são pessoas que podem pagar por isso. Essas novas experiências têm que ser criadas, esses novos espaços têm que ser criados. A gente comemorou, inclusive, recentemente, quando conseguimos, né, Caio, e falamos disso aqui com a bancada e várias vezes, Como é bom a gente ter de volta determinados shows para determinado público, mas você ter a certeza que você vai entrar lá para comprar o ingresso e tem o quê? Tem uma mesinha, tem cadeira, tem
4: fundamental.
0: Por quê? Porque tem público para isso, gente.
5: Banheiro, né?
0: E a Festa do Pinhão deixou de ter isso há muito tempo. Então ela passou a não ser tão atrativa com quem forma a opinião. Porque queira ou não queira o poder econômico, ele faz isso, ele forma opinião, e o cara que tem lá o ingresso, ele força com que o amigo dele vá também, e ele quer ir também, e ele quer, e aí aquilo toma uma aura muito grande. Eu vou lembrar alguns casos específicos pra vocês, como, pra ser mais recente, o show da própria boiadeira, como é o nome dela?
5: Ana Castela.
0: Ana Castela, não sei se vocês lembram, mas em 2024, quando ela veio fazer o show aqui, a área de backstage, que era então o que dava acesso à parte coberta, mas era o espaço mais próximo do palco, era maior do que a área de pista. Por quê?
3: O pessoal pagou mais caro e ficou mais longe.
0: É, porque as pessoas querem esse tipo de experiência, só que você não pode enganar o público, né? Porque o cara que ele nunca mais vai comprar aquele ingresso. Ah, eu comprei backstage pra minha filha ver a Ana Castela e eu fiquei lá atrás. No outro dia eu fui lá pra ver o outro Zé Mané e, pô, era o mesmo lugar, só que pagando pista. Quando você brinca com o público dessa forma, você tá fadado ao fracasso. Então, tem uma linha muito tênue e perigosa aí, que é da administração e da Festa do Pinhão, e da coordenação da Festa do Pinhão, do Samuel Ramos, da Carmen, etc., de conversar com o Ricardo Áviles para saber como aquilo vai entregar. Porque se não está escrito nesse contrato que dá para ele o direito de mais 2 anos ainda, ele vai fazer o que ele quer e o que ele entende que é brecha de contrato. Eu não é, Alexandre? Isso, você estava hoje lá. Então ele pode fazer uma série de coisas que ele queira. E ele tem know-how para isso. Porque, além de ele ser sócio de outras empresas, ele já, pô, subiu ao palco como artista, ele já produziu inúmeros shows e trabalhou com artistas extremamente renomados. Então ele sabe do que a gente está falando, ele sabe como é as pessoas proporcionar, enquanto organizador, as pessoas terem acesso a um ingresso que realmente dá vantagens, entende? Então, quando a gente parar para pensar que o público que estava na Festa do Pinhão esse ano poderia estar numa área, pelo menos aquele público da frente, você imagina que da mesma forma que foi feita uma tenda enorme aqui cobrindo o calçadão, aquela tenda poderia cobrir toda a área VIP e a área de backstage na mesma altura do palco, entende? Porque tem estrutura para isso hoje. Então quando você compra o ingresso, você sabe que você não vai se molhar, começa por aí,
4: nem pisar no barro, como você falou.
0: Exato. Então já é outra. Ah, comprou pista e tal, beleza. Você vai correr o risco, você vai pagar mais barato, mas vai poder se molhar, corre o risco de se molhar, etc. Outra coisa que tem que ser analisada, que eu acho que foi discutido hoje de manhã lá, pelo que eu percebi, é o fato de quem compra o ingresso para entrar na arena, ele pode ter o direito de sair ao parque e contar dinheiro e voltar quando ele quiser, porque tem maneiras de controlar isso. Só que eu entendo que o Ricardo fez porque ele queria segurar o público lá para ele poder ganhar uma grana também nos bares, né? Porque senão a galera ia sair, ia comer lá fora, no espaço gastronômico, e depois voltava pra Arena Pinhão.
3: Não fecha a conta daí, né?
0: Daí eu consigo entender ele também. Mas isso tem que ser costurado. E se precisar ser costurado de uma forma que exista o reconhecimento da prefeitura que isso não foi previsto, mas que o público reclamou, tem que fazer um termo aditivo nesse edital e colocar alguma coisa que facilite, beneficie o cara que tá fazendo os shows lá, que tá organizando essa parte dos shows na arena. Porque ele não pode ficar no prejuízo. E como isso não estava previsto no edital, ele fez o que ele podia fazer. E ele fez certo, porque era um direito que lhe era concedido. Então tem um monte de ajustes que tem que fazer, mas há que se louvar que, mais uma vez, arrebentaram na história do nativismo e essa pecada estar no calçadão.
3: Muito bom.
0: E que a abertura dos portões para o público em geral, para frequentar os espaços gastronômicos e ter acesso não só à cultura, mas ter acesso à nossa gastronomia, que é o que principalmente os turistas vêm buscar, já deu um novo ânimo e uma nova cara para a Festa do Pinhão.
3: Ricardo, tu citou a questão das experiências, né? Só pegar um exemplo menor, né? Mas que vale pro momento, é o espaço Sabores de Lais lá, que foi feito um negócio bonito, organizado, com mesas da nossa cidade, né? Característica da nossa temático, cidade, madeira, né? Temático, com pelegos, enfim, assim. Só aquele ambiente um pouco mais aconchegante, a gente já viu sábado, domingo de tarde, domingo de meio-dia, sábado, cheio.
0: É isso.
3: Então, assim, experiências novas.
0: E tinha pessoas, né, que nós encontramos, por exemplo, que foram depois no nosso lounge também. Eles tinham, inclusive, ingresso para ir para a arena, e eles ficaram lá no espaço gastronômico lá, porque estava muito aprazível, reuniam todo mundo e etc. E como eles não tinham convite para todos para irem lá pro lounge da rádio, eles ficaram lá e eles relataram que lá estava esperando. Não, a gente nem desceu pro show, comprou um ingresso pro show, mas nem desceu, a gente ficou aqui e tal. Tem esse lado também que tem que ser analisado, que é muito positivo, que é tomara que permaneça essa parceria com a CIL CDL, não sei se vai permanecer. Continua. Mas é tomara que permaneça e que aquilo lá fique melhor ainda. Essa foi a melhor edição do nosso bailinho da Realeza também, sem dúvida nenhuma. Foi espetacular lá na primeira noite.
6: Até a avaliação, Ricardo, que o pessoal deu, porque na mesa do lá do Sabores da Serra tinha um QR Code e a pessoa poderia entrar, dar uma nota de 0 a 10 de avaliação de como estava a festa na visão deles. A festa recebeu na tabulação 9.6.
0: É boa demais,
7: né? E outra coisa, muito os valores dos restaurantes lá estavam muito atrativos também.
0: É. Claro que tava.
7: Tava acessível, pô, né? Tava muito acessível.
4: Um ponto que me chamou muito a atenção é que eu não percebi nada de risco à segurança. É.
0: Sim.
4: E era um medo que eu tinha. Quando falaram, o portão vai ser aberto, eu falei, putz.
8: Meu filho foi com os amigos dele, 14 anos, fiquei preocupada.
6: Ricardo,
0: sistema bacana, né?
6: Falando sobre essa questão de segurança, o comandante Pimentel e o comandante Rangel, eles falaram lá na coletiva, eles citaram que foi zero ocorrências.
8: A única
6: ocorrência que eles tiveram foi a perca de um celular, que gerou uma briga posterior, que rodou esse vídeo nas redes sociais, mas só foi a perca de um celular que eles recuperaram, mas foi zero ocorrências.
0: Eu sei de uma ocorrência lá que o Rangel tava apaisando.
7: Não,
0: é sério, e não deixaram ele entrar numa determinada área lá, e a segurança disse, não vai entrar.
7: Ricardo, a gente falou que a segurança dentro do parque tava excelente, mas o entorno não tava muito legal não, muitos carros foram arrombados no entorno
0: do parque. Você tá falando de muitos?
7: De chegar um dia, passar assim e ver vários carros de vidro quebrado.
0: Nossa. Na rua.
7: Tá. Outra coisa que eu acho que tem que arrumar, fazer, não sei se é uma legislação, o que que for, dos estacionamentos em torno do parque. Tem que deixar lá a plaquinha, tal dia, tal o valor, já pré-determinado, nada abusivo. Você chegava lá, os caras diziam assim, não, só tinha lá, estaciona, quanto é? Ah, hoje é 50. Não, cara, não, é 60.
8: 70, cheguei a pagar 70 um dia.
7: Beleza, é a lei da oferta e da procura, mas a gente tem um PROCON bem atuante aí, dá pra encaminhar bem nesse negócio.
0: Não sei se ele pode legislar em relação a isso, porque daí tem uma questão de proximidade do portão de entrada ou de saída. Não. O cara pode atribuir o valor que ele quiser
7: mas pro negócio dele. Sim, mas ele tem que deixar lá, já à vista de todo mundo, independente do que for. Tem que estar lá, o valor de hoje é tanto.
6: Betinho, vou citar um exemplo. Quando eu fui assistir a virada de ano na ponte Hercílio Luz, eu peguei um estacionamento muito próximo da ponte e os caras estavam lá oferecendo estacionamento, beleza. Nós chegamos, tinha vaga tranquilo lá e tal. Quando a gente foi sair, não tinha os caras que estavam cuidando, não tinha. Os carros estavam trancados, tinha que esperar o último que chegou sair pra todo mundo poder sair. Então.
0: Flanelinha, né? O teste todo?
6: Acontece a mesma coisa lá. Lá vai ter a pessoa que mora lá, ela vai querer oferecer o estacionamento dela, o valor que ela acha que.
7: Não, eu não tô questionando o valor, entendeu? Mas você tem. Sim. Não, você tem que colocar o valor lá. Não,
8: ele tá questionando que mudou o valor no decorrer da noite. Isso, isso é errado. Você tem que deixar lá, Isso o PROCON pode ir. Sim, isso. Porque fere.
7: Tá lá, é R$50, é R$100.
3: Eles olham na cara do cliente e resolvem na hora quanto que é o valor.
6: O carro da pessoa.
0: É aquilo que eu costumo dizer, cara, não custa nada você colocar que o estacionamento é R$100. Tá lá na placa, coloca lá. Só que você pode fazer uma promoção, dizer, não, você tá chegando agora cedo ainda, é 50 pila pra você. Diminuir o preço agrada qualquer cliente. Agora, aumentar fere o ego, fere o bolso, o cara fica puto, fala mal de você. Então, pô, coloca o valor lá e diminui na hora. É o que eu
3: dou. Ricardo, eu quero dar uma sugestão pro. Pra CCO da festa do Pinhão, se eles estiverem nos ouvindo, mas se não tiver, eu vou falar depois com o Samuel Ramos. Eu acho que a sapecada da Canção Nativa da Serra Catarinense tem que ser no primeiro final de semana do Recanto do Pinhão.
0: Sem dúvida.
3: Abriu o Recanto do Pinhão no primeiro final de semana. Sexta, sábado, domingo, a sapecada da Canção Nativa.
7: Disso. Não no dia da festa, né?
3: Não conflitando com o parque.
6: Concorrência lá.
3: Porque no primeiro final de semana a gente atrairia um público que não viria para a rede hoteleira nesse primeiro final de semana. A gente faria mais reservas de hotel, porque consequentemente a festa do Pinhão no show nacional já tem isso como atrativo para os hotéis. Então, assim, a gente abre mais um leque de arrecadação para vários setores.
0: Para três finais de semana e não apenas dois. Concordo com você.
3: E a gente faria.
0: E tem um detalhe importante aí: a rede hoteleira registrou determinado percentual ali de ocupação, mas tem que lembrar que o próprio poder público contribuiu com isso, né? Porque hospedar jurados, alguns músicos e etc., também, por conta dessa pecada, não necessariamente é voluntário, não é turisticamente voluntária esta procura. Já houve também uma pré-reserva, né? Do próprio serviço público. Então eu concordo contigo, porque isso já daria um pouco mais de gás no final de semana anterior à abertura da festa no Parque Conta Dinheiro.
7: Aniversário, mas o senhor está de parabéns.
3: De três finais de semana que a gente tem da festa do Pinhão hoje, teríamos três de movimento intenso, né?
0: Sem dúvida. Eu concordo contigo. Bem, a única vantagem que nós tivemos é que a sapecada aqui na sexta-feira não deixou superlotar o bailinho da realeza, porque senão ia ter pulseira que aguentasse aquilo lá.
3: Mas assim, não é uma crítica, pois né?
0: É uma crítica, sim, mas é das críticas boas.
3: Construtiva.
0: Não tem nada de errado, não. E outra, vamos lembrar, né? A gente vai estar, se tudo der certo, a gente já vai estar com pelo menos o calçadão coberto, uma despesa menos de barracão contratado e etc., porque o projeto foi lançado na semana passada. E eu acho que até o ano que vem vai estar pronto, né?
3: A ideia deles era o Natal, né? Mas acho que não vai dar tempo. Mas a prefeita Carmen na coletiva foi muito feliz, né? Porque teve gente, como sempre, né? Ah, por que não investe esse dinheiro da cobertura da saúde, em saúde e não sei o quê? Uma que a verba é carimbada para aquele setor, né? E outra que...
0: Meu Deus.
3: Ela deu um exemplo muito claro, assim, vamos supor que a gente alugue por 5 anos seguidos um pavilhão para colocar aqui todo ano, sem contar os outros eventos que acontecem durante o ano, né? Já tinha pago 3-4 coberturas.
0: É verdade. Muito bem, Caio Salvino, mas a saúde anda bem com relação aos laboratórios? Como é que tá aquela celeuma toda aí de repasses e etc? Tá complicado, né? Puta, difícil. Minha pena que eu não tenho tempo pra gente esmiuçar hoje.
4: Mas vale a pena falar sobre isso com calma amanhã.
0: Amanhã tu tá aí?
4: Amanhã estarei aqui de novo.
0: Boa, tá falado. É porque tem algumas coisas aí que a saúde pode realmente melhorar. É bom saber isso do ponto de vista, obviamente, empresarial e com o conhecimento e a bagagem que tem o Caio Salvino. E a gente vai estar falando diretamente para a prefeita, afinal de contas, ela é dessa área também, né? Tem como plataforma política a saúde, eu acho importante isso.
4: E tem uma capacidade muito grande de conversar, de ouvir e de muitas vezes reconhecer coisas que não estão certas e corrigir a tempo, né? Então sempre com a Carmen a gente tem essa facilidade.
0: Vamos lá.
7: Fazia muito tempo que não tinha isso aí, viu?
0: Samuel, como é que tá lá o jogo? Eu tô vendo o pessoal parado na televisão aí.
3: Hidratação, né?
7: Acabou.
3: Nossa,
0: agora
3: é só prorrogação.
0: Alguém 0-0, então. Um gatorade aqui pro meu parceiro Samuel, porque ele que tá desidratado.
4: Como diria o meu pai, quanto é que tá o jogo, pai? Ele falava, oxo.
0: Ah, claro, porque é 0x0. Fica oxo, é boa, Caio Salvino.
3: Ou 2-0, né? 2-0. Pra quem? É. Não, tá 0-0.
0: Queridos, muito obrigado, Caio Salvino, Rose Marafigo, Alberto de Souza, Betinho, Marlon Beretta, atenção, hein? Vamos avisar a Ju que o Marlon veio. Ele não falou nada durante o programa, mas ele veio. É do Alexandre de Souza, que amanhã tem as sonoras desta coletiva e desse trabalho todo realizado lá na avaliação da Festa Pinhão. Ele tem entrevistas com Samuel Ramos, com a Carmen Zanotto e com o Ricardo Áviles da AME também amanhã no Jornal da Manhã. É isso, né?
3: Isso.
0: Boa, falado, Alexandre. Obrigado. Bom jornal pra vocês amanhã. Samuel Gonçalves também, muito obrigado. 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Boa noite.
3: Boa noite.
0: Valeu, Samuca.
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10: É, inflação, desemprego ou informalidade. Só tem essas três alternativas no curto prazo. E no médio e longo prazo, vai sair mais barato a pessoa fechar a indústria dela e lá pra China combinar com alguém de fazerem lá e ele se tornar um importador em vez de ser alguém da indústria.
11: É isso que vai acontecer. Ou no Paraguai, né?
10: Pois é.
12: Vamos com o resultado da enquete do dia, pergunta que nós publicamos no nosso YouTube. Vamos colocar na tela para as pessoas que nos acompanham. Você acha que o governo dos Estados Unidos irá adiar a aplicação das tarifas ao Brasil, principalmente depois da participação de Flávio Bolsonaro na audiência que aconteceu no dia de hoje? 64% sim. Trump, não, está errada essa... agora sim. Estava editada a resposta, mas 64% disseram sim, Donald Trump deve esperar as eleições para não influenciar o processo eleitoral. Já 36% disseram não, os Estados Unidos não estão preocupados com o Brasil. Quero agradecer, viu, as milhares de pessoas que entraram na nossa enquete, no nosso YouTube, votaram, participaram da nossa discussão. Amanhã, um novo tema, uma nova pergunta para você. Quero agradecer aos nossos comentaristas aqui na geral, de Os Pingos nos temos, a geral, não temos? Tudo bem. O Nelson Kobayashi, o Luiz Felipe Dávila e também o Bruno Musa participaram com a gente aqui de Os Pingos nos Is. Fiquem agora com o Jornal Jovem Pan e o resumo com as informações mais importantes do dia. Fique sempre na Jovem Pan, jornalismo independente. Muito obrigado. Tchau, tchau. Até amanhã.
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1: Olá, boa noite.
5: Boa noite para você que nos acompanha em todo o país.
1: Terça-feira, 7 de julho de 2026.
5: Vamos aos destaques do dia na Voz do Brasil.
1: Economia e exportações.
5: Brasil e Estados Unidos promovem mais uma rodada de negociações sobre a aplicação de novas tarifas a produtos nacionais. Luana Karen.
11: O prazo final para o governo dos Estados Unidos definir a aplicação de novas tarifas sobre produtos brasileiros é 15 de julho.
1: Pets e saúde mental.
5: Meu SUS Digital oferece teleatendimento gratuito para quem enfrenta dificuldade em parar de jogar. Graziele Bezerra.
16: O atendimento é gratuito e confidencial e realizado por psicólogos ou terapeutas ocupacionais com o apoio de médico psiquiatra quando necessário.
1: A partir de amanhã, contribuinte pode consultar lote especial de restituição automática do imposto de renda.
5: O pagamento dos valores será feito no dia 15 de julho. Graziela Mendonça.
17: O lote automático beneficia contribuintes que não eram obrigados a declarar o imposto de renda em 2025, não entregaram a declaração, tiveram o imposto retido na fonte em 2024 e têm até R$1.000 a receber.
1: Hoje, na apresentação da Voz do Brasil, Luciana Vasconcelos e Luciano Seixas.
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1: As negociações entre os governos do Brasil e dos Estados Unidos continuam em andamento a respeito da aplicação das novas tarifas comerciais.
5: Os dois países também avançaram nas discussões sobre cooperação no combate ao crime transnacional.
11: Brasil e Estados Unidos realizaram mais uma rodada de negociações a respeito da aplicação de novas tarifas sobre produtos brasileiros. Trata-se de uma sobretaxa de 25% sobre diferentes produtos exportados pelo Brasil. Em alguns casos, a taxação pode chegar até 37,5%. O ministro do Desenvolvimento, Indústria, Comércio e Serviços, Márcio Elias, afirmou que as negociações seguem em andamento e que estão concentradas na defesa dos interesses comerciais do país.
18: Não sairemos da mesa de negociação em momento algum e não permitiremos jamais que um tema que não diga respeito à relação comercial, à relação econômica, à boa relação política que o Brasil sempre teve com os Estados Unidos, ela deixa de presidir ou orientar as conversas, né? Não há espaço para discussão de outra natureza que não seja a defesa da soberania e a defesa dos reais interesses do Brasil.
11: Segundo o ministro Márcio Elias, a reunião foi uma continuidade às conversas iniciadas na semana passada. Os temas foram divididos por áreas e uma das frentes tratou também da cooperação no combate ao crime transnacional.
18: Há um reconhecimento de que é possível avançarmos nesse ponto. O Ministério da Justiça aqui no Brasil fez um trabalho, nós já tínhamos apresentado na visita do presidente Lula ao presidente Trump e hoje nós detalhamos um pouco mais esse plano bilateral.
11: O prazo final para o governo dos Estados Unidos definir a aplicação de novas tarifas sobre produtos brasileiros é 15 de julho. Outra reunião entre os dois governos deve acontecer esta semana. Reportagem Luana Karen.
1: Vício em jogos de azar é prejudicial à saúde mental e financeira dos apostadores.
5: O aplicativo Meu SUS Digital oferece acompanhamento e tratamento.
1: Um teste identifica os sinais e por meio do aplicativo é feito o encaminhamento com consultas online com especialistas.
19: Seduzida pela promessa de dinheiro fácil, a educadora Zélia Fernandes apostou online pela primeira vez em 2024. Com o passar do tempo, os ganhos deram lugar à dívida e à mudança de comportamento. Ela só parou de jogar no início deste ano.
20: Quando eu perdi um dinheiro no qual que eu precisava muito dele, a conta estava toda zerada, eu tinha perdido tudo e eu falei assim, eu não posso ficar assim.
19: O quadro de saúde enfrentado pela Zélia tem nome, ludopatia, distúrbio psiquiátrico de quem tem compulsão por jogos de azar. Uma pesquisa da Universidade Federal de São Paulo aponta que quase 1,5 milhão de brasileiros acima de 14 14 anos apresenta algum sinal deste transtorno. Com a expectativa de atender até 600 pessoas por mês, o aplicativo Meu SUS Digital começou a oferecer teleatendimento gratuito para quem enfrenta esta enfermidade, como explica Marcelo Quimatti, diretor do Departamento de Saúde Mental, Álcool e Outras Drogas do Ministério da Saúde.
2: A pessoa ela vai saber se ela tem problemas ou não com jogos e apostas. Ela vai primeiro ser acolhida, vai fazer uma marcação de atendimento, vai passar por um acolhimento e depois vai entrar num programa de cuidado.
19: Para utilizar o serviço é preciso acessar o aplicativo e realizar um autoteste com perguntas que ajudam a identificar sinais de risco. Nos casos mais graves, o ciclo de cuidados inclui até 13 consultas por vídeo com duração média de 45 minutos. O atendimento é gratuito e confidencial e realizado por psicólogos ou terapeutas ocupacionais com o apoio de médico psiquiatra quando necessário. Marcelo Quimatti aponta sinais de quando procurar ajuda.
2: Ela deixa de ter algumas outras atividades, ela começa a comprometer a renda pessoal ou familiar ao longo de um mês, quando ela começa a perder e ela continua jogando para recuperar o que ela perdeu. Quando uma pessoa ela começa a fazer isso, ela já está com um problema bem instalado.
19: O Meu SUS Digital pode ser baixado gratuitamente nas lojas Android ou iOS, ou acessado na versão web em meususdigital.saude.gov.br. Graziele Bezerra.
5: E a Polícia Federal realiza operação para investigar operações ilegais em empresas de aposta online, as chamadas bets.
1: A Operação Véu de Maia investiga um suposto esquema de lavagem de dinheiro e evasão de divisas envolvendo 87 empresas.
5: Foram cumpridos 9 mandados de busca em municípios de Goiás, São Paulo e Rio Grande do Sul.
1: Os investigados podem responder por crimes como lavagem de dinheiro, evasão de divisas e organização criminosa.
5: A Receita Federal abriu consulta à restituição automática do imposto de renda.
1: A partir de amanhã, os contribuintes podem checar se têm direito ao lote especial de restituição automática.
5: Ele é destinado a contribuintes que não apresentaram declaração e possuem um cronograma próprio.
17: O lote automático beneficia contribuintes que não eram obrigados a declarar o imposto de renda em 2025, não entregaram a declaração, tiveram o imposto retido na fonte em 2024 e têm até R$1.000 a receber. Para receber, é necessário que o CPF esteja regular e vinculado a uma chave Pix. Para saber se tem direito, a consulta poderá ser feita pelo site ou pelo aplicativo da Receita Federal a partir desta quarta-feira. Também será possível conferir a declaração simplificada feita pela Receita e incluir informações, se necessário, além de fazer ajustes antes da conclusão do processamento. O órgão orienta que a consulta seja realizada apenas pelos canais oficiais para garantir a segurança das informações. O pagamento vai ser feito no dia 15 de julho, diretamente na conta vinculada à chave Pix do tipo CPF. Graziela Mendonça para a Voz do Brasil.
1: A Receita Federal ressalta que este lote especial de restituição automática não faz parte do calendário regular de restituições.
5: Os lotes regulares continuam sendo pagos normalmente aos contribuintes que entregaram a declaração dentro do prazo legal. O próximo lote regular está previsto para o dia 31 de julho.
1: Começaram hoje os pagamentos do seguro defeso referentes a períodos de proibição da pesca anteriores a 2026.
5: No valor de um salário mínimo por mês, o seguro é destinado a quem precisa interromper a atividade durante o defeso para proteger a reprodução dos peixes.
21: Márcio Luiz Nascimento é pescador em Santa Catarina e ele conta como se prepara para o período de defeso em que a pesca fica proibida.
22: É, a gente que é pescador, a gente sempre pensa no inverno, né? Que é para nós esse período agora, então a gente tem que se programar, guardar uma moedinha trocada, né? Para se manter sustentável com a família.
21: Nos períodos de defeso, ou seja, a pausa devido à reprodução das espécies, os pescadores artesanais têm direito ao seguro defeso no valor de um salário mínimo mensal. Nesta terça-feira, começaram os pagamentos referentes aos períodos de defeso anteriores a 2026. Os valores estão sendo depositados em parcela única técnica para pescadores artesanais que tiveram o direito ao benefício reconhecido e aguardavam a emissão do pagamento. Tem direito os trabalhadores que já solicitaram auxílio dentro do prazo, cumpriram todos os requisitos e tiveram o pedido aprovado pelo Instituto Nacional do Seguro Social, INSS. Os pescadores artesanais podem consultar a situação do pagamento pelo aplicativo Carteira de Trabalho Digital ou pelo portal Emprega Brasil no endereço empregamaisbrasil.trabalho.gov.br/trabalhador. Quem ainda possui pedidos em análise pode acompanhar o andamento do processo pelos canais oficiais Meu INSS, site e aplicativo e Central 135. Reportagem Gabriela Noronha.
1: E também sobre o assunto, eu e Mariana Jungmann conversamos mais cedo com a presidente do INSS, Ana Cristina Silveira. Vamos ouvir.
0: Presidente Ana Cristina Silveira, um prazer ter a senhora com a gente aqui na Voz do Brasil mais uma vez. Vamos falar então de seguro defeso? Ele começou a ser pago aí para os pescadores. E aí a minha primeira pergunta é: ele vai ser pago agora para pescadores de todo o país ou isso varia de acordo com cada região, com cada tipo de pesca, por exemplo, se de rio ou de mar?
3: O seguro defeso pescador artesanal, ele vai ser pago para todo o país, para quem fez o requerimento até outubro de 2025 junto ao INSS. Já foi feita a análise e a gente está pagando entre 7 e 11 de julho de 2026 a 121 mil pessoas no valor de 721 milhões de reais.
1: E quem está apto a receber?
3: Todos que fizeram a solicitação dentro do prazo até outubro de 2025, que levaram as documentações necessárias, porque a partir de novembro de 2025 a competência passou a ser do Ministério do Trabalho e Emprego. Então a partir daí foi pago, será pago pelo Ministério do Trabalho.
0: Agora, presidente, se o pescador tiver um emprego com carteira assinada, por exemplo, ele pode receber o seguro mesmo assim?
3: Não. O seguro defeso pescador artesanal, ele é direcionado a pescadores profissionais que exercem a pesca como única fonte de renda. Ele não pode receber nem benefício assistencial, nem outro benefício previdenciário, exceto auxílio acidente e pensão por morte de um salário mínimo.
0: Eu faço essa pergunta porque a gente lembra que alguns pescadores, às vezes, também trabalham em outras atividades rurais. Mas então, nesse caso, seguro defeso só para quem tem a pesca como atividade exclusiva.
3: Isso, quem exerce a pesca de forma profissional, sozinho ou com sua família em regime de economia familiar.
1: Presidente, quais são os documentos que o pescador deve apresentar ao INSS para solicitar o seguro e por onde ele começa a fazer esse pedido?
3: Então, a partir de novembro de 2025, ele vai fazer esse requerimento no portal Emprega Brasil ou na carteira de trabalho digital, uma vez que a gestão do seguro defeso pescador artesanal passou a ser do Ministério do Trabalho e Emprego. A documentação permanece a mesma. São os documentos pessoais, o registro geral de pesca a partir de um ano e também o comprovante de contribuição referente ao produto que ele comercializa.
0: E aliás, aqui é muito importante a gente lembrar que os pescadores precisam manter os seus registros atualizados. Isso é feito com o Ministério do Trabalho, não é feito com a Previdência Social, mas é sempre bom a gente reiterar aqui a importância de que eles tenham o registro regularizado para que eles possam ter direito ao seguro defeso, né, presidente?
3: Isso, ele faz a partir de um aplicativo do Ministério da Pesca e Agricultura e ele tem que ter esse registro há mais de um ano para poder ter direito ao seguro defeso do pescador artesanal.
0: Perfeito.
1: E os pescadores que já fizeram pedido e não receberem, podem recorrer? Como é que procede nesse caso?
3: Então, essa pergunta ela é muito importante, porque nesse período de 7 a 11 de julho de 2026 serão pagos os pedidos já analisados, mas ainda não analisamos todos. Nós vamos analisar o restante nos próximos 60 dias. Então, só cabe recurso quando o requerimento for negado. Então, enquanto tiver em análise, não cabe recurso.
0: Muito bem, nós conversamos com Ana Cristina Silveira, presidente do INSS. Presidente, muito obrigada pela sua entrevista aqui à Voz do Brasil.
3: Eu agradeço, é um prazer estar aqui com vocês na EBC e na Voz do Brasil.
4: Câncer de mama é a principal causa de morte por câncer entre mulheres no Brasil e no mundo.
1: E para tratar os casos mais agressivos da doença, foi aprovado esta semana um novo tratamento que consiste na aplicação, na ampliação do uso de um medicamento já disponível no país.
6: Pacientes com câncer de mama poderão usar uma nova medicação para o tratamento da doença. A Agência Nacional de Vigilância Sanitária aprovou uma nova indicação terapêutica para o medicamento Enhertu, trastuzumab deruxtecana, que já é registrado no Brasil para câncer de mama. A indicação é para o tratamento auxiliar de pacientes adultos com câncer de mama HER2 positivo, que apresentam doença invasiva residual mesmo após quimioterapia e cirurgia. O câncer de mama é o tipo de câncer mais diagnosticado no mundo e a principal causa de morte por câncer entre mulheres. Aqui no Brasil, entre 10% a 19% dos casos há a presença do HER2, o subtipo associado à maior agressividade e pior prognóstico. A nova indicação da Anvisa se baseou em estudo que demonstrou melhora clinicamente relevante na sobrevida livre de progressão. Os resultados mostraram redução de 53% no risco de recorrência invasiva ou morte com o uso do Enhertu. Daniele Popov para a Voz do Brasil.
7: E a Anvisa alerta que as canetas emagrecedoras de tisepatida contrabandeadas do Paraguai e comercializadas ilegalmente no Brasil não têm a mesma eficácia e segurança dos medicamentos registrados no país.
1: Segundo a agência, não há evidências de que esses produtos sejam equivalentes aos aprovados para uso no Brasil.
8: A Agência Nacional de Vigilância Sanitária informou que não há comprovação de que as canetas de tisepatida contrabandeadas sejam equivalentes aos medicamentos registrados no Brasil. Uma análise realizada pelo Centro de Informação e Assistência Toxicológica da Unicamp testou marcas vendidas ilegalmente em redes sociais no país. Segundo a Anvisa, os testes realizados identificaram apenas a presença do princípio ativo, além da concentração e da estrutura molecular da substância. A agência explica que para comprovar que dois medicamentos são equivalentes, é preciso fazer estudos específicos em centros credenciados. Esses testes avaliam, por exemplo, como o medicamento é absorvido pelo organismo, quanto da substância chega à corrente sanguínea e quanto tempo ela leva para ser eliminada. A agência também informou que as análises feitas pela Unicamp não verificaram aspectos como a absorção do medicamento, a presença de impurezas ou contaminantes, a esterilidade do produto e o cumprimento das boas práticas de fabricação. Por isso, segundo a Anvisa, não é possível concluir que as canetas tenham a mesma eficácia, segurança e qualidade dos medicamentos aprovados para uso no Brasil. Thaís de Araújo, para a Voz do Brasil.
7: O Ministério da Saúde e o IBGE realizam a terceira edição da Pesquisa Nacional de Saúde.
1: A coleta de dados vai até 30 de novembro.
7: A pesquisa reúne informações sobre as condições de saúde da população, fatores de risco, acesso aos serviços de saúde e determinantes sociais.
1: Nesta edição, aproximadamente 140 mil domicílios serão visitados. O questionário individual será aplicado a um morador com 15 anos ou mais.
7: Desta vez, a Pesquisa Nacional de Saúde vai contar com coleta de sangue e urina em uma amostra da população de 15 mil a 20 mil participantes com 35 anos ou mais.
1: Entre os exames previstos estão hemograma, hemoglobina glicada, creatinina, ácido úrico, sódio e potássio, além de sorologia para chikungunya e dosagem de chumbo e mercúrio.
7: Proprietários de imóveis rurais podem acessar por meio do aplicativo Meu Imóvel Rural documentos e informações sobre seus imóveis em um único ambiente digital.
1: A plataforma permite também o compartilhamento de dados com bancos e cooperativas, além de informar sobre condições climáticas.
23: Proprietários de imóveis rurais podem reunir em um único aplicativo documentos e informações que antes precisavam ser consultados em diferentes sistemas públicos. Disponível gratuitamente para celulares Android e iPhone, o acesso é feito com a conta GovBR. O coordenador-geral da Secretaria de Transformação do Estado do Ministério da Gestão e Inovação em Serviços Públicos, Carlos Guedes de Guedes, destaca as vantagens do serviço.
10: agricultor hoje tem na palma da mão os seus documentos, os documentos da propriedade.
23: Além de consultar dados do Cadastro Ambiental Rural, do Sistema Nacional de Cadastro Rural, do Sistema de Gestão Fundiária e do Cadastro Nacional da Agricultura Familiar, o aplicativo permite emitir o certificado de cadastro de imóvel rural e compartilhar informações com cooperativas, instituições financeiras e assistência técnica, sem informar a senha da conta GovBR. Duas novas funcionalidades ampliam os serviços oferecidos pelo aplicativo. O Tô em Dia verifica possíveis pendências que podem dificultar o acesso ao crédito rural e orienta como regularizar a situação. Já o Produção Certa reúne informações que ajudam o produtor no planejamento da produção, como detalha o coordenador Carlos Guedes de Guedes.
10: Se ele planta milho, o zoneamento climático vai dizer pro agricultor qual é a melhor época de plantar milho e que ali ele vai poder pegar o crédito rural oficial, ali ele vai poder pegar o seguro rural porque ele está plantando na hora certa. Da mesma maneira, se ele planta, né, milho, ele quer saber o custo de produção do milho, ele vai ter a informação a partir dessa parceria com a Conab, aonde está o custo de produção e o preço do milho nos principais centros produtores e consumidores do país. E se ele quiser saber a previsão do tempo, ele consegue também ver essa informação a partir do Zoom no município da localização da propriedade.
23: O aplicativo Meu Imóvel Rural atende tanto os agricultores familiares quanto médios e grandes produtores rurais. Reportagem Caroline Blaut.
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13: Filmes e festivais de cinema nacionais podem se inscrever para receber apoio do Banco Nacional de Desenvolvimento Econômico e Social, o BNDES.
1: Serão destinados recursos a 5 filmes de longas metragens e a 3 festivais de cinema nacionais.
13: Saiba como participar na reportagem de André de Barros Lima.
14: O banco vai patrocinar 15 filmes de longas metragens divididos em 5 categorias: ficção grande público, ficção destaque de crítica, documentário, animação e selecionado em festival internacional. O edital também vai apoiar 3 festivais de cinema nacionais e vai contar com reserva de vagas pelo critério de indução regional para participantes da cadeia produtiva do audiovisual das regiões Norte, Nordeste e Centro-Oeste. As inscrições para o edital de cinema do BNDES estão abertas até o dia 13 de agosto. Você pode obter mais informações sobre o edital no site bndes.gov.br. Reportagem André de Barros Lima.
1: Audiovisual nacional na palma da mão.
13: A plataforma Tela Brasil, que reúne filmes, documentários e animações brasileiras, agora está disponível na loja de aplicativos do sistema Android.
1: O catálogo reúne 555 obras, incluindo longas, curtas e produções premiadas internacionalmente.
24: Já está disponível para Android e iOS o aplicativo do Tela Brasil. Agora é possível assistir a produções nacionais de filmes na palma da mão. O Tela Brasil é a primeira plataforma pública de streaming do audiovisual nacional. No aplicativo estão reunidas de forma gratuita mais de 500 obras brasileiras entre 1910 e 2025. O acesso é feito apenas com login na plataforma gov.br.

0: média e curta-metragem. Há ainda uma seleção especial com produções e coproduções brasileiras que marcaram presença no Oscar desde 1960. Para assistir, basta acessar o site telabrasil.cultura.gov.br ou buscar o Tela Brasil na loja de aplicativos do seu celular. Reportagem Edinaldo Júnior.
1: O Ministério da Cultura, em parceria com o CNPq e o Ministério do Trabalho e Emprego, lançou uma chamada pública para implantação de incubadoras da economia criativa.
2: A medida atende a quem trabalha com expressões artísticas e entidades culturais.
1: Pesquisadores e instituições de todo o país já podem enviar projetos científicos e tecnológicos que ofereçam suporte técnico e de formação a trabalhadores, coletivos e empreendimentos culturais.
2: As propostas devem ser enviadas até o dia 10 de agosto. O resultado será divulgado no dia 30 de outubro.
1: O edital completo com as regras de participação já está disponível na página do Ministério da Cultura, em gov.br/cultura.
2: E essas foram as notícias do Governo do Brasil.
1: Uma realização da Secretaria de Comunicação Social da Presidência da República.
2: Com produção da empresa Brasil de Comunicação.
1: Fique agora com as notícias do Poder Judiciário e do Congresso Nacional. Uma boa noite.
2: Boa noite para você e até amanhã.
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5: STF valida lei da Bahia contra desinformação sobre epidemias e pandemias.
6: Justiça Eleitoral inicia convocação de mesários nesta terça-feira.
5: STJ afasta possibilidade de reconhecimento de papiloscopistas da Polícia Federal como peritos oficiais.
6: Boa noite, eu sou Marcela Luiza.
5: E eu sou Walter Lima.
6: O Supremo Tribunal Federal decidiu que é constitucional a lei da Bahia que estabelece multa para a divulgação de informações falsas sobre epidemias e pandemias.
5: A decisão foi tomada por maioria de votos em sessão do plenário virtual. Judite Aragão.
7: A lei baiana prevê multa de 5.000 a 20.000 reais para quem divulgar informações falsas por meios impressos, televisão, rádio ou plataformas eletrônicas, sem citar a fonte primária. A norma também alcança quem produz ou dissemina esse conteúdo de forma dolosa e quem utiliza mecanismos automáticos para ampliar a circulação das informações falsas. A ação foi proposta pelo Partido Liberal, que alegava invasão da competência da União para legislar sobre telecomunicações e radiodifusão, além de violação à liberdade de manifestação do pensamento e à liberdade de imprensa. Mas prevaleceu o voto do ministro Alexandre de Moraes. Para a maioria, a lei trata principalmente da proteção da saúde pública. Temem que estados também podem legislar. Segundo o ministro, a referência aos meios de comunicação é apenas acessória e não transforma a norma em legislação sobre telecomunicações.
6: Justiça Eleitoral inicia convocação de mesários.
5: Eles vão atuar nas eleições deste ano. Fábio Ruas.
8: As juízas e os juízes eleitorais têm até 28 de agosto para publicar edital com a nomeação das mesárias e mesários que vão atuar no primeiro e em um eventual segundo turno das eleições 2026. A carta de convocação vai informar a função a ser desempenhada, além de data e local da eleição e do treinamento. Em caso de impedimento legal, a pessoa tem até 5 dias para recusar. As mesárias e mesários têm direito a 2 dias de folga para cada dia trabalhado. Auxílio alimentação de R$ 65,00 por turno. Tem preferência em caso de empate em concursos públicos que tem essa previsão no edital e pode contar como atividade extracurricular em universidades conveniadas.
6: STJ afasta possibilidade de reconhecimento dos papiloscopistas da Polícia Federal como peritos oficiais.
5: Esse reconhecimento poderia levar a um movimento de equiparação salarial. Fátima Uchoa.
9: O papiloscopista tem a função de identificar pessoas, por exemplo, por meio das impressões digitais. A decisão da segunda turma do STJ reformou o acórdão do TRF1 que havia mantido a sentença favorável à ação civil pública do Ministério Público Federal para invalidar atos administrativos da Corregedoria Geral da Polícia Federal que proibiam o reconhecimento dos papiloscopistas como

0: Escritos. Para o ministro relator Teodoro Silva Santos, os papiloscopistas policiais federais não estão incluídos no rol de peritos oficiais de natureza criminal previsto em lei, que menciona apenas peritos criminais, médicos legistas e odontolegistas.
1: Brasil bate recorde histórico na contratação de jovens aprendizes, segundo o Ministério do Trabalho e Emprego.
2: E o Judiciário Trabalhista contribui com essa conquista, fortalecendo o acesso ao mercado de trabalho. Rossini Gomes.
3: O Brasil registrou 726 mil jovens aprendizes contratados entre janeiro e abril deste ano. Para a Justiça, esse balanço é reflexo das iniciativas de combate ao trabalho infantil. Por isso, atualmente, mais de 10 tribunais regionais do trabalho desenvolvem ações para incluir quem tem entre 14 e 24 anos no mercado formal, por meio do programa Jovem Aprendiz. Dentre os direitos trabalhistas e previdenciários estão carteira de trabalho assinada, 13º salário, vale transporte e férias no mesmo período da escola ou da faculdade. A Justiça do Trabalho quer garantir acesso seguro ao emprego com formação educacional.
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1: Uma boa noite.
2: E até amanhã.
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1: Eu sou Paula Groba.
2: Eu sou Humberto Pinheiro.
1: E estes são os destaques de hoje do Jornal do Senado, que começa agora.
2: Senado aprova e segue para sanção aumento de penas para crimes sexuais contra crianças em ambiente virtual.
1: Partidos podem ser incluídos em fiscalização contra lavagem de dinheiro.
2: Avança no Senado criação do Programa Nacional Metano Zero.
1: Boa noite.
2: Boa noite.
1: O avanço da inteligência artificial trouxe novas possibilidades, mas também abriu espaço para crimes cada vez mais sofisticados.
2: Para enfrentar essa realidade e reforçar a proteção de crianças e adolescentes, o Senado aprovou um projeto que aumenta as penas para diversos crimes sexuais, inclusive quando a tecnologia é usada para produzir ou manipular imagens e outros conteúdos de exploração sexual infantil. O texto segue agora para sanção presidencial. Repórter Pedro Pincer.
3: Nos casos de produção, reprodução, direção, fotografia, filmagem ou registro de conteúdo de violência sexual contra criança ou adolescente, assim como a sua venda ou exposição, a pena atual é de 4 a 8 anos de reclusão e multa. O projeto eleva essa punição para 4 a 10 anos de reclusão e multa. O texto ainda aumenta a pena em 1/3 se a venda ou a exposição ocorrer por meio da internet, das redes sociais ou de outras tecnologias da informação e comunicação. O relator, senador Fabiano Contarato, do PT do Espírito Santo, informou que entre janeiro e julho de 2025 foram registradas 49.336 denúncias anônimas de abuso e exploração sexual infantil.
4: Nesse cenário, temos que o incremento de penas, sua inserção no rol de crimes hediondos e a ampliação de condutas delitivas promovidas pelo projeto são medidas adequadas e necessárias.
3: O texto também aumenta a punição para quem oferece, troca, disponibiliza, transmite, distribui, publica ou divulga material de violência sexual contra criança ou adolescente. Hoje, a pena prevista para esses atos é de 3 a 6 anos de reclusão e multa. O texto proposto permite aumentar a pena para 4 a 10 anos de reclusão e multa.
1: O senador Plínio Valério, do PSDB do Amazonas, cobrou a votação que amplia a autonomia do Banco Central e inclui o PIX na Constituição. A proposta foi aprovada pela Comissão de Constituição e Justiça em junho. E o senador, que foi relator, lembrou que já expirou o prazo solicitado pelo governo para analisar o texto antes da votação em plenário.
2: Para Plínio Valério, além de fortalecer a autonomia financeira e orçamentária do Banco Central, a PEC garantirá que o PIX permaneça sob responsabilidade exclusiva da instituição, vedando sua terceirização e garantindo a gratuidade para pessoas físicas.
5: Está no nosso relatório. O PIX é do Banco Central. O Banco Central não pode terceirizar e não pode cobrar jamais, taxar jamais pessoas físicas. Garantia maior do que essa não há.
1: E segue para a Câmara dos Deputados um projeto de lei que facilita a importação de bens destinados à pesquisa científica e tecnológica. A proposta busca desburocratizar o processo de importação de insumos por pesquisadores e instituições credenciadas, além de ampliar os mecanismos de isenção tributária.
2: O texto também determina que o CNPq envie periodicamente dados sobre as importações à Receita Federal e à Secretaria de Comércio Exterior para fins de fiscalização e estatística. Além disso, permite que pesquisadores entrem no país com bens científicos como bagagem acompanhada, desde que credenciados. Para o relator, senador Isalci Lucas, do PL do Distrito Federal, o objetivo é dar mais transparência e agilidade ao processo de importação, sem criar exigências desnecessárias ou contrariar outras leis.
1: A Comissão de Segurança Pública aprovou o projeto de lei que inclui os partidos políticos e suas fundações no rol de entidades sujeitas aos mecanismos de controle e fiscalização de lavagem de dinheiro.
2: A proposta quer aumentar a transparência e evitar que recursos de origem criminosa financiem a atividade política no país. Repórter Bruno Lourenço.
6: Os partidos políticos e suas fundações podem passar a ser fiscalizados pelas regras de combate à lavagem de dinheiro. A Comissão de Segurança Pública aprovou a proposta proposta que obriga as legendas registradas no Tribunal Superior Eleitoral a prestar informações sobre movimentações financeiras aos órgãos de controle. A relatora, senadora Ivete da Silveira, do MDB de Santa Catarina, defendeu o endurecimento das regras para garantir a integridade do processo democrático.
7: A experiência recente de investigações de grande repercussão nacional evidenciou que estruturas partidárias podem se tornar canais de circulação e ocultação de valores de origem criminosa, com reflexos diretos sobre a lisura das campanhas e a igualdade de condições entre competidores.
6: O texto dá aos partidos políticos as mesmas obrigações de rastreabilidade financeira já aplicadas a bancos, corretoras e joalherias, entre outras. O projeto baseou-se em propostas da campanha Unidos contra a Corrupção.
1: Muito mais potente que o gás carbônico na retenção de calor na atmosfera, o gás metano é um dos principais responsáveis pelo aquecimento global. Grande parte dessas emissões vem da decomposição de resíduos orgânicos em lixões e aterros, além da agropecuária e de atividades industriais.
2: Para reduzir esse impacto ambiental e transformar parte desses resíduos em energia renovável, a Comissão de Assuntos Econômicos do Senado aprovou a criação do Programa Nacional de Metano Zero. A proposta também incentiva a coleta seletiva e o reaproveitamento de materiais recicláveis e orgânicos. Repórter Márcio Maturana.
8: Para reduzir as emissões de metano, incentivar a coleta seletiva e estimular o reaproveitamento de resíduos recicláveis e orgânicos, a Comissão de Assuntos Econômicos aprovou a criação do Programa Nacional do Metano Zero. O gás é um dos principais responsáveis pelo aquecimento global. A proposta do Metano Zero pretende também estimular tecnologias capazes de transformar resíduos agropecuários, industriais e urbanos em energia renovável. O autor do projeto é o senador Fernando Dueire, do PSD de Pernambuco.
9: Esse projeto, senhor presidente, cria um ambiente de segurança jurídica, de previsibilidade para investimentos. Estimula tecnologias como a biodigestão, a anaeróbica e a recuperação energética de resíduos. Fortalece a participação das cooperativas, mecanismos transparentes de certificação, governança e comercialização de créditos ambientais.
8: O texto segue para a Comissão de Meio Ambiente com emendas do relator, o senador Eduardo Braga, do MDB do Amazonas. Uma delas dá caráter voluntário à certificação de origem metano zero para empreendimentos que comprovarem redução de emissões de gases do efeito estufa.
1: E o Brasil vai ganhar uma Universidade Federal do Esporte. Após a aprovação do Senado, foi sancionada a lei que cria a universidade. A instituição terá sede em Brasília.
2: A universidade vai atuar no ensino, na pesquisa, na extensão e na inovação em ciência do esporte. Repórter Henrique Nascimento.
10: A proposta também prevê a formação de profissionais para áreas como treinamento de atletas, gestão esportiva, políticas públicas, saúde, educação e para desporto. Para o atleta paralímpico Leomon Moreno, a criação da universidade pode abrir novas oportunidades para quem vê no esporte um caminho de formação e transformação social.
11: Eu fico muito feliz de ter saído de Ceilândia aqui em Brasília, ter ganhado a vida através do esporte, que eu e todos os outros atletas teremos a oportunidade de poder nos capacitar, nos graduar e contribuir também para que o nosso país seja o país do esporte. Quando a gente alinha o esporte, a educação, transformando em cultura dentro do país, a gente constrói ótimos cidadãos, olhando principalmente para a pessoa em si e não para um detalhe.
10: A proposta foi aprovada pelo Senado em junho, com voto favorável da senadora Leila Barros, do PDT do Distrito Federal. Ela defendeu a formação esportiva como instrumento de cidadania.
12: O esporte, ele é mais do que formar atletas. Nós temos aqui uma nata de grandes atletas e para-atletas que representam com muito amor a nossa pátria. Mas para além disso, a promoção da cidadania. Nós sabemos o que o esporte fez às nossas vidas. O quanto o esporte é um braço na saúde, na segurança pública, na educação. Um dos maiores legados que eu trago para a política é o seguinte: na política, infelizmente, a gente não ama todos, como na vida a gente não ama todos. Mas eu aprendi no esporte que o meu era coletivo. A gente tem que se respeitar.
10: Segundo o Ministério da Educação, a previsão é que a universidade comece as aulas em 2027.
2: Com edição de Paula Groba e trabalhos técnicos de Eliseu Caires. O Jornal do Senado fica por aqui. Acompanhe agora as notícias da Câmara dos Deputados. Boa noite.
1: Boa noite e até amanhã.
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14: Câmara aprova a criação de Programa Nacional de Combate ao Câncer.
15: Comissão rejeita substituição do dinheiro em espécie por moeda digital.
14: Deputados garantem ressarcimento de violência doméstica pelo agressor.
15: Boa noite. Já está no Senado o projeto aprovado pelas comissões da Câmara que determina o ressarcimento pelo agressor de despesas provocadas por violência doméstica. A repórter Maria Neves tem os detalhes sobre a questão.
16: A Comissão de Constituição e Justiça da Câmara dos Deputados aprovou o projeto que obriga companheiro agressor a ressarcir sozinho os danos causados à mulher vítima de violência doméstica, com a sua parte da divisão dos bens. O objetivo da medida é preservar o patrimônio da mulher. De acordo com o autor da proposta, deputado Jonas Donizete, do PSB de São Paulo, há casos em que agressores condenados pela justiça propõem pagar o ressarcimento dos danos causados à mulher com o patrimônio comum do casal.
17: A aprovação desse projeto é muito importante porque a mulher vítima de violência já é um sofrimento muito grande, sofrimento físico, sofrimento psicológico. E teve uma causa na justiça que a pessoa entrou porque estava tirando o próprio patrimônio dela para fazer aí a reparação da violência. Então esse nosso projeto ele deixa claro que toda reparação que tiver financeira vem do patrimônio do agressor, da pessoa que praticou o ato de agressão, porque é um absurdo a vítima pagar para ela mesma.
16: Atualmente, o Código Civil já determina que nos casamentos com regime de comunhão parcial de bens, as obrigações provenientes de atos ilícitos não podem entrar na reparação. Isso significa que o agressor deve pagar sozinho pelos prejuízos causados. A Lei Maria da Penha também já estabelece que o ressarcimento de mulher vítima de violência não poderá trazer prejuízo ao seu patrimônio ou de seus dependentes. Ainda assim, especialistas afirmam ser necessário deixar mais explícito que a vítima não pode contribuir para reparar os prejuízos causados por parceiros violentos. De acordo com Jonas Donizete, a ideia do projeto foi proposta pelo Centro de Estudos Judiciários do Conselho da Justiça Federal. Da Rádio Câmara de Brasília, Maria Neves.
14: Ayrton Faleiro, do PT do Pará, cobra a aprovação urgente do projeto de lei que combate a misoginia. Ele argumenta que o Congresso precisa se sintonizar com o sentimento das ruas e com as demandas urgentes da sociedade antes do encerramento do semestre legislativo.
15: Para ilustrar a necessidade inadiável da aprovação da lei, Ayrton Faleiro cita o caso de uma mulher estrangulada pelo marido, encontrada morta com um filho de um ano mamando em seu peito. O congressista pede à Câmara que supere visões conservadoras e aprove a lei contra a misoginia.
13: Justiça.
14: Adriana Ventura, do Novo de São Paulo, denuncia a suposta parcialidade de órgãos de controle que estariam paralisando investigações criminais envolvendo familiares de autoridades do Poder Executivo para evitar impactos no processo eleitoral.
15: Segundo Adriana Ventura, existe um aparelhamento generalizado envolvendo a Procuradoria da República e as cúpulas dos três poderes, resultando no arquivamento de denúncias. Ela cobra a instalação de comissões parlamentares para investigar a situação e colocar um fim à impunidade.
14: Márcio Gerri, do PC do B, contesta a contratação de uma operação de crédito de R$1,3 bilhão entre o governo do Maranhão e o Banco do Brasil. Ele aponta que a liberação dos recursos em ano eleitoral exige transparência sobre a finalidade e o impacto da nova dívida.
15: Márcio Gerri cita a decisão judicial que chegou a suspender o empréstimo, depois liberado pelo Tribunal de Justiça do Maranhão, sem análise de mérito da ação. O parlamentar pede que o Banco do Brasil não compactue com a transação, a fim de preservar para o equilíbrio do jogo democrático no estado.
14: O Tony de Paulo, do PSD, critica a atuação de uma promotora do Ministério Público do Rio de Janeiro durante um evento da Associação dos Conselheiros Tutelares do Estado. Ele acredita que a representante do MP desrespeitou a organização ao contestar uma apresentação musical que fazia referência a Deus.
15: O Tony de Paulo argumenta que houve intolerância contra as manifestações religiosas. O parlamentar também presta apoio à direção da entidade organizadora e critica a relação entre o Ministério Público e os conselhos tutelares.
13: Segurança Pública.
14: Coronel Crisóstomo, do PR de Rondônia, comemora a criação de uma comissão especial para analisar a proposta que reduz a maioridade penal para 16 anos em casos de crimes graves e hediondos. Na avaliação do legislador, a proposta atende o anseio de 80% da população brasileira.
15: Coronel Crisóstomo defende a redução da maioridade penal por acreditar que a medida vai interromper o aliciamento de menores por facções criminosas. O deputado lembra que, para infrações mais leves, continua valendo o Estatuto da Criança e do Adolescente.
13: Saúde.
14: Os deputados aprovaram a criação de um programa para combate ao câncer. A repórter Paula Bittar acompanhou a votação.
18: A Comissão de Constituição e Justiça da Câmara aprovou uma proposta que prevê a criação do Programa Nacional de Combate ao Câncer e de Assistência a Portadores. A medida busca ampliar a prevenção, o diagnóstico e o tratamento da doença no país. O programa será executado pelo Ministério da Saúde. Entre as prioridades estão realizar campanhas educativas, fazer exames para a detecção precoce da doença e ampliar a oferta de tratamento de alta complexidade em todas as regiões do país, com o objetivo de reduzir as desigualdades no acesso aos serviços de saúde. O texto também prevê apoio do poder público à pesquisa científica e à inovação tecnológica voltadas à prevenção, ao controle e ao tratamento do câncer. O relator do projeto, o deputado Átila Lira, do PP do Piauí, considerou a medida conveniente e oportuna.
19: Recursos nós temos leis orçamentárias pela obrigatoriedade com gastos de saúde, e com um programa como esse, eu não tenho dúvida que nós vamos ter mais recursos tendo destinado para a gente combater o tratamento e também a prevenção e dar mais estrutura aos nossos hospitais e também às nossas pesquisas, para que a gente possa ter mais vacinas, mais drogas e mais estruturas, máquinas e inovações na área do combate ao câncer.
18: A proposta que cria o Programa Nacional de Combate ao Câncer e de Assistência a Portadores já pode seguir direto para o Senado, a menos que haja recurso para votação antes pelo plenário da Câmara. Na Rádio Câmara de Brasília, Paula Bittar.
13: Comissões.
15: Ismael, do PL de Santa Catarina, pede a criação de uma comissão especial para debater projetos em defesa das comunidades terapêuticas. Ele argumenta que o tema merece mais atenção por envolver entidades que acolhem milhares de jovens em tratamento contra a dependência química.
14: Ismael sustenta que a comissão deve aprimorar a legislação, regulamentar o funcionamento e garantir padrões de qualidade, fiscalização e financiamento das comunidades terapêuticas. Ele também defende a expansão das parcerias com sistemas públicos de saúde e de assistência social.
15: Osmar Terra, do PL do Rio Grande do Sul, condena a autorização de plantio e uso de maconha para fins medicinais no Brasil. Segundo o parlamentar, as autoridades responsáveis pela decisão usurparam a competência do Congresso para legislar em nome do povo sobre o tema.
14: Segundo Osmar Terra, a substância agrava surtos e está associada, em sua avaliação, à maioria das interdições de jovens no país, além de contribuir para o aumento de acidentes fatais no trânsito gaúcho. Ele pede ao Congresso que anule as decisões da Justiça e de órgãos reguladores sobre o tema.
13: Direitos Humanos.
15: Luiz Lima, do Novo do Rio de Janeiro, alerta para o crescimento de mais de 90% no número de moradores de rua no Brasil desde 2022, segundo dados do Cadastro Único. O deputado responsabiliza o governo federal, afirmando que a situação reflete a queda no poder de compra da população.
14: Luiz Lima questiona as explicações apresentadas pelo Ministério do Desenvolvimento e Assistência Social, Família e Combate à Fome, que aponta o desemprego entre as causas do problema, enquanto o próprio Executivo Federal afirma que a taxa de de desocupação caiu.
15: Ranieri Paulino, do Republicanos da Paraíba, pede a sanção do projeto que cria a Semana Nacional da Ética e da Cidadania. Segundo o deputado, que é autor da proposta, a iniciativa busca estimular a reflexão sobre respeito e tolerância em contraposição aos discursos de ódio.
14: Ranieri Paulino afirma que o projeto aprovado pelo Congresso incentiva o diálogo em escolas, universidades e órgãos públicos na primeira semana de todo o mês de maio. Ele acredita que as pautas humanitárias estão acima das diferenças partidárias e devem unir o país em torno de propostas positivas.
15: Patrus Ananias, do PT de Minas Gerais, anuncia o relançamento da Frente Parlamentar em Defesa da Soberania Nacional, orientada pelo fortalecimento do Estado Democrático, pela participação social e pela implementação de políticas públicas de inclusão.
14: Coordenador do Grupo Parlamentar, Patrus Ananias defende que um país forte precisa de investimentos na educação e no SUS, com tributação justa e resistência a pressões políticas externas. O legislador defende ainda a União Nacional para proteger as riquezas nacionais e a dignidade dos brasileiros.
13: Consumidor.
15: Comissão rejeita a possibilidade de extinção de dinheiro em espécie. A repórter Silvia Munhato explica a questão.
20: A Comissão de Desenvolvimento Econômico da Câmara dos Deputados aprovou o projeto de lei que proíbe a extinção do papel moeda e a substituição dele por moeda digital. Foi rejeitada a proposta que buscava a extinção gradual. A relatora, a deputada Bia Kicis, do PL do Distrito Federal, diz que é importante manter o papel moeda.
21: O papel moeda ainda desempenha função relevante para milhões de brasileiros, especialmente para populações vulneráveis, para cidadãos com limitado acesso a serviços financeiros digitais e para aqueles que habitam em localidades com insuficiente infraestrutura tecnológica. Ademais, o dinheiro em espécie constitui importante instrumento de liberdade econômica, inclusão financeira e segurança operacional, funcionando como alternativa em situações de falhas tecnológicas, indisponibilidade de sistemas eletrônicos ou interrupções de serviços.
20: A relatora, no entanto, suprimiu o trecho que limitava o acesso do Banco Central aos dados de transações e contas particulares. Outra emenda excluiu a exigência de aprovação do Congresso Nacional, por maioria absoluta, de proposta para extinguir o papel moeda. A proposta que não permite a extinção do dinheiro em espécie ainda será analisada pelas comissões de Finanças e Tributação e de Constituição e Justiça e de Cidadania. Da Rádio Câmara de Brasília, Silvia Munhato.
13: Meio Ambiente.
14: Milton Tato, do PT de São Paulo, coordenador da Frente Ambientalista, critica o esvaziamento do mês do meio ambiente e repudia o retrocesso na pauta ecológica e a aprovação de projetos que enfraquecem a fiscalização, a preservação e o combate ao desmatamento.
15: Milton Tato condena a Câmara por ignorar as 35 propostas de conservação sugeridas pela Frente e pela sociedade civil e por esvaziar o debate sobre o desenvolvimento sustentável, ameaçando a biodiversidade e distanciando o Brasil das metas globais de enfrentamento da crise climática.
13: Relações Exteriores.
14: Tadeu Venere, do PT do Paraná, critica a atuação de parlamentares brasileiros nos Estados Unidos, acusando integrantes da oposição de agir contra os interesses nacionais ao discutir tarifas comerciais. Para o deputado, a postura favorece interesses estrangeiros e prejudica o Brasil.
15: Tadeu Venere acrescenta ainda que integrantes da oposição colocam interesses políticos acima dos interesses nacionais. Na visão do deputado, esse tipo de conduta enfraquece a direita e pode ter consequências políticas e jurídicas.
13: Trabalho.
14: Átila Lins, do PSD do Amazonas, apresentou projeto que cria regras para o auxílio fardamento de policiais militares, bombeiros militares e guardas municipais. O congressista esclarece que a proposta uniformiza e critérios de concessão anual do benefício para evitar disputas judiciais nas corporações.
15: Átila Lins pontua que o texto preserva a autonomia de estados, do Distrito Federal e de municípios na regulamentação das despesas. Ele acrescenta que a proposta prevê pagamento em caso de promoção quando a mudança de função exige novos padrões, insígnias ou peças do uniforme.
13: Transportes.
14: Pompeu de Matos, do PDT do Rio Grande do Sul, defende dois projetos voltados à proteção dos ciclistas. As propostas, segundo ele, preveem a criação de espaços seguros para bicicletas nas rodovias e o planejamento de vias que garantam mais segurança para quem pedala.
15: Pompeu de Matos também propõe aumentar as penas para motoristas que atropelarem ciclistas após dirigir embriagados, participar de rachas, trafegar em alta velocidade ou fugir sem prestar socorro. Ele explica que as medidas buscam reduzir acidentes e preservar vidas.
14: Merlong Solano, do PT, comemora o início das operações de exportação em grande escala pelo porto de Luiz Correia, no litoral do Piauí. Segundo o deputado, o terminal encerra uma longa espera e amplia a capacidade logística do estado para o escoamento da produção.
15: Merlong Solano acredita que o porto deve reduzir os custos de exportação, além de impulsionar a geração de empregos no Piauí. O parlamentar também destaca a participação do governo estadual e da iniciativa privada na viabilização do empreendimento.
13: Economia.
14: Comissão da Câmara aprova a inclusão da Confederação Nacional do Transporte no Conselho Deliberativo do SEBRAE Nacional. Mais informações com Sofia Peçanha.
0: A Comissão de Indústria, Comércio e Serviços aprovou o projeto que inclui a Confederação Nacional do Transporte no Conselho Deliberativo do SEBRAE Nacional. Atualmente, o Conselho conta com representantes da Confederação Nacional da Agricultura, da Confederação Nacional do Comércio e da Confederação Nacional da Indústria. A medida busca incluir o setor de transportes, que, segundo o deputado Gilmar Tato, do PT de São Paulo, autor do projeto, é um elo vital entre as diversas atividades econômicas, facilitando o escoamento da produção agrícola e industrial, além de viabilizar o comércio e serviços. Apenas em março de 2025, o setor de transporte rodoviário de carga atingiu mais de 20 mil novos CNPJs cadastrados como microempreendedores individuais, sendo o setor com o maior número de pequenos negócios criados de acordo com o levantamento realizado pelo SEBRAE, como ressalta o deputado Guilherme Uchoa, relator na comissão.
4: Além disso, a expressiva participação das microempresas nesse setor reforça a necessidade de inclusão da sua representação no Conselho.
0: O projeto busca reconhecer a importância estratégica do setor de transportes, ampliar a pluralidade de vozes no colegiado e permitir que as demandas específicas do setor sejam devidamente debatidas no âmbito da entidade. O Serviço Brasileiro de Apoio às Micro e Pequenas Empresas, mais conhecido como SEBRAE, é uma entidade privada que promove a competitividade e o desenvolvimento sustentável dos empreendimentos de micro e pequenas empresas. Agora, o projeto que inclui a Confederação Nacional do Transporte no Conselho Deliberativo do SEBRAE Nacional será analisado pela Comissão de Constituição e Justiça. Da Rádio Câmara de Brasília, Sofia Peçanha.
13: Desenvolvimento Regional.
15: Juliana Cardoso, do PT de São Paulo, condena a prestação dos serviços da Sabesp e denuncia que moradores enfrentam falta de água, ausência de coleta de esgoto e cobranças indevidas. Segundo ela, há comunidades que recebem tarifas de esgoto, mesmo sem contar com rede de coleta.
14: Juliana Cardoso cobra explicações da Sabesp, a revisão das cobranças e mais fiscalização dos serviços. A deputada também pede a ampliação do acesso ao saneamento básico, afirmando que vai continuar acompanhando a situação no estado de São Paulo.
15: Ao prestar contas de seu mandato, Ricardo Maia, do MDB da Bahia, declara que viabilizou a inauguração de uma unidade de pronto atendimento em Ribeira de Pombal e a entrega de veículos para o município de Tucano.
14: Ricardo Maia também ressalta que participou de obras de pavimentação, reformas de escolas e unidades básicas de saúde nos municípios de Heliópolis e Fátima. Ele afirma que os investimentos vão ampliar a infraestrutura e melhorar o atendimento público na região.
15: Ao fazer um balanço das entregas do governo federal em Salvador, Lídice da Mata, do PSB da Bahia, destaca avanços nas áreas de mobilidade e cultura. Entre as ações, a deputada cita o início da operação assistida do VLT e a reinauguração do Teatro Castro Alves.
14: De acordo com Lídice da Mata, os investimentos em infraestrutura e transporte público contribuem para a revitalização urbana da capital baiana. A parlamentar menciona ainda a implantação de uma pista de skate de padrão internacional no subúrbio ferroviário de Salvador.
13: Agricultura.
15: Daniel Almeida, do PCdoB, registra o primeiro festival gastronômico do Aipim em Entre Rios, na Bahia. Ele acredita que o evento fortalece a agricultura familiar, valoriza as comunidades quilombolas e incentiva a produção derivada da mandioca.
14: Daniel Almeida também celebra a edição de número 73 da Festa dos Vaqueiros do município de Curaçá. Na opinião do deputado, a tradição, além de movimentar a economia local, contribui para preservar a cultura nordestina.
15: Daniel Trzeciak, do PSDB, comemora a reabertura, depois de 16 anos de espera, do Teatro 7 de Abril, em Pelotas, no Rio Grande do Sul. O congressista lembra que o espaço, de 192 anos, é o quarto mais antigo do Brasil e foi tombado pelo Instituto do Patrimônio Histórico e Artístico Nacional.
14: Daniel Trzeciak critica a demora na entrega do Teatro 7 de Abril à população, mas afirma que a casa será fundamental para fomentar a cultura local, valorizar o passado e impulsionar novos investimentos em Pelotas, sua terra natal, que completa 214 anos neste 7 de julho e em todo o estado.
15: Termina agora o Jornal Câmara dos Deputados, produzido pela Rádio Câmara, com trabalhos técnicos de Everson Urani e apresentação de José Carlos Andrade e Márcio Aquilissardi. Uma boa noite para você.
14: Ótima noite para você. A Voz do Brasil volta amanhã.
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